0: Notícias do governo federal que movimentaram o país no dia de hoje.
1: Olá, boa noite.
2: Boa noite para você que nos acompanha em todo o país.
1: Terça-feira, 7 de julho de 2026.
2: Vamos aos destaques do dia na Voz do Brasil.
1: Economia e exportações.
2: Brasil e Estados Unidos promovem mais uma rodada de negociações sobre a aplicação de novas tarifas a produtos nacionais. Luana Karen.
3: O prazo final para o governo dos Estados Unidos definir a aplicação de novas tarifas sobre produtos brasileiros é 15 de julho.
1: Bets e saúde mental.
2: Meu SUS Digital oferece teleatendimento gratuito para quem enfrenta dificuldade em parar de jogar. Graziele Bezerra.
4: O atendimento é gratuito e confidencial e realizado por psicólogos ou terapeutas ocupacionais com o apoio de médico-psiquiatra quando necessário.
1: A partir de amanhã, contribuinte pode consultar lote especial de restituição automática do imposto de renda.
2: O pagamento dos valores será feito no dia 15 de julho. Graziela Mendonça.
5: O lote automático beneficia contribuintes que não eram obrigados a declarar o imposto de renda em 2025, não entregaram a declaração, tiveram o imposto retido na fonte em 2024 e têm até R$1.000 a receber.
1: Hoje, na apresentação da Voz do Brasil, Luciana Vasconcelos e Luciano Seixas.
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1: As negociações entre os governos do Brasil e dos Estados Unidos continuam em andamento a respeito da aplicação das novas tarifas comerciais.
2: Os dois países também avançaram nas discussões sobre cooperação no combate ao crime transnacional.
3: Brasil e Estados Unidos realizaram mais uma rodada de negociações a respeito da aplicação de novas tarifas sobre produtos brasileiros. Trata-se de uma sobretaxa de 25% sobre diferentes produtos exportados pelo Brasil. Em alguns casos, a taxação pode chegar até 37,5%. O ministro do Desenvolvimento, Indústria, Comércio e Serviços, Márcio Elias, afirmou que as negociações seguem em andamento e que estão concentradas na defesa dos interesses comerciais do país.
6: Não sairemos da mesa de negociação em momento algum e não permitiremos jamais que um tema que não diga respeito à relação comercial, à relação econômica, à boa relação política que o Brasil sempre teve com os Estados Unidos, ela deixe de presidir ou orientar as conversas, né? Não há espaço para discussão de outra natureza que não seja a defesa da soberania e a defesa dos reais interesses do Brasil.
3: Segundo o ministro Márcio Elias, a reunião foi uma continuidade às conversas iniciadas na semana passada. Os temas foram divididos por áreas e uma das frentes tratou também da cooperação no combate ao crime transnacional.
6: Há um reconhecimento de que é possível avançarmos nesse ponto. O Ministério da Justiça aqui no Brasil fez um trabalho, nós já tínhamos apresentado na visita do presidente Lula ao presidente Trump e hoje nós detalhamos um pouco mais esse plano bilateral.
3: O prazo final para o governo dos Estados Unidos definir a aplicação de novas tarifas sobre produtos brasileiros é 15 de julho. Outra reunião entre os dois governos deve acontecer esta semana. Reportagem Luana Karen.
1: O vício em jogos de azar é prejudicial à saúde mental e financeira dos apostadores.
2: O aplicativo Meu SUS Digital oferece acompanhamento e tratamento.
1: Um teste identifica os sinais e, por meio do aplicativo, é feito o encaminhamento com consultas online com especialistas.
7: Seduzida pela promessa de dinheiro fácil, a educadora Zélia Fernandes apostou online pela primeira vez em 2024. Com o passar do tempo, os ganhos deram lugar à dívida e à mudança de comportamento. Ela só parou de jogar no início deste ano.
8: Quando no qual que eu precisava muito, toda zerada, eu tinha perdido tudo e eu falei assim, eu não posso ficar assim.
7: O quadro de saúde enfrentado pela Zélia tem nome, ludopatia, distúrbio psiquiátrico de quem tem compulsão por jogos de azar. Uma pesquisa da Universidade Federal de São Paulo aponta que quase 1,5 milhão de brasileiros acima de 14 anos apresenta algum sinal deste transtorno. Com a expectativa de atender até 600 pessoas por mês, o aplicativo Meu SUS Digital começou a oferecer teleatendimento gratuito para quem enfrenta esta enfermidade, como explica Marcelo Quimatti, diretor do Departamento de Saúde Mental, Álcool e Outras Drogas do Ministério da Saúde.
9: E a pessoa ela vai saber

0: se ela tem problemas ou não com jogos e apostas. Ela vai primeiro ser acolhida, vai fazer uma marcação de atendimento, vai passar por um acolhimento e depois vai entrar num programa de cuidado.
1: Para utilizar o serviço, é preciso acessar o aplicativo e realizar um autoteste, com perguntas que ajudam a identificar sinais de risco. Nos casos mais graves, o ciclo de cuidados inclui até 13 consultas por vídeo, com duração média de 45 minutos. O atendimento é gratuito e confidencial, e realizado por psicólogos ou terapeutas ocupacionais, com o apoio de médico-psiquiatra quando necessário. Marcelo Quimatti aponta sinais de quando procurar ajuda.
0: Ela deixa de ter algumas outras atividades, ela começa a comprometer, né, a renda pessoal ou familiar, ao longo de um mês. Quando ela começa a perder e ela continua jogando para recuperar o que ela perdeu. Quando uma pessoa ela começa a fazer isso, ela já está com um problema bem instalado.
1: O Meu SUS Digital pode ser baixado gratuitamente nas lojas Android ou iOS, ou acessado na versão web em meususdigital.saude.gov.br. Reportagem Graziele Bezerra.
2: E a Polícia Federal realiza operação para investigar operações ilegais em empresas de aposta online, as chamadas bets.
3: A Operação Véu de Maia investiga um suposto esquema de lavagem de dinheiro e evasão de divisas envolvendo 87 empresas.
2: Foram cumpridos 9 mandados de busca em municípios de Goiás, São Paulo e Rio Grande do Sul.
3: Os investigados podem responder por crimes como lavagem de dinheiro, evasão de divisas e organização criminosa.
2: A Receita Federal abriu consulta à restituição automática do imposto de renda.
3: A partir de amanhã, os contribuintes podem checar se têm direito ao lote especial de restituição automática.
2: Ele é destinado a contribuintes que não apresentaram declaração e possuem um cronograma próprio.
4: O lote automático beneficia contribuintes que não eram obrigados a declarar o imposto de renda em 2025, não entregaram a declaração, tiveram o imposto retido na fonte em 2024 e têm até R$ 1.000 a receber. Para receber, é necessário que o CPF esteja regular e vinculado a uma chave Pix. Para saber se tem direito, a consulta poderá ser feita pelo site ou pelo aplicativo da Receita Federal a partir desta quarta-feira. Também será possível conferir a declaração simplificada feita pela Receita e incluir informações, se necessário, além de fazer ajustes antes da conclusão do processamento. O órgão orienta que a consulta seja realizada apenas pelos canais oficiais para garantir a segurança das informações. O pagamento vai ser feito no dia 15 de julho, diretamente na conta vinculada à chave Pix do tipo CPF. Graziella Mendonça para a Voz do Brasil.
3: A Receita Federal ressalta que este lote especial de restituição automática não faz parte do calendário regular de restituições.
2: Os lotes regulares continuam sendo pagos normalmente aos contribuintes que entregaram a declaração dentro do prazo legal. O próximo lote regular está previsto para o dia 31 de julho.
3: Começaram hoje os pagamentos do seguro defeso referentes a períodos de proibição da pesca anteriores a 2026.
2: No valor de um salário mínimo por mês, o seguro é destinado a quem precisa interromper a atividade durante o defeso para proteger a reprodução dos peixes.
5: Márcio Luiz Nascimento é pescador em Santa Catarina e ele conta como se prepara para o período de defeso em que a pesca fica proibida.
6: A gente que é pescador, a gente sempre pensa no inverno, né? Que é para nós esse período agora, então a gente tem que se programar, guardar uma moedinha trocada, né? Para se manter sustentável que a família.
5: Nos períodos de defeso, ou seja, a pausa devido à reprodução das espécies, os pescadores artesanais têm direito ao seguro defeso no valor de um salário mínimo mensal. Nesta terça-feira, começaram os pagamentos referentes aos períodos de defeso anteriores a 2026. Os valores estão sendo depositados em parcela única para pescadores artesanais que tiveram o direito ao benefício reconhecido e aguardavam a emissão do pagamento. Tem direito os trabalhadores que já solicitaram auxílio dentro do prazo, cumpriram todos os requisitos e tiveram o pedido aprovado pelo Instituto Nacional do Seguro Social, INSS. Os pescadores artesanais podem consultar a situação do pagamento pelo aplicativo Carteira de Trabalho Digital ou pelo portal Emprega Brasil no endereço empregamaisbrasil.trabalho.

0: trabalho.gov.br/trabalhador. Quem ainda possui pedidos em análise pode acompanhar o andamento do processo pelos canais oficiais Meu INSS, site e aplicativo e Central 135. Reportagem Gabriela Noronha.
1: E também sobre o assunto, eu e Mariana Jungmann conversamos mais cedo com a presidente do INSS, Ana Cristina Silveira. Vamos ouvir.
2: Presidente Ana Cristina Silveira, um prazer ter a senhora com a gente aqui na Voz do Brasil mais uma vez. Vamos falar então de seguro defeso? Ele começou a ser pago aí para os pescadores. E aí a minha primeira pergunta é, ele vai ser pago agora para pescadores de todo o país ou isso varia de acordo com cada região, com cada tipo de pesca, por exemplo, se de rio ou de mar?
3: O seguro defeso pescador artesanal, ele vai ser pago para todo o país, para quem fez o requerimento até outubro de 2025, junto ao INSS. Já foi feita a análise e a gente está pagando entre 7 e 11 de julho de 2026 a 121 mil pessoas, no valor de 721 milhões de reais.
1: E quem está apto a receber?
3: Todos que fizeram a solicitação dentro do prazo até outubro de 2025, que levaram as documentações necessárias, porque a partir de novembro de 2025, a competência passou a ser do Ministério do Trabalho e Emprego. Então, a partir daí, será pago pelo Ministério do Trabalho.
2: Agora, presidente, se o pescador tiver um emprego com carteira assinada, por exemplo, ele pode receber o seguro mesmo assim?
3: Não. O seguro defeso pescador artesanal, ele é direcionado a profissionais, a pescadores profissionais, que exercem a pesca como única fonte de renda. Ele não pode receber nem benefício assistencial, nem outro benefício previdenciário, exceto o auxílio acidente e pensão por morte de um salário mínimo.
2: É, eu faço essa pergunta porque a gente lembra que alguns pescadores, às vezes, também trabalham em outras atividades rurais. Mas, então, nesse caso, seguro defeso só para quem... tem a pesca como atividade exclusiva.
3: Isso, quem exerce a pesca de forma profissional, sozinho ou com sua família em regime de economia familiar.
1: Presidente, quais são os documentos que o pescador deve apresentar ao INSS para solicitar o seguro e por onde ele começa a fazer esse pedido?
3: Então, a partir de novembro de 2025, ele vai fazer esse requerimento no portal Emprega Brasil ou na carteira de trabalho digital, uma vez que a gestão do seguro defeso pescador artesanal passou a ser do Ministério do Trabalho e Emprego. A documentação permanece a mesma. São os documentos pessoais, o registro geral de pesca a partir de um ano e também o comprovante de contribuição referente ao produto que ele comercializa.
2: E, aliás, aqui é muito importante a gente lembrar que os pescadores precisam manter os seus registros atualizados. Isso é feito com o Ministério do Trabalho, não é feito com a Previdência Social, mas é sempre bom a gente reiterar aqui a importância de que eles tenham o registro regularizado para que eles possam ter direito ao seguro defeso, né, presidente?
3: Isso, ele faz a partir de um aplicativo do Ministério da Pesca e Agricultura e ele tem que ter esse registro há mais de um ano para poder ter direito ao seguro defeso pescador artesanal.
2: Perfeito.
1: E os pescadores que já fizeram pedido e não receberem, podem recorrer? Como é que procede nesse caso?
3: Então, essa pergunta ela é muito importante, porque nesse período de 7 a 11 de julho de 2026, serão pagos os pedidos já analisados, mas ainda não analisamos todos. Nós vamos analisar o restante nos próximos 60 dias. Então, só cabe recurso quando o requerimento for negado. Então, enquanto tiver em análise, não cabe recurso.
2: Muito bem, nós conversamos com Ana Cristina Silveira, presidente do INSS. Presidente, muito obrigada pela sua entrevista aqui à Voz do Brasil.
3: Eu agradeço, é um prazer estar aqui com vocês na EBC e na Voz do Brasil.
4: O câncer de mama é a principal causa de morte por câncer entre mulheres no Brasil e no mundo.
1: E para tratar os casos mais agressivos da doença, foi aprovado esta semana um novo tratamento, que consiste na aplicação, na ampliação do uso de um medicamento já disponível no país.
5: Pacientes com câncer de mama poderão usar uma nova medicação para o tratamento da doença. A Agência Nacional de Vigilância Sanitária aprovou uma nova indicação terapêutica para o medicamento Enhertu, Trastuzumab deruxtecana, que já é registrado no Brasil para câncer de mama. A indicação é para o tratamento auxiliar de pacientes adultos com câncer de mama HER2 positivo, que apresentam doença invasiva residual, mesmo após quimioterapia e cirurgia. O câncer de mama é o tipo de câncer mais diagnosticado no mundo e a principal causa de morte por câncer entre mulheres. Aqui no Brasil, entre 10% a 19% dos casos casos, há a presença do HER2, o subtipo associado à maior agressividade e pior prognóstico.

0: prático. A nova indicação da Anvisa se baseou em estudo que demonstrou melhora clinicamente relevante na sobrevida livre de progressão. Os resultados mostraram redução de 53% no risco de recorrência invasiva ou morte com o uso do Enhertu. Daniele Popov para A Voz do Brasil.
1: E a Anvisa alerta que as canetas emagrecedoras de tisepatida, contrabandeadas do Paraguai e comercializadas ilegalmente no Brasil, não têm a mesma eficácia e segurança dos medicamentos registrados no país.
2: Segundo a agência, não há evidências de que esses produtos sejam equivalentes aos aprovados para uso no Brasil.
3: A Agência Nacional de Vigilância Sanitária informou que não há comprovação de que as canetas de tisepatida contrabandeadas sejam equivalentes aos medicamentos registrados no Brasil. Uma análise realizada pelo Centro de Informação e Assistência Toxicológica da Unicamp testou marcas vendidas ilegalmente em redes sociais no país. Segundo a Anvisa, os testes realizados identificaram apenas a presença do princípio ativo, além da concentração e da estrutura molecular da substância. A agência explica que para comprovar que dois medicamentos são equivalentes, é preciso fazer estudos específicos em centros credenciados. Esses testes avaliam, por exemplo, como o medicamento é absorvido pelo organismo, quanto da substância chega à corrente sanguínea e quanto tempo ela leva para ser eliminada. A agência também informou que as análises feitas pela Unicamp não verificaram aspectos como a absorção do medicamento, a presença de impurezas ou contaminantes, a esterilidade do produto e o cumprimento das boas práticas de fabricação. Por isso, segundo a Anvisa, não é possível concluir que as canetas tenham a mesma eficácia, segurança e qualidade dos medicamentos aprovados para uso no Brasil. Thaís de Araújo, para a Voz do Brasil.
1: O Ministério da Saúde e o IBGE realizam a terceira edição da Pesquisa Nacional de Saúde.
2: A coleta de dados vai até 30 de novembro.
1: A pesquisa reúne informações sobre as condições de saúde da população, fatores de risco, acesso aos serviços de saúde e determinantes sociais.
2: Nesta edição, aproximadamente 140 mil domicílios serão visitados. O questionário individual será aplicado a um morador com 15 anos ou mais.
1: Desta vez, a Pesquisa Nacional de Saúde vai contar com coleta de sangue e urina em uma amostra da população de 15 mil a 20 mil participantes com 35 anos ou mais.
2: Entre os exames previstos estão hemograma, hemoglobina glicada, creatinina, ácido úrico, sódio e potássio, além de sorologia para chikungunya e dosagem de chumbo e mercúrio.
1: Proprietários de imóveis rurais podem acessar por meio do aplicativo Meu Imóvel Rural documentos e informações sobre seus imóveis em um único ambiente digital.
2: A plataforma permite também o compartilhamento de dados com bancos e cooperativas, além de informar sobre condições climáticas.
4: Proprietários de imóveis rurais podem reunir em um único aplicativo documentos e informações que antes precisavam ser consultados em diferentes sistemas públicos. Disponível gratuitamente para celulares Android e iPhone, o acesso é feito com a conta GovBR. O coordenador-geral da Secretaria de Transformação do Estado do Ministério da Gestão e Inovação em Serviços Públicos, Carlos Guedes de Guedes, destaca as vantagens do serviço.
5: O agricultor hoje tem na palma da mão os seus documentos, os documentos da propriedade.
4: Além de consultar dados do Cadastro Ambiental Rural, do Sistema Nacional de Cadastro Rural, do Sistema de Gestão Fundiária e do Cadastro Nacional da Agricultura Familiar, o aplicativo permite emitir o certificado de cadastro de imóvel rural e compartilhar informações com cooperativas, instituições financeiras e assistência técnica, sem informar a senha da conta GovBR. Duas novas funcionalidades ampliam os serviços oferecidos pelo aplicativo. O Tô em Dia verifica possíveis pendências que podem dificultar o acesso ao crédito rural e orienta como regularizar a situação. Já o Produção Certa reúne informações que ajudam o produtor no planejamento da produção, como detalha o coordenador Carlos Guedes de Guedes.
5: Se ele planta milho, o zoneamento climático vai dizer para o agricultor qual é a melhor época de plantar milho e que ali ele vai poder pegar o crédito rural oficial, ali ele vai poder pegar o seguro rural, porque ele está plantando na hora certa. Da mesma maneira, se ele planta, né, milho, ele quer saber o custo de produção do milho, ele vai ter a informação a partir dessa parceria com a Conab, onde está o custo de produção e o preço do milho nos principais.

0: principais centros produtores e consumidores do país. E se ele quiser saber a previsão do tempo, ele consegue também ver essa informação a partir do Zoom no município da localização da propriedade.
1: O aplicativo Meu Imóvel Rural atende tanto os agricultores familiares quanto médios e grandes produtores rurais. Reportagem Caroline Blaut.
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0: filmes e festivais de cinema nacionais podem se inscrever para receber apoio do Banco Nacional de Desenvolvimento Econômico e Social, o BNDES.
1: Serão destinados recursos a 5 filmes de longas metragens e a 3 festivais de cinema nacionais.
0: Saiba como participar na reportagem de André de Barros Lima.
2: O banco vai patrocinar 15 filmes de longas metragens divididos em 5 categorias. Ficção grande público, ficção destaque de crítica, documentário, animação e selecionado em festival internacional. O edital também vai apoiar 3 festivais de cinema nacionais e vai contar com reserva de vagas pelo critério de indução regional para participantes da cadeia produtiva do audiovisual das regiões Norte, Nordeste e Centro-Oeste. As inscrições para o edital de cinema do BNDES estão abertas até o dia 13 de agosto. Você pode obter mais informações sobre o edital no site bnds.gov.br. Reportagem André de Barros Lima.
1: Audiovisual nacional na palma da mão.
0: A plataforma Tela Brasil, que reúne filmes, documentários e animações brasileiras, agora está disponível na loja de aplicativos do sistema Android.
1: O catálogo reúne 555 obras, incluindo longas, curtas e produções premiadas internacionalmente.
3: Já está disponível para Android e iOS o aplicativo do Tela Brasil. Agora é possível assistir a produções nacionais de filmes na palma da mão. O Tela Brasil é a primeira plataforma pública de streaming do audiovisual nacional. No aplicativo estão reunidas de forma gratuita mais de 500 obras brasileiras entre 1910 e 2025. O acesso é feito apenas com login na plataforma gov.br. O aplicativo oferece praticamente os mesmos recursos da versão para navegador, como busca por títulos, navegação por categorias, criação de listas, histórico de exibição e reprodução automática. A plataforma também possui recursos de acessibilidade na maior parte do catálogo dos filmes, como legendas descritivas, audiodescrição e tradução em libras. O acervo reúne obras audiovisuais brasileiras, abrangendo diferentes gêneros, como ficção, documentário, animação e experimental. São produções em longa, média e curta-metragem. Há ainda uma seleção especial com produções e coproduções brasileiras que marcaram presença no Oscar desde 1960. Para assistir, basta acessar o site telabrasil.cultura.gov.br ou buscar o Tela Brasil na loja de aplicativos do seu celular. Reportagem Edinaldo Júnior.
0: O Ministério da Cultura, em parceria com o CNPq e o Ministério do Trabalho e Emprego, lançou uma chamada pública para implantação de incubadoras da economia criativa.
1: A medida atende a quem trabalha com expressões artísticas e entidades culturais.
0: Pesquisadores e instituições de todo o país já podem enviar projetos científicos e tecnológicos que ofereçam suporte técnico e de formação a trabalhadores, coletivos e empreendimentos culturais.
1: As propostas devem ser enviadas até o dia 10 de agosto. O resultado será divulgado no dia 30 de outubro.
0: O edital completo com as regras de participação já está disponível na página do Ministério da Cultura, em gov.br/cultura.
1: E essas foram as notícias do Governo do Brasil.
0: Uma realização da Secretaria de Comunicação Social da Presidência da República.
1: Com produção da empresa Brasil de Comunicação.
0: Fique agora com as notícias do Poder Judiciário e do Congresso Nacional. Uma boa noite.
1: Boa noite para você e até amanhã.
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6: STF valida lei da Bahia contra desinformação sobre epidemias e pandemias.
7: Justiça Eleitoral inicia convocação de mesários nesta terça-feira.
6: STJ afasta possibilidade de reconhecimento de papiloscopistas da Polícia Federal como peritos oficiais.
7: Boa noite, eu sou Marcela Luiza.
6: Eu sou Walter Lima.
7: O Supremo Tribunal Federal decidiu que é constitucional a lei da Bahia que estabelece multa para a divulgação de informações falsas sobre epidemias e pandemias.
6: A decisão foi tomada por maioria de votos em sessão do plenário virtual. Judite Aragão.
8: A lei baiana prevê multa de 5 mil a 20 mil.

0: R$ 1.000 para quem divulgar informações falsas por meios impressos, televisão, rádio ou plataformas eletrônicas, sem citar a fonte primária. A norma também alcança quem produz ou dissemina esse conteúdo de forma dolosa e quem utiliza mecanismos automáticos para ampliar a circulação das informações falsas. A ação foi proposta pelo Partido Liberal, que alegava invasão da competência da União para legislar sobre telecomunicações e radiodifusão, além de violação à liberdade de manifestação do pensamento e à liberdade de imprensa. Mas prevaleceu o voto do ministro Alexandre de Moraes. Para a maioria, a lei trata principalmente da proteção da saúde pública. Temem que estados também podem legislar. Segundo o ministro, a referência aos meios de comunicação é apenas acessória e não transforma a norma em legislação sobre telecomunicações.
1: Justiça Eleitoral inicia convocação de mesários.
2: Eles vão atuar nas eleições deste ano. Fábio Ruas.
3: As juízas e os juízes eleitorais têm até 28 de agosto para publicar edital com a nomeação das mesárias e mesários que vão atuar no primeiro e em um eventual segundo turno das eleições 2026. A carta de convocação vai informar a função a ser desempenhada, além de data e local da eleição e do treinamento. Em caso de impedimento legal, a pessoa tem até 5 dias para recusar. As mesárias e mesários têm direito a 2 dias de folga para cada dia trabalhado. Auxílio alimentação de R$ 65,00 por turno. Tem preferência em caso de empate em concursos públicos que tem essa previsão no edital e pode contar como atividade extracurricular em universidades conveniadas.
1: STJ afasta a possibilidade de reconhecimento dos papiloscopistas da Polícia Federal como peritos oficiais.
2: Esse reconhecimento poderia levar a um movimento de equiparação salarial. Fátima Uchoa.
4: O papiloscopista tem a função de identificar pessoas, por exemplo, por meio das impressões digitais. A decisão da segunda turma do STJ reformou o acórdão do TRF1 que havia mantido a sentença favorável à ação civil pública do Ministério Público Federal para invalidar atos administrativos da Corregedoria Geral da Polícia Federal que proibiam o reconhecimento dos papiloscopistas como peritos. Para o ministro relator Teodoro Silva Santos, os papiloscopistas policiais federais não estão incluídos no rol de peritos oficiais de natureza criminal previsto em lei, que menciona apenas peritos criminais, médicos legistas e odontolegistas.
1: Brasil bate recorde histórico na contratação de jovens aprendizes, segundo o Ministério do Trabalho e Emprego.
2: E o Judiciário Trabalhista contribui com essa conquista, fortalecendo o acesso ao mercado de trabalho. Rossini Gomes.
5: O Brasil registrou 726 mil jovens aprendizes contratados entre janeiro e abril deste ano. Para a Justiça, esse balanço é reflexo das iniciativas de combate ao trabalho infantil. Por isso, atualmente, mais de 10 tribunais regionais do trabalho desenvolvem ações para incluir quem tem entre 14 e 24 anos no mercado formal, por meio do programa Jovem Aprendiz. Dentre os direitos trabalhistas e previdenciários estão carteira de trabalho assinada, 13º salário, vale transporte e férias no mesmo período da escola ou da faculdade. A Justiça do Trabalho quer garantir acesso seguro ao emprego com formação educacional.
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1: Uma boa noite.
2: E até amanhã.
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8: Eu sou Paula Groba.
9: E eu sou Humberto Pinheiro.
8: E estes são os destaques de hoje do Jornal do Senado, que começa agora.
9: Senado aprova e segue para sanção aumento de penas para crimes sexuais contra crianças em ambiente virtual.
8: Partidos podem ser incluídos em fiscalização contra lavagem de dinheiro.
9: Avança no Senado criação do Programa Nacional Metano Zero.

0: Boa noite.
1: Boa noite.
0: O avanço da inteligência artificial trouxe novas possibilidades, mas também abriu espaço para crimes cada vez mais sofisticados.
1: Para enfrentar essa realidade e reforçar a proteção de crianças e adolescentes, o Senado aprovou um projeto que aumenta as penas para diversos crimes sexuais, inclusive quando a tecnologia é usada para produzir ou manipular imagens e outros conteúdos de exploração sexual infantil. O texto segue agora para a sanção presidencial. Repórter Pedro Pincer.
2: Nos casos de produção, reprodução, direção, fotografia, filmagem ou registro de conteúdo de violência sexual contra criança ou adolescente, assim como a sua venda ou exposição, a pena atual é de 4 a 8 anos de reclusão e multa. O projeto eleva essa punição para 4 a 10 anos de reclusão e multa. O texto ainda aumenta a pena em um terço se a venda ou a exposição ocorrer por meio da internet, das redes sociais ou de outras tecnologias da informação. Informação e comunicação. O relator, senador Fabiano Contarato, do PT do Espírito Santo, informou que entre janeiro e julho de 2025 foram registradas 49.336 denúncias anônimas de abuso e exploração sexual infantil.
3: Nesse cenário, temos que o incremento de penas, sua inserção no rol de crimes hediondos e a ampliação de condutas delitivas promovidas pelo projeto são medidas adequadas e necessárias.
2: O texto também aumenta a punição para quem oferece, troca, disponibiliza, transmite, distribui, publica ou divulga material de violência sexual contra criança ou adolescente. Hoje, a pena prevista para esses atos é de 3 a 6 anos de reclusão e multa. O texto proposto permite aumentar a pena para 4 a 10 anos de reclusão e multa.
0: O senador Plínio Valério, do PSDB do Amazonas, cobrou a votação que amplia a autonomia do Banco Central e inclui o PIX na Constituição. A proposta foi aprovada pela Comissão de Constituição e Justiça em junho e o senador, que foi relator, lembrou que já expirou o prazo solicitado pelo governo para analisar o texto antes da votação em plenário.
1: Para Plínio Valério, além de fortalecer a autonomia financeira e orçamentária do Banco Central, a PEC garantirá que o PIX permaneça sob responsabilidade exclusiva da instituição, vedando sua terceirização e garantindo a gratuidade para pessoas físicas.
4: Está no nosso relatório. O PIX é do Banco Central. O Banco Central não pode terceirizar e não pode cobrar jamais, taxar jamais pessoas físicas. Garantia maior do que essa não há.
0: E segue para a Câmara dos Deputados um projeto de lei que facilita a importação de bens destinados à pesquisa científica e tecnológica. A proposta busca desburocratizar o processo de importação de insumos por pesquisadores e instituições credenciadas, além de ampliar os mecanismos de isenção tributária.
1: O texto também determina que o CNPq envie periodicamente dados sobre as importações à Receita Federal e à Secretaria de Comércio Exterior para fins de fiscalização e estatística. Além disso, permite que pesquisadores entrem no país com bens científicos como bagagem acompanhada, desde que credenciados. Para o relator, senador Isalci Lucas, do PL do Distrito Federal, o objetivo é dar mais transparência e agilidade ao processo de importação, sem criar exigências desnecessárias ou contrariar outras leis.
0: A Comissão de Segurança Pública aprovou o projeto de lei que inclui os partidos políticos e suas fundações no rol de entidades sujeitas aos mecanismos de controle e fiscalização de lavagem de dinheiro.
1: A proposta quer aumentar a transparência e evitar que recursos de origem criminosa financiem a atividade política no país. Repórter Bruno Lourenço.
5: Os partidos políticos e suas fundações podem passar a ser fiscalizados pelas regras de combate à lavagem de dinheiro. A Comissão de Segurança Pública aprovou a proposta que obriga as legendas registradas no Tribunal Superior Eleitoral a prestar informações sobre movimentações financeiras aos órgãos de controle. A relatora, senadora Ivete da Silveira, do MDB de Santa Catarina, defendeu o endurecimento das regras para garantir a integridade do processo democrático.
6: A experiência recente de investigações de grande repercussão nacional evidenciou que estruturas partidárias podem se tornar canais de circulação e ocultação de valores de origem criminosa, com reflexos diretos sobre a lisura das campanhas e a igualdade de condições entre competidores.
5: O texto dá aos partidos políticos as mesmas obrigações de rastreabilidade financeira já aplicadas a bancos, corretoras e joalherias, entre outras. O projeto baseou-se em propostas da campanha Unidos contra a Corrupção.

0: muito mais potente que o gás carbônico na retenção de calor na atmosfera, o gás metano é um dos principais responsáveis pelo aquecimento global. Grande parte dessas emissões vem da decomposição de resíduos orgânicos em lixões e aterros, além da agropecuária e de atividades industriais.
1: Para reduzir esse impacto ambiental e transformar parte desses resíduos em energia renovável, a Comissão de Assuntos Econômicos do Senado aprovou a criação do Programa Nacional de Metano Zero. A proposta também incentiva a coleta seletiva e o reaproveitamento de materiais recicláveis e orgânicos. Repórter Márcio Maturana.
2: Para reduzir as emissões de metano, incentivar a coleta seletiva e estimular o reaproveitamento de resíduos recicláveis e orgânicos, a Comissão de Assuntos Econômicos aprovou a criação do Programa Nacional do Metano Zero. O gás é um dos principais responsáveis pelo aquecimento global. A proposta do Metano Zero pretende também estimular tecnologias capazes de transformar resíduos agropecuários, industriais e urbanos em energia renovável. O autor do projeto é o senador Fernando Dueire, do PSD de Pernambuco.
3: Esse projeto, senhor presidente, cria um ambiente de segurança jurídica, de previsibilidade para investimentos. Estimula tecnologias como a biodigestão, a anaeróbica e a recuperação energética de resíduos. Fortalece a participação das cooperativas, mecanismos transparentes de certificação, governança e comercialização de créditos ambientais.
2: O texto segue para a Comissão de Meio Ambiente com emendas do relator, o senador Eduardo Braga, do MDB do Amazonas. Uma delas dá caráter voluntário à certificação de origem metano zero para empreendimentos que comprovarem redução de emissões de gases do efeito estufa.
0: E o Brasil vai ganhar uma Universidade Federal do Esporte. Após a aprovação do Senado, foi sancionada a lei que cria a universidade. A instituição terá sede em Brasília.
1: A universidade vai atuar no ensino, na pesquisa, na extensão e na inovação em ciência do esporte. Repórter Henrique Nascimento.
4: A proposta também prevê a formação de profissionais para áreas como treinamento de atletas, gestão esportiva, políticas públicas, saúde, educação e para desporto. Para o atleta paralímpico Leomon Moreno, a criação da universidade pode abrir novas oportunidades para quem vê no esporte um caminho de formação e transformação social.
5: Eu fico muito feliz de ter saído de Ceilândia, aqui em Brasília, ter ganhado a vida através do esporte, que eu e todos os outros atletas teremos a oportunidade de poder nos capacitar, nos graduar e contribuir também para que o nosso país seja o país do esporte. Quando a gente alinha o esporte, a educação, transformando em cultura dentro do país, a gente constrói ótimos cidadãos, olhando principalmente para a pessoa em si e não para um detalhe.
4: A proposta foi aprovada pelo Senado em junho, com voto favorável da senadora Leila Barros, do PDT do Distrito Federal. Ela defendeu a formação esportiva como instrumento de cidadania.
6: O esporte, ele é mais do que formar atletas. Nós temos aqui uma nata de grandes atletas e para-atletas que representam com muito amor a nossa pátria. Mas, para além disso, a promoção da cidadania. Nós sabemos o que o esporte fez nas nossas vidas, o quanto o esporte é um braço na saúde, na segurança pública, na educação. Um dos maiores legados que eu trago para a política é o seguinte: na política, infelizmente, a gente não ama todos, como na vida a gente não ama todos. Mas eu aprendi no esporte que o meu era coletivo. A gente tem que se respeitar.
4: Segundo o Ministério da Educação, a previsão é que a universidade comece as aulas em 2027.
1: Com edição de Paula Groba e trabalhos técnicos de Eliseu Caires, o Jornal do Senado fica por aqui. Acompanhe agora as notícias da Câmara dos Deputados. Boa noite.
0: Boa noite e até amanhã.
7: Jornal Câmara dos Deputados. Câmara aprova a criação de Programa Nacional de Combate ao Câncer.
8: Comissão rejeita substituição do dinheiro em espécie por moeda digital.
7: Deputados garantem ressarcimento de violência doméstica pelo agressor.
8: Boa noite. Já está no Senado o projeto aprovado pelas comissões da Câmara que determina o ressarcimento pelo agressor de despesas provocadas por violência doméstica. A repórter Maria Neves tem os detalhes sobre a questão.
9: A Comissão de

0: Constituição e Justiça da Câmara dos Deputados aprovou projeto que obriga companheiro agressor a ressarcir sozinho os danos causados à mulher vítima de violência doméstica, com a sua parte da divisão dos bens. O objetivo da medida é preservar o patrimônio da mulher. De acordo com o autor da proposta, deputado Jonas Donizete, do PSB de São Paulo, há casos em que agressores condenados pela justiça propõem pagar o ressarcimento dos danos causados à mulher com o patrimônio comum do casal.
1: A aprovação desse projeto é muito importante, porque a mulher vítima de violência já é um sofrimento muito grande, sofrimento físico, sofrimento psicológico, e teve uma causa na justiça que a pessoa entrou porque estava tirando o próprio patrimônio dela para fazer aí a reparação da violência. Então, esse nosso projeto, ele deixa claro que toda reparação que tiver financeira vem do patrimônio do agressor, da pessoa que praticou o ato de agressão, porque é um absurdo a vítima pagar para ela mesma.
0: Atualmente, o Código Civil já determina que nos casamentos com regime de comunhão parcial de bens, as obrigações provenientes de atos ilícitos não podem entrar na reparação. Isso significa que o agressor deve pagar sozinho pelos prejuízos causados. A Lei Maria da Penha também já estabelece que o ressarcimento de mulher vítima de violência não poderá trazer prejuízo ao seu patrimônio ou de seus dependentes. Ainda assim, especialistas afirmam ser necessário deixar mais explícito que a vítima não pode contribuir para reparar os prejuízos causados por parceiros violentos. De acordo com Jonas Donizete, a ideia do projeto foi proposta pelo Centro de Estudos Judiciários do Conselho da Justiça Federal. Da Rádio Câmara de Brasília, Maria Neves.
2: Ayrton Faleiro, do PT do Pará, cobra a aprovação urgente do projeto de lei que combate a misoginia. Ele argumenta que o Congresso precisa se sintonizar com o sentimento das ruas e com as demandas urgentes da sociedade antes do encerramento do semestre legislativo.
3: Para ilustrar a necessidade inadiável da aprovação da lei, Ayrton Faleiro cita o caso de uma mulher estrangulada pelo marido, encontrada morta com um filho de um ano mamando em seu peito. O congressista pede à Câmara que supere visões conservadoras e aprove a lei contra a misoginia.
4: Justiça.
2: Adriana Ventura, do Novo de São Paulo, denuncia a suposta parcialidade de órgãos de controle que estariam paralisando investigações criminais envolvendo familiares de autoridades do Poder Executivo para evitar impactos no processo eleitoral.
3: Segundo Adriana Ventura, existe um aparelhamento generalizado envolvendo a Procuradoria da República e as cúpulas dos três poderes, resultando no arquivamento de denúncias. Ela cobra a instalação de comissões parlamentares para investigar a situação e colocar um fim à impunidade.
2: Márcio Gerri, do PC do B, contesta a contratação de uma operação de crédito de R$1,3 bilhão entre o governo do Maranhão e o Banco do Brasil. Ele aponta que a liberação dos recursos em ano eleitoral exige transparência sobre a finalidade e o impacto da nova dívida.
3: Márcio Gerri cita a decisão judicial que chegou a suspender o empréstimo, depois liberado pelo Tribunal de Justiça do Maranhão, sem análise de mérito da ação. O parlamentar pede que o Banco do Brasil não compactue com a transação, a fim de preservar o equilíbrio do jogo democrático no Estado.
2: Otone de Paula, do PSD, critica a atuação de uma promotora do Ministério Público do Rio de Janeiro durante um evento da Associação dos Conselheiros Tutelares do Estado. Ele acredita que a representante do MP desrespeitou a organização ao contestar uma apresentação musical que fazia referência a Deus.
3: Otone de Paula argumenta que houve intolerância contra as manifestações religiosas. O parlamentar também presta apoio à direção da entidade organizadora e critica a relação entre o Ministério Público e os conselhos tutelares.
4: Segurança Pública.
2: Coronel Crisóstomo, do PR de Rondônia, comemora a criação de uma comissão especial para analisar a proposta que reduz a maioridade penal para 16 anos em casos de crimes graves e hediondos. Na avaliação do legislador, a proposta atende o anseio de 80% da população brasileira.
3: Coronel Crisóstomo defende a redução da maioridade penal por acreditar que a medida vai interromper o aliciamento de menores por facções criminosas. O deputado lembra que, para infrações mais leves, continua valendo o Estatuto da Criança e do Adolescente.
4: Saúde.
2: O Os deputados aprovaram a criação

0: Criação de um programa para combate ao câncer. A repórter Paula Bittar acompanhou a votação.
1: A Comissão de Constituição e Justiça da Câmara aprovou uma proposta que prevê a criação do Programa Nacional de Combate ao Câncer e de Assistência a Portadores. A medida busca ampliar a prevenção, o diagnóstico e o tratamento da doença no país. O programa será executado pelo Ministério da Saúde. Entre as prioridades estão realizar campanhas educativas, fazer exames para a detecção precoce da doença e ampliar a oferta de tratamento de alta complexidade em todas as regiões do país, com o objetivo de reduzir as desigualdades no acesso aos serviços de saúde. O texto também prevê apoio do poder público à pesquisa científica e à inovação tecnológica voltadas à prevenção, ao controle e ao tratamento do câncer. O relator do projeto, o deputado Átila Lira, do PP do Piauí, considerou a medida conveniente e oportuna.
2: Recursos nós temos leis orçamentárias pela obrigatoriedade com gasto de saúde e com um programa como esse, eu não tenho dúvida que nós vamos ter mais recursos tendo destinado para a gente combater o tratamento e também a prevenção e dar mais estrutura aos nossos hospitais e também às nossas pesquisas para que a gente possa ter mais vacinas, mais drogas e mais estruturas, máquinas e inovações na área do combate ao câncer.
1: A proposta que cria o Programa Nacional de Combate ao Câncer e de Assistência a Portadores já pode seguir direto para o Senado, a menos que haja recurso para votação antes pelo plenário da Câmara. Na Rádio Câmara, de Brasília, Paula Bittar.
3: Comissões. Ismael, do PL de Santa Catarina, pede a criação de uma comissão especial para debater projetos em defesa das comunidades terapêuticas. Ele argumenta que o tema merece mais atenção por envolver entidades que acolhem milhares de jovens em tratamento contra a dependência química.
0: Ismael sustenta que a comissão deve aprimorar a legislação, regulamentar o funcionamento e garantir padrões de qualidade, fiscalização e financiamento das comunidades terapêuticas. Ele também defende a expansão das parcerias com sistemas públicos de saúde e de assistência social.
3: Osmar Terra, do PL do Rio Grande do Sul, condena a autorização de plantio e uso de maconha para fins medicinais no Brasil. Segundo o parlamentar, as autoridades responsáveis pela decisão usurparam a competência do Congresso para legislar em nome do povo sobre o tema.
0: Segundo Osmar Terra, a substância agrava surtos e está associada, em sua avaliação, à maioria das interdições de jovens no país, além de contribuir para o aumento de acidentes fatais no trânsito gaúcho. Ele pede ao Congresso que anule as decisões da Justiça e de órgãos reguladores sobre o tema.
4: Direitos Humanos.
3: Luiz Lima, do Novo, do Rio de Janeiro, alerta para o crescimento de mais de 90% no número de moradores de rua no Brasil desde 2022, segundo dados do Cadastro Único. O deputado responsabiliza o governo federal, afirmando que a situação reflete a queda no poder de compra da população.
0: Luiz Lima questiona as explicações apresentadas pelo Ministério do Desenvolvimento e Assistência Social, Família e Combate à Fome, que aponta o desemprego entre as causas do problema, enquanto o próprio Executivo Federal afirma que a taxa de desocupação caiu.
3: Ranieri Paulino, do Republicanos da Paraíba, pede a sanção do projeto que cria a Semana Nacional da Ética e da Cidadania. Segundo o deputado, que é autor da proposta, a iniciativa busca estimular a reflexão sobre respeito e tolerância em contraposição aos discursos de ódio.
0: Ranieri Paulino afirma que o projeto aprovado pelo Congresso incentiva o diálogo em escolas, universidades e órgãos públicos na primeira semana de todo o mês de maio. Ele acredita que as pautas humanitárias estão acima das diferenças partidárias e devem unir o país em torno de propostas positivas.
3: Patrus Ananias, do PT de Minas Gerais, anuncia o relançamento da Frente Parlamentar em Defesa da Soberania Nacional, orientada pelo fortalecimento do Estado Democrático, pela participação social e pela implementação de políticas públicas de inclusão.
0: Coordenador do Grupo Parlamentar, Patrus Ananias defende que um país forte precisa de investimentos na educação e no SUS, com tributação justa e resistência a pressões políticas externas. O legislador defende ainda a União Nacional para proteger as riquezas nacionais e a dignidade dos brasileiros.
4: Consumidor.
3: Comissão rejeita a possibilidade de extinção de dinheiro em espécie. A repórter Silvia Munhato explica a questão.
5: A Comissão de Desenvolvimento Econômico da Câmara dos Deputados aprovou o projeto de lei que proíbe a extinção do papel moeda e a substituição dele por moeda digital. Foi rejeitada a proposta que buscava a extinção gradual. A relatora, deputada Bia Kicis, do PL do Distrito Federal, diz que é importante

0: Importante manter o papel moeda.
1: O papel moeda ainda desempenha função relevante para milhões de brasileiros, especialmente para populações vulneráveis, para cidadãos com limitado acesso a serviços financeiros digitais e para aqueles que habitam em localidades com insuficiente estrutura tecnológica. Ademais, o dinheiro em espécie constitui importante instrumento de liberdade econômica, inclusão financeira e segurança operacional, funcionando como alternativa em situações de falhas tecnológicas, indisponibilidade de sistemas eletrônicos ou interrupções de serviços.
0: A relatora, no entanto, suprimiu o trecho que limitava o acesso do Banco Central aos dados de transações e contas particulares. Outra emenda excluiu a exigência de aprovação do Congresso Nacional, por maioria absoluta, de proposta para extinguir o papel moeda. A proposta, que não permite a extinção do dinheiro em espécie, ainda será analisada pelas comissões de Finanças e Tributação e de Constituição e Justiça e de Cidadania. Da Rádio Câmara de Brasília, Silvia Munhato.
2: Meio Ambiente. Milton Tato, do PT de São Paulo, coordenador da Frente Ambientalista, critica o esvaziamento do mês do meio ambiente e repudia o retrocesso na pauta ecológica e a aprovação de projetos que enfraquecem a fiscalização, a preservação e o combate ao desmatamento.
3: Milton Tato condena a Câmara por ignorar as 35 propostas de conservação sugeridas pela Frente e pela sociedade civil e por esvaziar o debate sobre o desenvolvimento sustentável, ameaçando a biodiversidade e distanciando o Brasil das metas globais de enfrentamento da crise climática.
2: Relações Exteriores. Tadeu Venere, do PT do Paraná, critica a atuação de parlamentares brasileiros nos Estados Unidos, acusando integrantes da oposição de agir contra os interesses nacionais ao discutir tarifas comerciais. Para o deputado, a postura favorece interesses estrangeiros e prejudica o Brasil.
3: Tadeu Venere acrescenta ainda que integrantes da oposição colocam interesses políticos acima dos interesses nacionais. Na visão do deputado, esse tipo de conduta enfraquece a direita e pode ter consequências políticas e jurídicas.
2: Trabalho. Átila Lins, do PSD do Amazonas, apresentou projeto que cria regras para o auxílio-fardamento de policiais militares, bombeiros militares e guardas municipais. O congressista esclarece que a proposta uniformiza e critérios de concessão anual do benefício para evitar disputas judiciais nas corporações.
3: Átila Lins pontua que o texto preserva a autonomia de estados, do Distrito Federal e de municípios na regulamentação das despesas. Ele acrescenta que a proposta prevê pagamento em caso de promoção, quando a mudança de função exige novos padrões, insígnias ou peças do uniforme.
2: Transportes. Pompeu de Matos, do PDT do Rio Grande do Sul, defende dois projetos voltados à proteção dos ciclistas. As propostas, segundo ele, preveem a criação de espaços seguros para bicicletas nas rodovias e o planejamento de vias que garantam mais segurança para quem pedala.
3: Pompeu de Matos também propõe aumentar as penas para motoristas que atropelarem ciclistas após dirigir embriagados, participar de rachas, trafegar em alta velocidade ou fugir sem prestar socorro. Ele explica que as medidas buscam reduzir acidentes e preservar vidas.
2: Merlong Solano, do PT, comemora o início das operações de exportação em grande escala pelo Porto de Luiz Correia, no litoral do Piauí. Segundo o deputado, o funcionamento do terminal encerra uma longa espera e amplia a capacidade logística do estado para o escoamento da produção.
3: Merlong Solano acredita que o porto deve reduzir os custos de exportação, além de impulsionar a geração de empregos no Piauí. O parlamentar também destaca a participação do governo estadual e da iniciativa privada na viabilização do empreendimento.
2: Economia. Comissão da Câmara aprova a inclusão da Confederação Nacional do Transporte no Conselho Deliberativo do Sebrae Nacional. Mais informações com Sofia Peçanha.
4: A Comissão de Indústria, Comércio e Serviços aprovou o projeto que inclui a Confederação Nacional do Transporte no Conselho Deliberativo do Sebrae Nacional. Atualmente, o Conselho conta com representantes da Confederação Nacional da Agricultura, da Confederação Nacional do Comércio e da Confederação Nacional da Indústria. A medida busca incluir o setor de transportes, que, segundo o deputado Gilmar Tato, do PT de São Paulo, autor do projeto, é um elo vital entre as diversas atividades econômicas, facilitando o escoamento da produção agrícola e industrial, além de viabilizar o comércio e serviços. Apenas em março de 2025, o setor de transporte rodoviário de carga atingiu mais de 20 mil novos CNPJs cadastrados como microempreendedores individuais.

0: sendo o setor com o maior número de pequenos negócios criados, de acordo com o levantamento realizado pelo SEBRAE, como ressalta o deputado Guilherme Uchoa, relator na comissão.
1: Além disso, a expressiva participação das microempresas nesse setor reforça a necessidade de inclusão da sua representação no Conselho.
0: O projeto busca reconhecer a importância estratégica do setor de transportes, ampliar a pluralidade de vozes no colegiado e permitir que as demandas específicas do setor sejam devidamente debatidas no âmbito da entidade. O Serviço Brasileiro de Apoio às Micro e Pequenas Empresas, mais conhecido como SEBRAE, é uma entidade privada que promove a competitividade e o desenvolvimento sustentável dos empreendimentos de micro e pequenas empresas. Agora, o projeto que inclui a Confederação Nacional do Transporte no Conselho Deliberativo do SEBRAE Nacional será analisado pela Comissão de Constituição e Justiça. Da Rádio Câmara de Brasília, Sofia Pessanha.
2: Desenvolvimento Regional.
3: Juliana Cardoso, do PT de São Paulo, condena a prestação dos serviços da Sabesp e denuncia que moradores enfrentam falta de água, ausência de coleta de esgoto e cobranças indevidas. Segundo ela, há comunidades que recebem tarifas de esgoto, mesmo sem contar com rede de coleta.
4: Juliana Cardoso cobra explicações da Sabesp, a revisão das cobranças e mais fiscalização dos serviços. A deputada também pede a ampliação do acesso ao saneamento básico, afirmando que vai continuar acompanhando a situação no estado de São Paulo.
3: Ao prestar contas de seu mandato, Ricardo Maia, do MDB da Bahia, declara que viabilizou a inauguração de uma unidade de pronto atendimento em Ribeira de Pombal e a entrega de veículos para o município de Tucano.
4: Ricardo Maia também ressalta que participou de obras de pavimentação, reformas de escolas e unidades básicas de saúde nos municípios de Heliópolis e Fátima. Ele afirma que os investimentos vão ampliar a infraestrutura e melhorar o atendimento público na região.
3: Ao fazer um balanço das entregas do governo federal em Salvador, Lídice da Mata, do PSB da Bahia, destaca avanços nas áreas de mobilidade e cultura. Entre as ações, a deputada cita o início da operação assistida do VLT e a reinauguração do Teatro Castro Alves.
4: De acordo com Lídice da Mata, os investimentos em infraestrutura e transporte público contribuem para a revitalização urbana da capital baiana. A parlamentar menciona ainda a implantação de uma pista de skate de padrão internacional no subúrbio ferroviário de Salvador.
2: Agricultura.
3: Daniel Almeida, do PCdoB, registra o primeiro festival gastronômico do Aipim, em Entre Rios, na Bahia. Ele acredita que o evento fortalece a agricultura familiar, valoriza as comunidades quilombolas e incentiva a produção derivada da mandioca.
4: Daniel Almeida também celebra a edição de número 73 da Festa dos Vaqueiros do município de Curaçá. Na opinião do deputado, a tradição, além de movimentar a economia local, contribui para preservar a cultura nordestina.
3: Daniel Trzeciak, do PSDB, comemora a reabertura, depois de 16 anos de espera, do Teatro 7 de Abril, em Pelotas, no Rio Grande do Sul. O congressista lembra que o espaço, de 192 anos, é o quarto mais antigo do Brasil e foi tombado pelo Instituto do Patrimônio Histórico e Artístico Nacional.
4: Daniel Trzeciak critica a demora na entrega do Teatro 7 de Abril à população, mas afirma que a casa será fundamental para fomentar a cultura local, valorizar o passado e impulsionar novos investimentos em Pelotas, sua terra natal, que completa 214 anos neste 7 de julho e em todo o estado.
3: Termina agora o Jornal Câmara dos Deputados, produzido pela Rádio Câmara, com trabalhos técnicos de Everson Urani e apresentação de José Carlos Andrade e Márcio Aquilissardi. Uma boa noite para você.
4: Ótima noite para você. A Voz do Brasil volta amanhã.
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2: 10 e 4.
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4: Jesus convida aquele que se arrepende.

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3: A paz, irmão.
4: A paz. Eu queria contar uma benção que eu vi nesse templo. E cheguei aqui, o senhor estava pregando e o senhor falou que quem viesse aqui não ia voltar de mão vazia.
3: Isso.
4: E no outro dia seguinte, eu devia 12 mil no banco.
3: Meu Deus.
4: De cartões. E daí eu recebi um telefonema lá de São Paulo querendo fazer um acordo. Aí eu falei, poxa, que tipo de acordo vocês querem fazer? Ele falou assim, olha, 5 mil você paga tudo. Eu falei, não aguento.
3: Ah.
4: Aí ele falou, então vou ver aqui, mais tarde eu ligo para vocês.
3: Deus trabalha.
4: Eu falei, Senhor, que existe um Deus, aquela profecia que ele falou.
3: Oh,
4: e a palavra dele tem peso. Toca aonde tiver este homem. E diminui aí umas condições que eu possa pagar e posso se livrar disso aí.
3: Ah.
4: Aí, quando chegou 3:30, o diretor lá do financeiro ligou para mim e falou, olha, a tua dívida que é 12 mil e uns quebrados, eu te faço por 531.
3: É. Meu pai!

0: Aí eu quitei a dívida. E ele falou: olha, vou te devolver os cartões. Meu Deus! E mandou pra mim. Eu recebi um baita num cartão desse tamanho, seja bem-vindo. Daí eu falei, poxa, isso é o Deus do...
1: Eu agradeço
0: ao Senhor pela profecia, a tua palavra tem peso. E outra, o Senhor é ligado mesmo com Deus, e eu creio que tudo que o Senhor fala nesse altar aí, não volta para trás.

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0: 10 e 16.
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2: Paz, minha irmã.
3: Paz.
2: O que, que a senhora estava sentindo antes de tocar no manto?
3: Eu cheguei aqui com dor de cabeça e daí de repente deu uma tremedeira, comecei a suar frio, tive que ficar sentada, estava passando mal mesmo. Ah. Toquei no manto, aí graças a Deus estou curada.
2: Está curada, minha filha.
3: Tava tudo a hora que eu levantava.
2: Ficava o quê?
3: Ficava rodando tudo.
2: Ficava rodando.
3: Parecia que eu ia desmaiar, falei, meu Deus.
2: E depois que a senhora tocou no manto dos milagres,
3: tô curada, graças a Deus.
2: Tá curada.
3: Mais nada.
2: Não tá sentindo mais nada.
3: Nada mais.
2: Eita terra, diga glória a Deus.
3: Glória a Deus.
2: Ele é fiel. Gente, nós estamos aqui na Avenida Centenário 697, aqui bem na frente da rodoviária. No domingo às 9 horas da manhã, venha tocar no manto dos milagres. Deus vai tocar em você em nome do Senhor Jesus.
4: O que que aconteceu, servo?
5: Eu passei o cartão no manto, foi liberado o limite.
4: O senhor passou o cartão?
5: No manto.
4: O senhor não tinha crédito,
5: tá? Tá bloqueado.
4: Tava bloqueado.
5: Tá.
4: Aí o senhor passou o cartão no manto?
5: Tá liberado.
4: E liberou o crédito?
5: Liberou.
4: Eita terra, aplauda o nome do Senhor Jesus. Diga glória a Deus.
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1: 10h29.
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0: paz, querida.
1: A paz.
0: O que, que aconteceu?
1: A nossa casa, antes da gente ser aquele dizimista fiel nas primícias,
0: hã?
1: Entendeu? Que a gente prendeu aqui nessa
0: prendeu
1: igreja.
0: Prendeu aqui na igreja.
1: Aqui na igreja.
0: Hã?
1: Então, a gente estava sendo fiel dos tempos para cá. Não tem faltado nada na minha casa, graças a Deus, nada.
0: Deus prospera os fiéis dele.
1: Jesus.
0: E antes da senhora ser fiel dizimista, o que, que acontecia?
1: Ah, era desemprego, era briga. Em casa, hoje
0: celeiro
1: é uma
0: vazio.
1: Paz. Hoje é uma paz na minha casa.
0: Celeiro vazio.
1: Celeiro vazio.
0: Não tinha dinheiro pra nada.
1: Não tinha dinheiro pra nada. Hoje não falta nada. Graças a Deus. A gente tem dinheiro pra vir à igreja, a gente tem dinheiro pra comprar as coisas que a gente precisa, não passa falta de nada. Graças a Deus, né? Então Deus tem
0: Deus surpreendeu vocês através da fidelidade.
1: E eu, bispo, com o pouco que eu recebo, que é uma diária só. Mas tá, eu falo, tá aqui, Jesus, o teu tá aqui. Eu ponho acima do dízimo. Eu ponho a cisma.
0: Tem faltado para a senhora?
1: Nada, nada.
0: Mas antes
1: da
0: senhora ser dizimista, faltava tudo.
1: Faltava.
0: Mas
1: claro,
0: agora não falta nada.
1: Não falta nada.
0: Tem com abundância hoje.
1: Com abundância.
0: Então aplauda o nome de Jesus, que ele é fiel, meu irmão.

0: 10:35.
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2: Eu tô na campanha de quarta e de domingo. Já é duas quartas e dois domingos que eu venho. Aí eu fui receber meu pagamento sexto, ele foi reajustado. Pra mim foi uma alegria.
3: Foi reajustado o seu salário, ou seja, aumentado.
2: Aumentado, eu fiquei surpreso.
3: Nessa crise, hein, irmão, aumento de salário, negócio não é fácil não, não é verdade? Mas a profecia do homem de Deus tem poder. Ela não cai por terra. Quer dizer que foi reajustado o seu salário.
2: Foi.
3: Ele multiplica! Ele é o Deus da multiplicação! Quem sente vontade de desistir, levanta a mão, vontade de sumir muitas das vezes. Vem cá, fica aqui na tenda, aqui na porta da tenda. Quem sente dores, vem cá na porta da tenda, por favor, venha para cá. Aqui assim, isso. A luz, ela representa Jesus. E a luz vermelha representa o sangue de Jesus. E os demônios não aguentam esse reflexo, a luz. Os demônios têm que se manifestar quando há a presença de Deus. E nesta lâmpada existe a presença, a unção de Deus. Em nome do Senhor Jesus, os espíritos malditos do inferno, saia deste corpo. Pula para fora, que a luz está acesa. A luz está acesa, a luz representa Jesus. Espírito da morte está na casa dela, mas ela está debaixo da luz agora. Ela está debaixo da luz que representa Jesus. E a luz é vermelha, que representa o sangue do Cordeiro. Satanás maldito, saia do travesseiro dela, da cama dela. Saia e se manifeste agora. Os espíritos que estão escondidos, vamos sair daí. Vamos. Eu estou mandando, Satanás maldito, saia da vida dela. Vamos, manifesta, manifesta. A luz está acesa. A luz representa o sangue. A luz que representa Jesus. O mal não pode ficar. O mal não pode ficar. O mal não pode ficar. O mal não pode ficar. As doenças, isso que está na garganta, no corpo, no sangue, isso em nome do Senhor Jesus. Não vai ficar nenhum mal. Nem vai ficar nenhum mal em nome do Senhor Jesus Cristo. Sai da vida dela, do corpo dela. Isso! Em nome do Senhor Jesus de Nazaré, diga glória a Deus.
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0: 10:38.
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2: 10h55.
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0: 11:05.
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2: Qual o seu nome?
3: Zeni.
2: E o que que aconteceu, minha santa?
3: Negócio, irmãos, que eu tava ali agora já hoje, ali na beira do altar, e o Senhor me mostrava esse altar aqui, fogo puro. Oh, aleluia, oh, Jesus.
2: Poder de Deus.
3: O Senhor te diz assim, ó, fica nessa fé e nessa unção, que a vitória e a honra é muito grande.
2: Oh, glória, aplauda o nome de Jesus, igreja. Jesus, ele é fiel.
3: Deus, aleluia. Eu quero contar um testemunho de um Passat meu. Dia 13 de 2000, no ano de 2013, capotou um Passat, dia 13 de outubro de 2013.
2: Resume logo, resume para nós não demorar muito.
3: Esse Passat, Deus deu um grande livramento para mim, para duas crianças e para outra pessoa que foi que capotou. E eu fiquei com esse Passat lá dando dívida no Detran.
2: O Detran.
3: Eu te busquei ele, mas as multas, as coisas que ficou lá, 2 anos orando. E o Senhor ponhou a mão e me deu a vitória que eu vendi e dei baixa nos documentos.
2: Vendeu agora?
3: Nessa época de carro velho aí, que a pessoa compra e sai andando, eu vendi só a carcaça por 1.500 para a pessoa pagar a dívida e levar o Passat embora. E eu já dei baixa nos documentos.
2: Nossa.
3: A honra e glória do Senhor Jesus.
2: Glória a Deus.
3: Quero contar que eu peguei o carnezinho. Ontem eu vendi algodão doce para poder...
2: A senhora vende algodão doce?
3: Eu tenho uma máquina. E eu não estava vendendo antes porque eu estava doente. Lembra que eu comecei a vir aqui, eu estava doente. E fazia tempo que eu não vendia. Ontem eu saí e vendi. Tirei o dinheiro dos 50 reais... Porque na minha casa estava faltando as coisas e o que eu tinha era pouco. Fui lá, comprei, tirei o dinheiro e está aí o dinheiro para me entregar. E eu quero falar para a igreja do Senhor que eu vou fazer parte dos 318.
2: Ah, aplauda o nome de Jesus, mais uma escolhida.
3: O Senhor vai me preparar o dinheiro e eu vou trazer.
2: Ele já preparou o cordeiro, diga glória a Deus.
4: Gente, fica de pé. Fica de pé. Cadê o sal? O sal foi ungido e foi consagrado. Não é um sal qualquer. É um sal que tem uma unção. Feche os olhos. Isso. O espírito do vício, do tabaco, o desejo desenfreado para a prostituição. A pomba gira. Os Exu que receberam demandas para destruir essa pessoa, sai da vida dela. Eu estou mandando as forças negativas, as forças destruidoras na vida sentimental, no casamento dela, na vida amorosa. Ela não tem paz, ela não tem felicidade, ela é estressada. Exu das trevas, ouve a minha voz que o sal está na mão e que a unção do sal começa a subir para a corrente sanguínea agora. Espírito da morte, saia do corpo dela. Vamos. A unção que está no sal, entre na corrente sanguínea. Está no filho dela, está em casa. O mal que está lá, sai de lá agora. Sai da casa dela. O sal é a unção. A unção do sal é forte. O sal consagrado. Espíritos malvados, saia em nome de Jesus.
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3: Apóstolo, a mulher comeu da farinha, era cega, voltou a enxergar, apóstolo.
4: Ah! Eita Deus!
3: Ela não enxergava nada.
4: Passa o microfone pra ela, meu filho. Hã?
5: Zé, eu sou pai dela.
4: Ah, o senhor é pai dela.
5: Seu pai.
4: E ela tava cega? Manda ela vir aqui, manda ela vir. Eita Deus! Vai dando glória aí. O cego enxerga aqui. O cego enxerga. Isso, manda ela vir. Não deixa ninguém tocar nela, ninguém tocar nela, e a igreja vai aplaudindo o nome de Jesus, vai dando glória. Vem, mulher! O cego tá enxergando!
3: Ela não caminhava sozinha assim, não. Alguém tinha que segurar
4: sobe,
3: ela.
4: Sobe, mulher, sobe no altar! Sobe! Uma cega! Ih, Deus! Meu Deus! Tá impactada a igreja! A igreja tá impactada de poder! O cego tá enxergando! O senhor é pai dela?
5: Pai dela.
4: É?
5: É.

0: Ela não andava só?
1: Não dá pra acertar sozinha, que ela não enxerga.
0: Que ela cai, ela caía.
1: Caía, cutupica, cutupica, cai.
0: O senhor é o pai dela?
1: Seu pai. E ela tem muitos problemas, sim.
0: Tinha muitos problemas?
1: Tinha muitos problemas.
0: É? Amém. Filhinha.
1: Ela falava pra nós ir, que ela tinha fé. Daí nós vemos, então, as alturas, esse dia não podemos chegar.
0: Aleluia. Olha o que, que Deus faz. Então, filhinha, depois que ela comeu a farinha, o que, é que ela disse pro senhor? O que, que ela falou pro senhor?
1: Enxergou, clareou, mas desista, falou.
0: Ela falou o que pro senhor?
1: É. Você tava enxergando que ela era nazista.
0: Meu Deus do céu. Eita, Deus! Vem pra cá, Paraná! Vem pra esse ministério que é de Deus! Aqui a mostra, os sinais e prodígio de Deus! Diga glória a Deus! Filha, a senhora tá enxergando?
2: Tô.
0: Que cor eu sou?
2: Molento.
0: Agora deixa eu fazer uma pergunta pra ela. Hã?
1: Não conhece ela não entende muito a fala dela. É. Ela fala meio enrolado também.
0: Ela não falava?
1: É, não falava.
0: Ela falava enrolado?
1: Eu mesmo tenho palavras.
0: Não, fala, que... fala compassado. Olha o que, que o homem tá dizendo, que ela não falava direito, falava enrolado. É isso?
1: É, até eu mesmo não. Tem muita palavra, muitas palavras eu mesmo não entendo.
0: Entendi.
1: Entendi.
0: O senhor não entendia.
1: Entendi, né?
0: E agora, olha pra mim. Eu tô sem barba ou com barba?
2: Barba.
0: Esse pano que cor é?
2: Vermelho.
0: Vermelho. Jesus querido, rapaz do céu, olha o que, que Deus faz. Ô pai, há quanto tempo ela estava assim, daquele jeito?
1: Ah, faz muito tempo.
0: Há muito tempo.
1: Eu levei muitos médicos, colista.
0: A senhora já levou nos médicos, ou levou nos médicos, ela?
1: É, eu pedi pelo menos um óculos, nunca falaram, não adianta, não adianta óculos. Então, nós queríamos óculos, né?
0: Hã?
1: Falava que não tinha mais jeito, não tem mais jeito.
0: O médico falou que não tinha jeito pra ela.
1: Não, ele falou que não tem. É? Eu falei, pelo menos um óculos, pra ela chegar um pouquinho. Não, não,
0: não tem jeito pra
1: não
0: ela.
1: Tem, não tem jeito.
0: Tá cega.
1: Tá cega.
0: Agora, gente, olha pra ver. Tem como um cego andar sozinho? Tem como um cego andar nas escadas? Tem? Hã? Eu sou um cara mais doido que tem de fé. Eu tenho fé e amostro a minha fé. Eu mostro os frutos da minha fé. Ó. Essa mulher, tem como um cego descer aqui? Tem como? Então, ô filhinha, qual o teu nome mesmo? A Iraci. Desce aqui em nome do Senhor Jesus Cristo de Nazaré, vai. Sozinha, vai. A terra. Meu Deus do céu! Sobe de novo. Só é meu pai. A unção tá violenta aqui, meu irmão. Filho, quantos anos ela tava cega?
1: Ah, ela tá com uns 30 anos.
0: 30 anos?
1: 30 anos.
0: Ela tem quantos anos?
1: Ela tá com 49.
0: Tem 49?
1: 49.
0: Então, 30 anos de sofrimento.
1: É, sofrimento.
0: De problema por cima de problema.
1: É, cima de problema. Ela tem muito. É só eu tenho contato tudo, o problema dela não gosto, porque é muito. Não
0: é? Ô filha, o que, que a senhora tá sentindo agora?
2: Nada.
0: Nada. Agora, o que, que a senhora tá sentindo? Nesse seu coraçãozinho aqui, o que a senhora tá sentindo agora?
2: Feliz.
0: Ah, um tapa na cara do diabo e um chute na candela dele. A glória de Deus está aqui. Diga glória a Deus. É, isso é fé. Eita Deus. Agora dá um abraço no pai. Dá um abraço no pai. Vai, dá um abraço no papai. Isso. Ah, olha pra cá. Olha, tem 30 anos que a senhora não vê o rosto do papai, não é verdade? Dá de ver o papai? Dá de ver o papai? Papai é bonito, é?
2: É.
0: É? Eita terra, diga glória a Deus. Vai lá, vamos lá, dando glória a Deus. Vamos lá, os dois. Hã?
1: Nós fazia tempo que queria vir.
0: Faz tempo que o senhor queria vir.
1: Tem 3 meses que eu estou escutando pelo rádio.
0: Ah, tem 3 meses.
1: Estou aí pagando.
0: Escutando pelo rádio.
1: E pagando dízimo. E eu já tenho uma bênção também para contar de mim.
0: O senhor também tem uma bênção para contar?
1: Eu estou aposentado, eu estou 72. Mas eu gosto de fazer meio biquinho. Sempre ganhar mais um pouquinho. Porque a aposentadoria não é muito. Então, mais de 2 anos pra cá, eu não consegui trabalhar nada mais. Coluna.
0: A coluna?
1: Era minha injeção, aí comprimido.
0: Não passava.
1: Só varrei o quintal só. E agora, depois que um dia eu chorou num copo d'água, que era tirando a dor, eu tomei água. Eu esqueci.
0: Esqueceu da dor?
1: Tô trabalhando, servindo pedreiro.
0: Não sente mais
1: a nada, nada.
0: Diga glória a Deus. O senhor tá trabalhando de pedreiro.
1: Pedreiro.
0: O senhor não aguentava se agachar, não, se abaixar.
1: Eu tava com 2 anos, não fazia nada mais.
0: 2 anos que não podia fazer nada. É. E o senhor tomando água pela rádio, pela através da rádio.
1: Eu esqueci.
0: Esqueceu da dor.
1: Esqueci. Outro dia chegou um rapaz lá com o meu trabalho, nem. Até pior, falou, mas como é que você vai trabalhar? E eu fui primeiro, o meu normal foi trabalhar.

0: Tá trabalhando? Tô. Mas e a coluna? Ah, eu não, acabou.
1: Sumiu, a dor da coluna sumiu. Jesus amado, vai lá, aplaude o nome do Senhor Jesus.
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0: 11:41.
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2: A paz, irmã. Qual o nome da senhora, filha?
3: É Jucineide.
2: Você mora onde?
3: Cafeara.
2: Cafeara. Aplauda aí, Cafeara, em nome do Senhor Jesus. Ô, terra. Fala, minha santa.
3: Fiz o propósito, R$600.
2: Fez o propósito, um monte de R$600.
3: Isso, já tinha recebido. Aí, mas eu fui fazer, mas eu tocava no coração que pra mim era menos, é pouco. Aí eu fiz de 1.000. Aí quando eu fui lá para receber do INSS, Deus me deu o dobro.
2: Meu pai do céu.
3: Deu o dobro, mas
2: a senhora ia fazer de 600, fez de 1.000.
3: E fiz de 1.000.
2: E quando a senhora foi no INSS...
3: Para receber, foi o dobro.
2: Deus te deu o dobro, minha filha.
3: Deu o dobro.
2: Deus nunca perde para o pecador. Deus nunca perde para o homem. Diga glória a Deus.
3: Aleluia.
2: Amém. Quer dizer que Deus se surpreendeu, minha filha.
3: Surpreendeu. E essa semana, ele também surpreendeu mais ainda, porque... Eu fiz de novo o propósito de R$600.
2: Quanto?
3: Fiz de novo o propósito.
2: De quanto?
3: De R$600
2: de novo. R$600
3: de novo. De novo. Aí eu fui lá para receber da pensão das meninas, né? Aí não deu certo. Falei, tá na benção. Mas como eu sabia que tinha dinheiro na conta, eu falei, eu vou lá no mercado em Centenário fazer compra, depois voltar e eu vou tirar o extrato. Aí fui lá, fiz a compra, deu R$612.
2: R$612.
3: Aí voltei pra Cafeara, tirei o extrato. Não caiu na conta, tio Jesus pagou.
2: Gente, meu Deus! Oh, meu pai! Esse Deus é fiel, quem é fiel com a obra dele, irmão? Meu Deus, quer dizer, foi um impacto com a senhora, foi um impacto, minha filha.
3: Foi, porque outro dia a irmã falou que ia falar um milagrão. E eu tomei posse, eu já tô contando meio milagrão. E Deus pagou a minha compra.
2: Só então, bênção,
3: Deus
2: minha filha.
3: Eu só bênção. Deus está fazendo.
2: Vale a pena assim, investir nessa obra?
3: Muito, muito, muito, muito. Tudo que eu tiver de agora para frente vai ser investido nessa obra, porque o Senhor é de Deus. Igreja, abençoa a vida dele, porque há um Deus tremendo na vida dele e na nossa também a partir de hoje.
2: Glória a Deus. Aleluia. Oh, glória a Deus. Diga glória a Deus. Ele é fiel.
3: Ele é fiel.
2: Quem investe nessa obra não joga fora. Porque a semente vai nascer. Quer dizer que Deus, minha filha, te deu duas bênçãos grandes.
3: Grande, grande. Eu só tenho a agradecer todo dia de ter Deus ter conhecido essa obra. O Senhor, pela rádio, foi pela rádio que eu conheci. Né? Assim, foi coisas tremendas. É coisa de Deus. É um mistério, na verdade.
2: Por
3: né?
2: isso que nós não podemos sair do ar.
4: Aleluia.
2: Diga glória a Deus.
3: Glória a Deus.
2: Porque ela, ó, através da rádio. Quem foi já abençoado aqui através da rádio? Quem já foi abençoado? Meu Deus, esse tanto de gente. Meu Deus, quer dizer que Deus mudou a história, filha.
3: Sim, eu sou viúva, tem 4 meses. E muita gente volta da minha casa fica pensando como que essa mulher está vivendo. Muita gente vem na minha casa. Eu frequento uma igreja lá também, porque às vezes não posso vir aqui, estou indo lá. Muitas vezes chega gente perto de mim, pergunta se eu estou precisando de alguma coisa. Mas eu falo assim, não preciso, não tenho para dar.
2: Oh, meu Deus.
3: Porque Deus é tão grande.
2: Eu tenho pra dar, ela disse, ó. Quem é fiel a Deus tem pra dar e emprestar. Não anda tomando emprestado. Quem serve a Deus, quem tem amor pela obra de Deus, dá. Dá.
3: É verdade, quem serve a Deus e nessa obra, que a partir do dia que eu comecei a abençoar aqui essa igreja, Deus tem me abençoado de uma forma tremenda. Eu não Aleluia. Tenho nem palavras para agradecer a Deus. E é o Senhor que é ungido dele. Aleluia. Eu oro toda noite. Ele me acorda 3 horas da manhã.
2: Ora, eu pego no joelho.
3: Eu oro pela vida do Senhor e toda a sua família. Eu agradeço muito a ela, porque o dia que eu precisei, eu vim aqui quando meu marido faleceu. Ela me deu uma força muito grande. Então Deus me acorda. Tu não precisa pôr despertador, nada. Ele me acorda para orar.
2: O Santo te desperta, minha filha.
3: Isso.
2: Olha, levanta a tua mão. É ela.

0: Ela, vocês querem também, né? Vocês querem roubar a bênção dela, hein? Levanta a tua mão. O que tu deseja para mim, o que tu faz para mim, a tua oração por mim, como profeta de Deus, eu profetizo tudo em dobro na tua vida.
1: Amém. Amém.
0: Aleluia. Glória a Deus.
2: Então a benção era meu filho, né? E ele estava afastado de Deus, estava com 3 anos.
0: Afastado de quem?
2: Afastado de nós, ele não ia lá em casa.
0: Ah, estava afastado da casa de vocês.
2: Ele não ia lá em casa.
0: Não ia em casa, estava brigado?
2: Não, ele tem a mulher dele, mas é porque parece que ele falava que não tinha mãe, né?
0: Ah,
2: aí ele me levou no fora, aí eu trazendo aqui a foto dele aqui. Aí graças a Deus, Deus mostrou que ele foi em casa. Chorando, mas ele foi.
0: Ele foi lá chorando, minha filha.
2: Chorando, mas ele foi.
0: Te deu um abraço.
2: Eu dei um abraço em mim e no pai dele.
0: Jeová amolece seu coração.
2: Ele ainda pediu perdão do que ele fez.
0: Ainda pediu perdão, minha filha.
2: Pediu perdão.
0: Porque Jeová é quem toca o coração.
2: Graças a Deus.
0: Ele é quem muda o coração do homem. Tá?
2: Agradeço esse meu Deus.
0: Deus é fiel, né, irmã?
2: É fiel.
0: Aleluia! Glória a Deus!
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4: 11:47.
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0: meia-noite.
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2: O que que aconteceu, filha?
3: Apóstolo, eu peguei esse projeto pela fé. Eu fui a primeira a pegar da tua mão.
2: É.
3: Eu falei, Senhor, eu vou pegar pela fé, mas eu não tenho dinheiro. Então, eu tenho o costume de guardar dinheiro nas minhas toalhas, dobradinhas, né? E nessa semana antes de eu pegar o projeto, eu procurei dinheiro lá, não achei um centavo que eu estava precisando. Cheguei em casa com esse projeto, fui no quarto do meu filho, escrevi tudo que eu queria na sexta-feira, coloquei a lâmpada e fui escrevendo. Fui olhar lá nas toalhas, R$350. Perguntei para minha filha, não era dela. Perguntei para o meu filho, não era dela, então era meu.
2: Aplauda o nome de Jesus. O que estava acontecendo com o senhor antes de tocar no mato?
4: Apóstolo, eu tenho infecção urinária e infecção de próstata. E eu trato com o melhor urologista de Maringá. O melhor urologista de Maringá, e ele passou o remédio para tomar um remédio contínuo. E não resolveu nada. Só que, graças a Deus, eu vim aqui, passei a mão no manto, eu senti queimar e eu não estou sentindo dor nenhuma.
2: Ele está emocionado, gente. Quer dizer que passou.
4: Passou, eu senti uma quentura no corpo e não estou sentindo dor nenhuma.
2: Quando o senhor tocou no manto, o senhor sentiu uma quentura
4: no
2: corpo?
4: Sim, é? Graças a Deus. Esse é o Deus do apóstolo. Com infecção.
2: Quantos anos?
4: Dois anos com infecção.
2: Dois anos?
4: Tomando remédio contínuo, né, que ele passou.
2: Só tomando remédio?
4: E ele, o remédio não resolvia nada. Não resolveu.
2: Tocou ele, no manto
4: ele,
2: agora?
4: Ele falou assim para mim, o médico, é um dos melhores urologistas aqui do Maringá. Ele é membro da Associação Brasileira de Urologistas. E ele falou assim, você vai ter que tomar esse remédio continuamente.
2: E
4: eu tomo um remédio e não valia nada.
2: Não adiantava nada?
4: Nada. Sabe nada?
2: É. Nada. E agora tocou no manto, passou a dor.
4: Passou a dor.
2: Recebeu a bênção de Deus.
4: Aqui eu vou ficar nesse ministério, que aqui existe um Deus vivo.
5: Eita, glória!
4: O Deus do Senhor é um Deus grande, um Deus do mesmo apóstolo também.
2: Hã?
4: O Deus do meu apóstolo, esse Deus é um Deus grande demais.
2: Ele é, eu sei disso. Ele me levantou, senhor, de uma cadeira de roda.
4: E o senhor é um homem de Deus, eu creio. Sempre creio.
2: Amém, aplaudo o nome do Senhor Jesus.
0: 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Meia-noite e três.

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0: versículo 9. 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
1: Não ajunteis tesouros na terra, onde a traça e a ferrugem tudo consomem, e onde os ladrões minam e roubam. Mas ajuntai tesouros no céu, onde nem a traça nem a ferrugem consomem, e onde os ladrões não minam nem roubam. Porque onde estiver o vosso tesouro, aí estará também o vosso coração. Não julgueis, para que não sejais julgados. Porque com o juízo com que julgardes sereis julgados, e com a medida com que tiverdes medido vos hão de medir a vós. E por que reparas tu no argueiro que está no olho do teu irmão, e não vês a trave que está no teu olho? Ou como dirás a teu irmão: deixa-me tirar o argueiro do teu olho, estando uma trave no teu? Hipócrita, tira primeiro a trave do teu olho, e então cuidarás em tirar o argueiro do olho do teu irmão. Pedi, e dar-se-vos-á. Buscai, e encontrareis. Batei, e abrir-se-vos-á. Porque aquele que pede, recebe. E o que busca, encontra. E ao que bate, abrir-se-lhe-á. E qual de entre vós é o homem que, pedindo-lhe pão o seu filho, lhe dará uma pedra? E pedindo-lhe peixe, lhe dará uma serpente? Se vós, pois, sendo maus, sabeis dar boas coisas aos vossos filhos, quanto mais vosso Pai, que está nos céus, dará bens aos que lhe pedirem. Portanto, tudo o que vós quereis que os homens vos façam, fazei-lo também vós, porque esta é a lei e os profetas. Entrai pela porta estreita, porque larga é a porta e espaçoso o caminho que conduz à perdição, e muitos são os que entram por ela. E porque estreita é a porta e apertado o caminho que leva à vida, e poucos há que a encontrem. Acautelai-vos, porém, dos falsos profetas, que vêm até vós vestidos como ovelhas, mas interiormente são lobos devoradores. Por seus frutos os conhecereis. Porventura colhem-se uvas dos espinheiros, ou figos dos abrolhos? Não pode a árvore boa dar maus frutos, nem a árvore má dar frutos bons. Toda árvore que não dá bom fruto corta-se e lança-se no fogo. Portanto, pelos seus frutos os conhecereis. Nem todo o que me diz: Senhor, Senhor, entrará no reino dos céus, mas aquele que faz a vontade de meu Pai, que está nos céus. Muitos me dirão naquele dia: Senhor, Senhor, não profetizamos nós em teu nome, e em teu nome não expulsamos demônios, e em teu nome não fizemos muitas maravilhas? Então lhes direi abertamente: nunca vos conheci. Apartai-vos de mim, vós que praticais a iniquidade. Todo aquele, pois, que escuta estas minhas palavras e as pratica, assemelhá-lo-ei ao homem prudente que edificou a sua casa sobre a rocha. E desceu a chuva, e correram rios, e assopraram ventos,

0: e combateram aquela casa e não caiu, porque estava edificada sobre a rocha. E aquele que ouve estas minhas palavras e não as cumpre, compará-lo-ei ao homem insensato que edificou a sua casa sobre a areia e desceu a chuva, e correram rios, e assopraram ventos e combateram aquela casa, e caiu. E foi grande a sua queda.
1: Meia-noite 16.
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3: A paz, filha.
4: Paz do Senhor.
3: Deus abençoe a senhora, seja bem-vinda.
4: A irmã Zelita que me trouxe.
3: A irmã Zelita, é anjo de Deus.
4: Eu cheguei domingo de Umuarama e eu fiquei 11 dias lá e eu tava com uma infecção na boca, um machucado. Aí eu cheguei aqui domingo, eu ainda com dor, né, direto doendo na boca. E o senhor tinha falado aí que tinha uma pessoa que tinha um negócio na garganta também. E esse negócio era eu também que estava com um problema na garganta. De manhã não conseguia falar direito, a voz ficava rouca. Aí, em nome de Jesus, fui para casa domingo, quando segunda-feira não tinha mais nada.
3: Meu
4: não
3: Deus
4: senti
3: do céu.
4: Mais dor, mais nada, nem na garganta e nem na boca.
3: A garganta foi curada, o caroço não sentiu mais dor?
4: Foi curado, não senti mais nada.
3: Filhinha, a senhora veio o primeiro domingo?
4: Aí quando foi na segunda-feira, cadê a dor? Não tinha mais nada, nem na garganta, nem na
3: não
4: boca.
3: Não ficou mais rouca? Não ficou mais rouca?
4: Não fiquei mais rouca.
5: Jesus. Apóstolo, ela tem voto no altar dos 300 Gideões, ela tem voto.
3: A senhora fez o voto dos 300 Gideões.
4: E minha filha também melhorou bastante, que ela ficava só implicando comigo, brigando, maltratando eu. Mas olha, uma benção de Deus que eu recebi. Ela tá boazinha comigo. Não fala mais nada.
3: O Espírito de Luz foi lá e falou no psíquico dela.
4: Foi, verdade.
3: Obedece a tua mamãe. Então, a tua mãe é uma benção, filha. E ela amansou o coração dela.
4: Ela não tomava benção para mim, agora toma benção. Mãe, benção, mãe. E fala tudo comigo.
3: Ela não dava benção?
4: Ela
3: e agora
4: está
3: dando benção?
4: Não tomava benção, agora ela fala benção.
3: Essa igreja é abençoada, é verdade ou não é? Jesus querido.
4: Hoje o inimigo não queria deixar eu vir para a igreja, eu não ia vir.
3: Né?
4: É, a pessoa falou assim para mim, não vai hoje, vai amanhã. Eu falei, não, eu vou hoje, que Deus está me chamando eu para ir para a igreja hoje.
3: Isso.
4: Hoje eu vou. Aí eu vim, em nome
3: Deus
4: de Jesus.
3: Deus afirma, aplauda o nome de Jesus bem forte. Qual o nome do irmão?
6: Telson.
3: Irmão?
6: Telson.
3: Telso. Irmão Telso, o que aconteceu, meu filho?
6: Faz 3 anos e meio que eu tenho uma marca nas minhas costas e um caroço. E passei por 3 biópsias, frequentei uma igreja evangélica durante 3 anos, fazendo ungindo, nada. Médico nenhum descobriu. Olha o caroço, procura o caroço aqui.
3: Sumiu! Sumiu! Sumiu! Desapareceu! O senhor veio até terça-feira passada.
6: Terça-feira passada, você ligou? Eu não dormi a noite. Começou a ferroar do pé das costas, na ponta do dedo, coçando. Parecia uma formiga dentro na minha pele. Eu passei a noite quase em branco. Tanto coceira, até na ponta do pé. E hoje, não tem...
3: Desapareceu!
6: Ontem eu tava na casa da minha namorada, ela olhou nas minhas costas e falou assim, amor, cadê o caroço das suas costas? Aí eu passei a mão e não vi.
3: Só ele é digno de glória! 3 anos em uma igreja, 3 anos sendo ungido.
6: 3 anos sendo ungido.
3: Não acontecia nada.
6: 3 biópsias, aqui na Esperança, em Maringá, doutor particular, o médico falava assim, não acha nada.
3: Isso aqui é forte. Gente, eu coloquei a minha mão, tava um caroção. Eu coloquei a minha mão, ele disse, bispo, coloca a tua mão aqui. Porque eu estou sofrendo, queima, sente, coça bastante. E eu coloquei a minha mão e determinei um milagre em nome do Senhor Jesus Cristo. E Deus assim o abençoou. Diga glória a Deus. Irmão, Deus é contigo, varão. É o que Deus ele faz. Vai em paz, varão de guerra. Eita, Jeová!
1: 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Meia-noite e 20.

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0: chegou o dia de eu pagar o cartão, e daí eu peguei e falei assim, meu Deus, eu tenho que levar domingo dinheiro no, do meu dízimo. Uhum. Só que se eu tirar o do dízimo, vai faltar pro cartão, então faz a obra lá. Uhum. Aí eu liguei lá, que não veio a fatura do cartão, pra pegar o código de barra pra ver quanto que dava. Uhum. Meu cartão era pra ter vindo 318.
1: Era pra vir 318?
0: É.
1: E aí?
0: Veio 204.
1: Você gastou 308?
0: Eu gastei 318.
1: 318?
0: E veio 204. E sobrou o que faltava certinho pro meu dízimo. Certinho. Não sobrou nenhuma moeda pra mim. Certinho.
1: Deus nunca vai deixar o servo dele na mão. Diga agora, Deus. Oh, Jesus! Ele é o Deus da multiplicação.
0: Tem mais, na mesma casa.
1: Na mesma casa?
0: O cartão da minha mãe sempre vem 600, 700 reais. Aí ela falou, meu Deus, eu vou dar o dinheiro do dízimo, vai faltar pro cartão também.
1: É.
0: O cartão dela veio 300 reais. A gente não deixou de comprar nada.
1: Hã?
0: A gente comprou as mesmas coisas.
1: E veio 300?
0: Veio 300 reais.
1: Está provado, quem é fiel a Deus, o devorador não consome. Rapaz, filha.
2: Paz, eu tava com uma dor antes de sair de casa bem forte aqui, dor de cabeça.
1: Dor no braço? A senhora tava com dor no braço e dor de cabeça?
2: Parecia que ia quebrar meu braço.
1: E agora a dor sumiu?
2: Sumiu.
1: Desapareceu?
2: Desapareceu.
1: Eita terra, diga glória a Deus, aplauda o nome do Senhor Jesus Cristo de Nazaré.
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4: Meia-noite 33. 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

0: meia-noite e 31.
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2: O que está acontecendo?
3: Olha, eu e a minha mãe, a gente passou pela mesma coisa para a gente glorificar bastante o nome de Deus. Eu peguei o meu dinheiro todo do mês e guardei no banco. Daí

0: Rabi, quando chegaste aqui?
1: Na verdade, vos digo que me buscais não pelos sinais que vistes, mas porque comestes do pão e vos saciastes. Trabalhai não pela comida que perece, mas pela comida que permanece para a vida eterna, a qual o Filho do Homem vos dará. Porque a este o Pai Deus o selou.
2: Que faremos para executarmos as obras de Deus?
1: A obra de Deus é esta, que creiais naquele que ele enviou.
3: Que sinal, pois, fazes tu para que o vejamos e creamos em ti? Que operas tu? Nossos pais comeram maná no deserto, como está escrito, deu-lhes a comer o pão do céu.
1: Na verdade vos digo, Moisés não vos deu o pão do céu. Mas meu Pai vos dá o verdadeiro pão do céu. Porque o pão de Deus é aquele que desce do céu e dá vida ao mundo.
4: Senhor, dá-nos sempre desse pão.
1: Eu sou o pão da vida. Aquele que vem a mim não terá fome. E quem crê em mim nunca terá sede. Mas já vos disse que também vós me vistes e contudo não credes. Todo o que o Pai me dá virá a mim. E o que vem a mim de maneira nenhuma o lançarei fora. Porque eu desci do céu, não para fazer a minha vontade, mas a vontade daquele que me enviou. E a vontade do Pai que me enviou é esta: que nenhum de todos aqueles que me deu se perca, mas que o ressuscite no último dia. Porquanto a vontade daquele que me enviou é esta: que todo aquele que vê o Filho e crê nele tenha a vida eterna. E eu o ressuscitarei no último dia.
5: Não é este Jesus o filho de José, cujo pai e mãe nós conhecemos? Como, pois, diz ele, desci do céu?
1: Não murmureis entre vós. Ninguém pode vir a mim, se o Pai que me enviou o não trouxer. E eu o ressuscitarei no último dia. Está escrito nos profetas, e serão todos ensinados por Deus. Portanto, todo aquele que do Pai ouviu e aprendeu, vem a mim. Não que alguém visse ao Pai, a não ser aquele que é de Deus. Este tem visto ao Pai. Na verdade, vos digo que aquele que crê em mim tem a vida eterna. Eu sou o pão da vida. Vossos pais comeram maná no deserto e morreram. Este é o pão que desce do céu para que o que dele comer não morra. Eu sou o pão vivo que desceu do céu. Se alguém comer deste pão, viverá para sempre. E o pão que eu der é a minha carne, que eu darei pela vida do mundo.
5: Como nos pode dar este a sua carne a comer?
1: Na verdade, vos digo que se não comerdes a carne do Filho do Homem e não beberdes o seu sangue, não tereis

0: vida em vós mesmos. Quem come a minha carne e bebe o meu sangue tem a vida eterna. E eu o ressuscitarei no último dia. Porque a minha carne verdadeiramente é comida. E o meu sangue verdadeiramente é bebida. Quem come a minha carne e bebe o meu sangue permanece em mim. E eu nele. Assim como o Pai que vive me enviou, e eu vivo pelo Pai. Assim quem de mim se alimenta, também viverá por mim. Este é o pão que desceu do céu. Não é o caso de vossos pais que comeram maná e morreram. Quem comer este pão viverá para sempre.
1: Duro é este discurso. Quem o pode ouvir?
0: Isto escandaliza-vos? O que seria, pois, se visseis subir o Filho do Homem para onde primeiro estava? O Espírito é o que vivifica. A carne para nada aproveita. As palavras que eu vos disse são Espírito e vida. Mas há alguns de vós que não creem. Por isso eu vos disse que ninguém pode vir a mim se por meu Pai não lhe for concedido.

0: Quereis vós também retirá-vos?
1: Senhor, para quem iremos nós? Tu tens as palavras da vida eterna. E nós temos crido e conhecido que tu és o Cristo, o Filho do Deus vivente.
0: Não vos escolhi a vós os 12? E um de vós é um diabo.
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0: bate levanta da cadeira de roda. Eu estou te mandando, levanta. Levanta, o outro paralítico aqui andando. Olha, levanta, tira. Tira ela, ela vai andar. Levanta, olha o outro paralítico andando. Anda, anda, anda. Doa! Olha dois paralíticos andando. Anda, vó. Anda, anda, vó. Pode andar. Oh, meu Deus. Ele ama sacrifício. Ele sacrificou a sua vida. Você é filha dela. Quanto tempo ela estava sem andar?
1: 5 anos.
0: Eu te disse que esse Deus é fiel. 5 anos. 5 anos. 2 paralíticos andou aqui agora. 2 paralíticos andando de pé. Cadê os paralíticos? Cadê? Cadê o outro? Meu Deus. Meu Deus, manda ele vir. Manda ele vir pra cá. 2 paralíticos. Anda, vó. Anda. Qual o seu nome, filha?
2: Maria.
0: Você é filha dela?
2: Sou.
0: Você mora onde?
2: Mandaguaçu.
0: Em Mandaguaçu, 5 anos na cadeira de roda.
2: 5 anos. 5 anos.
0: 5 anos sem andar.
2: Sem andar.
0: Mas ela tá andando só.
2: Tá andando.
0: Levantou.
2: Levantou. Ela não andava assim. Só anda dentro de
0: casa. Só anda quando, quando há profeta de Deus. Gente, olha os paralíticos andando. Meu Deus do céu. Meu Deus. 5 anos sem andar.
2: 5 anos.
0: Mas ela tá andando, olha que ela vai, ó. Sozinha.
2: Ela não levanta, não anda de casa.
0: Eita, que a unção de Deus tá forte nesse lugar. Olha a humilhação quando nós se humilha aos pés de Jesus. Quando nós se humilha de verdade. Porque a obra é dele, ele faz a obra. No começo desse culto. A senhora é o que dele? Quantos anos o seu pai estava na cadeira de roda?
2: 6 meses.
0: 6 meses sem andar.
2: Sem andar.
0: E tá andando sozinho?
2: Tá andando sozinho. Olha
0: as cadeiras aí, ó, levantado. Cadeira levantado para ali. Andando da igreja da nação e da poderosa mão de Deus. Que fique registrado que há um profeta de Deus na cidade de Maringá. Aleluia. Filha, 6 meses na cadeira de roda.
2: Seis meses
0: sofrendo.
2: Sofri.
0: Levando ele pra lá e pra cá. Mas hoje ele tá andando sozinho, ó.
2: Tá.
0: E vai andar a partir de hoje sozinho.
2: Eu creio.
0: Você ouviu a rádio?
2: Eu ouvi, e ele ouve todo dia.
0: Ele ouve todo dia. Quem pediu pra vir? Foi ele ou foi a senhora?
2: Foi ele que queria.
0: Foi ele
2: vir.
0: Que pediu?
2: Foi.
0: Ele disse, vamos lá, minha filha.
2: Que isso, daí nós... Isso. Eu não tenho carro. Daí a vizinha trouxe ele de circular pra mim. Aí ele veio de circular. Aí eu cheguei aqui e perguntei pro irmão ali. Falei, irmão, meu pai não chegou. Aí ele falou assim, mas ele vai chegar.
0: Aleluia.
2: Quando eu olhei lá na esquina, ele tava vindo. Quando ele chegou aqui, ele começou a chorar.
0: Ai, abadaça, canta na mão. Ele chegou aqui e começou a chorar, filha. Ele é fiel. 2 paralíticos. Os 2 que vieram, levantou. Porque o homem das mãos furadas, Jesus, está aqui. Filha, quer dizer, quando ele chegou aqui, o seu nome é?
2: Miriam.
0: Irmã Miriam, quando a senhora chegou aqui, mas ele começou a chorar.
2: Começou a chorar.
0: Sentia a presença.
2: Os irmãos que trouxe ele do Guatemi. Ah. Ele veio do Guatemi. E eu moro aqui. Daí, quando eu cheguei na porta da igreja, ele estava chorando. Que ele me viu, ele estava chorando bastante. Porque faz muito tempo que ele quer vir, mas ele é muito pesado. A gente não
0: aguentava de vir. Há muito tempo ele pedia para vir, mas não podia vir.
2: Não, porque a gente não aguentava empurrar a cadeira.

0: madeira.
1: Agora ele vem só.
0: Agora ele veio com o irmão, empurrou e trouxe. E ele veio hoje.
1: Eita, Jesus. Olha a avó de pé e andando, né, filho? Tá andando, anda, vem. Vem, filho. Vem cá. Tá emocionado ele, gente. É uma felicidade. Aleluia. Vó, qual é o nome da senhora, vó?
2: Eu posso dizer, irmão, papai do senhor.
1: Amém, Jesus!
2: Estava com 3 anos que eu não andava. Me dá uma dor aqui assim, agora me dá efeito tudo assim, ó, até agora.
1: A senhora não andava, dava uma dor.
2: Eu chamava a alemã e ia no banheiro. Eu agradeci a Deus que eu vim na igreja. Eles orou para mim e eu comecei a andar. E eu vim no banheiro, é. Por isso eu agradeço
1: a Deus. E agora está andando, vó. Anda sozinha, vó. Anda sozinha agora. Anda sozinha, vai. Eita, Jesus, ela vai fazer café, limpar a casa, varrer a casa. Anda, vó!

0: 1:17.
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3: Apesar das minhas fraquezas, eu faço um compromisso com o Senhor de ser fiel e não fazer mais a vontade da minha carne, mas a vontade do Senhor em mim. Por isso eu te peço, Senhor, sela este compromisso.

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0: 1:30.
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2: Rapaz, meu irmão, qual o nome do senhor?
3: Edivaldo.
2: Mora onde?
3: Doutor Camargo.
2: O senhor fez um voto de 100 reaisinho?
3: Sim.
2: O senhor tinha uma causa na justiça há quantos anos?
3: Ela já fazia 6 meses que ela tinha colocado na justiça, né?
2: 6 meses?
3: E fazia 2 meses que estava na mão do juiz para dar a sentença, né? E todo dia eu consultava nada. Aí eu tive aqui domingo passado, domingo retrasado, aí o senhor fez aquele propósito do 100 reais, do envelope, e eu fiquei naquela dúvida, se pega ou não pega o envelope.
2: E o senhor fez essa ofertinha, e aí?
3: Sim, aí o senhor falou que naquele mês ainda ia acontecer alguma coisa milagrosa, né? E eu pensei no meu processo da justiça. Aí eu peguei com esse propósito. E pensando no meu processo lá. E sabe disso, na hora que eu ia indo embora, eu saio por dentro da cidade, qualquer caminho eu vou, mas acabei passando em frente ao fórum. E tocou no meu coração que eu pegasse o envelope e fizesse aquilo que vi muita gente fazer, passar o envelope na porta do...
2: Meu Deus! O senhor passou o santo envelope!
3: Passei, falei assim, eu não vou desobedecer não, porque aprendi a obedecer, né? Aí eu passei e fui embora, fiquei a semana esperando, fiquei até na sexta-feira consultando nada. Mas só que eu vim no domingo, trouxe a oferta. Aí na segunda-feira a advogada liga dizendo que o juiz tinha dado o parecer favorável.
2: Tá vendo? Eita glória, aplauda o nome do Senhor Jesus bem forte.

0: Israel, eu vou contar meu testemunho. Eu fiz o voto R$112 hoje que eu pude trazer. Só que o senhor já dobrou meu salário.
1: Dobrou o seu salário?
0: Meu salário. E eu estou encostado e mas como está dobrado o salário? Não pode, Jesus. Está errado. Minha filha falou, não está errado não. Milagre, milagre. Eu falei, pois agora eu vou domingo lá e vou contar o testemunho. Então, irmão, quando vocês fazerem um propósito com Deus, cumpra. Tá? Eu estou pagando hoje e Deus dobrou meu salário.
1: Esse é o Deus de Abraão!
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0: Aplauda o senhor aí, gente!
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0: A paz, filho.
2: Paz, bispo.
0: Sim, filho, vai.
2: Então, bispo, daí, graças a Deus, o dia 1º agora de janeiro, eu desci as águas, né? E eu achava que eu tava tudo bem, entendeu? Antes de eu descer as águas. E, na verdade, não. Eu tava um crente desviado dentro da igreja.
0: Oh, meu Deus!
2: Tava sofrendo, ficava bebendo, ficava dando trabalho para minha mãe. E no dia 27 de dezembro, foi o último dia que eu bebi pinga. Depois eu fui para minha casa e falei: Deus, eu tenho que mudar minha vida, o senhor tem que mudar minha vida, eu não aguento mais viver assim. Viver decepcionando a minha mãe.

0: mãe, decepcionando meus filhos e principalmente decepcionando a Deus. E eu falei assim, eu vou entregar minha vida de verdade a Deus, porque outra hora eu estava só me enganando, enganando a Deus. E eu falei, Deus, se o Senhor é Deus, eu vou mudar a minha vida de verdade, eu vou conquistar tudo aquilo que eu perdi, e mais importante, eu vou saber que o Senhor é Deus na minha vida. E daí, bispo, sim, vou te falar uma coisa, teve um dia que o Senhor pregou aqui, as pessoas podem achar que é loucura, o Senhor falou assim, se você estiver bebendo ainda, você continua bebendo, mas não sai da igreja. O Senhor falou isso,
1: falei,
0: 2 meses antes de eu me batizar, de eu descer as águas. E eu falei pra minha mãe assim, minha mãe ficava brigando, você tá bebendo? Então eu falei pra minha mãe, por mais que eu esteja bebendo, eu vou continuar indo na igreja. Desse dia que eu falei, eu faltei só um dia, mas eu permaneci na casa de Deus. Eu ouvi, eu aceitei aquela palavra que o Senhor disse, que por mais que eu estivesse bebendo, eu devia continuar vindo na igreja para ir buscando, e Deus me libertou. E hoje eu tô feliz, sabe por quê, bispo? Porque Deus está fazendo as coisas do jeito dele na minha vida. Do jeito dele, está fazendo as coisas na minha vida. Do jeito dele, Deus está trabalhando na minha vida.

0: Teve dias de eu não ter dinheiro pra vir na igreja e Deus preparar. Entendeu? Teve dias das coisas tá assim, tá naquela loucura assim, e Deus ir lá e fazer do jeito dele, não do meu jeito.
1: Deus tenha abençoado, filho.
0: Amém, graças a Deus.
1: Parou de beber?
0: Parei de beber, parei de fumar. Deus está colocando tudo no lugar novamente. E eu creio que Deus vai abençoar minha vida cada dia mais, para me poder abençoar a casa dele. Então, o que eu mais quero, Deus, o bispo, é poder ser coluna de Deus nessa obra. Porque essa obra aqui é uma obra santa. Essa obra aqui, neste lugar Deus existe, nesse lugar Deus é real. Nesse lugar Deus é real. Desse lugar Deus realmente é real. Eu falo isso por experiência própria. Porque como eu disse, eu vivia desviado. Eu vivia desviado dentro da igreja. Desde os meus 13 anos eu ia na igreja, e sempre desviado dentro da igreja, louvando desviado, fazendo tudo mais desviado. E hoje eu vejo que Deus verdadeiramente é aqui, porque Deus está me ensinando através da sua vida. Através da sua vida Deus está me ensinando.
1: Através... Obrigado, Deus!

0: Jesus bem forte.
1: Deus mudou a tua história, filho.
2: Mudou, bispo. Graças a Deus.
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4: 1h45.
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0: 1:59.
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2: A paz, filho.
3: A paz, apóstolo.
2: Qual o seu nome?
3: Dorival.
2: Dorival, aplauda aí o Dorival, a vida dele, em nome de Jesus de Nazaré. Dorival, filho, o que que aconteceu, filho?
3: Bom, aconteceu o seguinte, apóstolo. Eu perdi o emprego, né? E aí depois eu vim conversar com o senhor, dia desses. Aí o senhor falou pra mim: fica e não vai embora. Mesmo assim eu insisti e fui pra Arapongas, na casa da minha mãe. Levei minhas coisas pra lá e falei: bom, vou ficar aqui uns tempos, porque ficar no Maringá também desempregado não vai dar. Aí distribuí currículo em Arapongas inteiro. Duas empresas me chamou, mas não contratou. Aí eu tinha pegado a arca. E depois, no outro domingo...
2: Depois que o senhor pegou a arca de Obed Edom, da família, o que que aconteceu?
3: Depois que eu peguei a arca, aí eu vim no outro domingo e levei a estola. E aí, a primeira oração que eu fiz com a estola, no outro dia, a empresa aqui de Arapongas me chamou.
2: Ó, já ligou pro senhor?
3: Aí me chamou e vou começar a trabalhar agora amanhã já.
2: Já vai começar a trabalhar?
3: Amanhã.
2: Tá feliz, não tá?
3: Tô feliz, graças
2: a
3: Deus.
2: Tô vendo teus olhinhos aí brilhando.
3: Aí já voltei de novo pra Maringá.
2: Deus abençoe, aplauda o nome de Jesus, glória a Deus. Tudo bem? É? Qual é o seu nome?
4: Eu tinha saído da cidade de Sarandi, a gente foi até a cidade de Monte Carlos, Ivaí. Eu e a minha esposa. A gente tava vindo embora, a gente passou o pedágio, aconteceu um acidente com a gente, que estourou o pneu da moto. Aí a mãe dela perguntou o que que era isso. Eu falei: ah, deve ter esse algum pneu que estourou. Aí foi ver o pneu da moto que a gente estava. Aí, como se diz, no acidente, eu entrei em coma no local do acidente. Aí, daqui a pouco, demorou, um rapaz está na frente, parou o carro e veio correndo, tirou a gente da pista, porque senão estava vindo um ônibus, senão o ônibus ia passar em cima da gente. Aí, não demorou, apareceu o SEAT, socorreu eu, deixou eu dentro da ambulância tubado, até a chegada do helicóptero do SAMU. Aí de lá o helicóptero me pegou, me trouxe pro HU. Eu fiquei 20 dias na UTI. Cheguei ali, o médico falou que eu não ia sobreviver. E a mãe dela foi e ficou esperando na rua. E no mesmo dia a mãe dela foi pro hospital e já saiu no mesmo dia. E eu fiquei 20 dias na UTI. O médico falou que eu não ia sobreviver. E eu tô vivo hoje por milagre de Deus.
2: O médico?
4: Ele falou que não tinha mais jeito de eu sobreviver. Né? Aí, como se diz, a minha sogra e a mãe dela falavam que eu ia sair dessa. A minha sogra pediu as orações e hoje eu estou vivo por milagre de Deus.
2: Deus te deu livramento, filho.
4: Deu livramento, graças
2: Deus
4: a
2: Deus.
4: Deus
2: é fiel, aplaudo o nome do Senhor Jesus, que Ele é fiel.

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1: Duas e dois.
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agora, mesmo que ela não perceba. O Senhor tem cuidado de tudo. Ensina ela a valorizar a vida, agradecer pelo que tem e a confiar no que ainda vai chegar.

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1: 2:19.
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Você que há muito tempo espera por um milagre, abra suas mãos e receba agora, em nome de Jesus.

0: 2:35.
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2: A paz, filha.
3: A paz, senhor.
2: Fez um voto?
3: Dos 300, antes do apóstolo pedir, a senhora lembra que eu já cheguei, já pedi, eu quero...
2: Aí eu lembro, a senhora pediu o envelope.
3: Isso, o senhor nem pedido ainda.
2: Eu nem pedi, ela já chegou, o apóstolo, eu quero o envelope. E olha, a senhora comprou um carrão.
3: Isso.
2: Depois que fez o voto, cumpriu, Deus deu um carro.
3: Deu carro, porque eu fui, meu marido falou, você tá doida, com R$25 na carteira.
2: E você foi lá comprar o carro?
3: Foi. Não chegou lá.
2: Tudo não, que tinha era R$25.
3: R$25. Fui pela fé, duas financeiras me aprovou.
2: Duas aprovou.
3: Dois bancos que eu não trabalhava com ele.
2: Aprovou.
3: Me ofereceu crédito e pagou o carro para mim à vista.
2: Aleluia. Aplauda o nome do Senhor Jesus.
3: Glória a Deus.
2: Ele é fiel. Diga glória a Deus. A paz, filha.
4: A paz.
2: A senhora tomou posse do projeto de vida?
4: Tomei, pastor.
2: Foi.
4: Pastor, eu tive uma depressão espiritual. Para os médicos é depressão, mas para mim é espiritual.
2: Sim, filha.
4: Eu... tinha muita perseguição, sentia muito cheiro, não conseguia ficar dentro da minha casa. Tive que sair, eu ia para casa final de semana, meu esposo teve que me levar para casa da minha mãe. Daí eu ia para minha casa final de semana, era raro eu ficar 2-3 dias na minha casa.
2: Meu Deus, era um espírito de perturbação, filha.
4: Uma perturbação tremenda. Eu sentia muito cheiro, via vulto.
2: Cheiro de que a senhora sentiu cheiros?
4: Pastor, eu comecei a sentir cheiro mal mesmo, de carniça. Cheiro de
2: morto.
4: Coisa ruim mesmo, coisa podre. E todo mundo chegava e falava, olha, tua casa tá cheirando, tua casa é linda. E eu tive que sair da minha casa, uma casa que eu lutei tanto para conseguir... eu e meu esposo, e tive que sair da minha casa. Ainda bem que meu esposo entendia, né? Me passou para médico. Os médicos me reviraram de ponta cabeça.
2: Não acharam nada?
4: Nada, pastor. Eu pagava raio-x, eu pagava ultrassom, eu pagava tudo e nada. Chegou um tempo que meu esposo falou, chega de gastar dinheiro. Daí um dia eu estava na casa da minha mãe, eu liguei o rádio. Comecei a ouvir o pastor, falei, eu vou nessa igreja. Eu falei, aí na frente pro pastor, vai ser a última que eu vou pôr os pés. Que eu tô...

0: enfada. Todos os pastores aqui na minha casa orava, falava, ó, inveja. Ah, é macumba.
1: Aos profetas é assim, né? Aos profetas inventa tudo quanto é frescura. Mas não acontece nada na vida do povo.
0: E não tinha, pastor, resultado. Não tinha resultado. Eu voltava para minha casa, começava a sentir mal, meu esposo saía comigo correndo, levava para casa da minha mãe. E ele tinha paciência, ele falava, um dia vai acabar, e oração, e nada. Daí eu falei, vai ser a última porta que eu vou pôr aos pés, vai ser nessa igreja. E vim, pastor, fiz o propósito da lâmpada, levei em casa, aquela lâmpada ficou vermelha, estourou, trouxe para cá, e fiz o propósito, tudo que eu pedi já começou, eu tô arrepiada de falar.
1: Eita Deus!
0: Tem uma semana que eu tô na minha casa, pela honra e glória do Senhor. Estou na minha casa, tô dormindo.
1: Tá na sua casa, tá dormindo?
0: Tô dormindo bem, não tô sentindo mais aquele cheiro. Tô bem, graças a Deus.
1: A senhora fez um projeto de vida, antes de fazer, tava em demônios, espíritos.
0: Pastor, minha vida virou de ponta cabeça, eu tava perdendo meu casamento. Meu filho ia casar em dezembro, falou, mãe, como que eu vou casar com você desse jeito? Anulou o casamento.
1: Através dela, do espírito, tava afetando os filhos também.
0: Pastor, 30 anos de casado, meu esposo falou, olha, eu nunca vi uma coisa dessa, eu vou esperar. Porque eu tô cansado, eu falei, vai casamento, vai ser acabado, vai tudo. E eu ali, ó, minha família dando apoio e médico para tudo quanto é lado. É psicólogo, é psiquiatra. O bicho estava furioso na minha vida. E nenhuma igreja que eu fui vi um resultado. Nenhuma.
1: Chegando aqui na Igreja das Nações, o que, que aconteceu? Fez o projeto
0: já
1: de vida?
0: Já caí, os bichos já se manifestou, já... Glória a Deus. Tô limpa, tô
1: limpa.
0: Limpa, purificada.
1: Dormindo a noite toda...
0: Tô dormindo,
1: tá
0: tô comendo
1: casa,
0: bem.
1: Tá dormindo em casa?
0: Tô dormindo em casa. Não. Uma semana que eu tô na minha casa.
1: Uma semana.
0: Fiz o projeto, sim. Ó, fui fazer o projeto. Vim aqui um dia de semana, deixei com a pastora e fui pra casa. Fiquei na minha mãe. Foi me dando uma vontade. Pastor, falava de ir pra minha casa, eu chorava.
1: Meu Deus.
0: Chorava, chorava.
1: Trabalho
0: e meu esposo.
1: Forte arriar, hein, pra senhora.
0: Meu esposo falou: não vou jogar minha casa fora. Eu investi na minha casa e eu não vou jogar. E os pastores só falavam, vai, você tem que orar, você tem que orar. E nada.
1: E tinha que orar era eles, né? Mas eu não ouvi oração. Filha, fez o projeto de vida?
0: Fiz o projeto, fiz o propósito da lâmpada e minha vida está mudando. O que eu queria era voltar para minha casa, ter meu casamento e minha família de volta.
1: Gente, aplauda o nome do Senhor.
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3: 2h40.
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1: Peça para o Senhor fazer um milagre na sua vida, porque hoje a salvação entra na sua casa.

0: 3 e 3.
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2: Paz, Senhor, irmãs.
3: A paz,
2: quero contar
3: filha.
2: O testemunho da minha mãe. Minha mãe é membro aqui. Minha mãe anda muito enferma, quer dizer, andava, né? Muito enferma, não estava dormindo à noite, via fantasma, levantava com as cobertas, ficava andando na casa, que a casa não era dela, sabe? Aí a minha mãe veio aqui no culto daquela da campanha e pegou. Aí o pastor orou, até ela passou mal aí. A segunda vez também, quando ela veio trazer, ela passou mal, né? Olha, para honra e glória do Senhor, ela está dormindo. Ela fala, eu já não tenho mais fantasma. Quando chegava a noite, ela ficava com medo de entrar até no quarto, irmã. Ela não queria ir dormir, sabe? Até uma noite fui posar lá com ela. Ela tem 92 anos. Ela é membro aqui, ela pegou a pasta, ela fez com amor no Senhor, né? E eu creio que está liberta, em nome de Jesus.
3: Eita, glória! Aplauda Jesus!
4: Estava com muita dor aqui, estava com muita dor no ombro.
5: Estava com dor no ombro?
4: No ombro e no peito.
5: É, e agora?
4: Sumiu.
5: Sumiu agora? Sumiu agora. É para você ver que o poder de Deus está nessa casa.
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0: 3 e 4.
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1: Quer dizer, filhinho, que o senhor chegou aqui com câncer?
2: Com câncer, é. No fígado e no intestino. E hoje não tem mais nada. Tá seco hoje.
1: Secou?
2: Secou.
1: É a irmã dele.
3: Hã? Eu falei pra ele, vir que aqui tinha um homem de Deus. Que o senhor orava e o senhor curava as pessoas. Ele tava fazendo químio, fez, esperou uns dias, veio, que ele não aguentava muito, né? Mas ele veio, falei, vem aqui, meu irmão, que o pastor vai te curar. A gente vê no senhor, como, entendeu como é que é? Aí eu falei pra ele, vem aqui, é longe, 400 e poucos quilômetros, mas você vem. Ele veio de ônibus e voltou de ônibus.
1: Eu falei, doente, mal.
2: Eu falei, galera, eu vou lá dar testemunha, né? Agora, fazer, eu vou lá voltar, velho. Sou lá de Curitiba, mas eu vim aqui com todo prazer, irmão. Não tem preço.
3: Nossa, ele liga pra gente todo dia e... Não, eu tenho que ir dar meu testemunho. E ele anda ofertando lá também, vai no banco, deposita. Ele não faltou.
2: Aí eu fui depositar o dinheiro pra igreja, eu cheguei na porta da loteria e me deu uma dor assim, parece que coisa pra não entrar dentro, né? Falei assim, mas eu vou arrastando assim mesmo. No... Falei assim, eu vou arrastando, vou depositar o dinheiro, vou embora pra casa. Aí eu saí pra. Depositei o dinheiro no nome da igreja, vim, saí pra fora, acabou a dor.
1: Um tumor maligno. No fígado?
2: No fígado.
1: Você lembra que eu te dei um abraço com tanta fé?
2: Deus já falei pra meu irmão, mas tá queimando por dentro, eu não aguento não.
1: Depois
2: eu
1: te dei aquele abraço.
2: É.
1: Queimou!
2: Queimou.
1: Eu dei um abraço tão grande nele, com tanta fé. Secou.
2: É, secou. Tá aí. Tá o antes e depois.
1: Gente, olha aqui, ó. Gente, esse aqui, ó, o homem foi curado de câncer aqui na Igreja das Nações da Poderosa Mão de Deus. Secou dentro dele o câncer. Secou. Secou! Secou! Isso é forte! Isso é forte! Secou! É o meu Deus que ele é fiel. Ele está nesta igreja, o meu Deus. Diga glória a Deus.
2: Glória a Deus.
1: Esse lugar é cheio de unção, gente. Ela ouviu a rádio, você veio pela rádio.
3: Eu falei pra ele assim, vem, ele tava muito desanimado lá em Curitiba. Aí o senhor orava no rádio, eu falava pra ele assim, é pra pedir pra Deus, conforta ele lá, anima ele. Não desanima ele, não. E aí eu falei pra ele, vem aqui. Aqui tem uma igreja, aqui tem um pastor, que ele cura as pessoas. Vem aqui, meu irmão. E aí ele fez a químio dele lá, esperou uns dias e ele veio. Nós trouxemos ele aqui. Aí eu falei para ele, tenha fé. Tem que ter fé e acreditar. Aí ele veio e falou assim, mas como é que eu vou com esse negócio? Eu não posso ficar no meio do povo. Essa aqui falou assim, lá é um hospital.
1: Ela, você falou que aqui era um hospital, é a irmã dela.
3: É
1: o seu nome?
3: Tal, Alzira. Eu falei pra ele, meu irmão, tenha paciência, faz a tua química, o médico quer, aí depois você vai fazer os exames, no exame que você vai ver. Faz tudo o tratamento e crê, acredita. Sem que você estar na cama, você vai lá fazer a tua química, sentou na cadeira e fala, Senhor, cuida de mim, que não me dê reação nenhuma, né? Nem ânsia de vômito ele teve, nada. Era uma coisa de nada. Só tinha aquele gosto ruim na boca, o resto...
2: Só paladar, isso aí é normal.
3: Acredita? Só paladar, um paladar, né? Mal resto, nada.
1: A unção é forte, né?
3: É.
2: É.
1: Dinheiro do mundo ia curar ele.
3: Não.
1: Dinheiro do mundo ia curá-lo.
2: Não cura. Dinheiro não cura ninguém.
1: Não cura.
2: Não.
1: E tantas pessoas...

0: Pessoas que ainda xingam a gente quando a gente pede dinheiro aqui para pagar as rádios, né? Para curar as pessoas que o dinheiro não cura.
1: E agora ele tem que tirar, porque não pode ficar assim, né? O médico, vamos tirar, e você já está praticamente curado. Você vai fazer mais 6 químicos, que é para voltar, né? Mas médico é assim, né? O senhor sabe. Mas nós sabemos que Deus está com ele.
0: É perigoso Deus fazer sair por baixo. Tudo.
2: É, né? Eu creio.
0: Deus é fiel. Tudo! Tá entendendo? É, Deus é fiel. Hoje é outro homem.
2: Eu sou outro homem hoje. Hoje eu tô vivendo.
0: Você não vivia.
2: Não vivia.
1: Ele não podia nem fazer as necessidades dele, era só com remédio. Ele não conseguia. Ele veio aqui no outro dia, ficou tudo normal.
0: Ele veio aqui no outro dia que eu dei um abraço nele, no outro dia já ficou normal.
1: Tudo normal. E ele não, ele ia comer, era um pedacinho de pão, era aquele macarrãozinho lavado, que não podia pôr nada. E, cara, ele comia no outro dia 2 pão francês, 2 chicões de leite, um café, fruta à vontade. Falei, come, meu irmão, não tenha medo, que Deus está com você. Ixi, agora ele come de tudo.
3: Aqui é bem melhor.
4: É tão difícil, Senhor. Você precisa decidir.

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2: 3:20.
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4: Eu confio em ti, Senhor. És a minha rocha inabalável. Tu és o meu socorro bem presente na hora da angústia, Senhor. Por isso eu não vou temer. Não vou olhar as circunstâncias.

aplauda o nome dele. Aleluia. Oh, tu és o nosso amigo fiel, Senhor. Eu confio em ti, Deus. Eu confio em ti, Senhor.

0: 34.
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2: O que aconteceu, minha filha?
3: Terça-feira eu cheguei aqui muito mal mesmo, com uma opressão muito ruim. Muita dor, não aguentava andar de dor, muita dor, não aguentava nem ficar sentada aqui de dor.
2: Meu Deus.
3: Da cintura pra baixo, tava podre.
2: Uma dor, minha filha.
3: Tudo, doía tudo daqui pra baixo.
2: Misericórdia.
3: Tudo. Mas graças a Deus, hoje eu tô bem, vim bem, fui bem pra casa, graças a Deus.
2: A dor saiu, minha filha.
3: Saiu, graças a Deus.
2: De terça-feira pra cá, a dor não voltou mais.
3: Não voltou mais.
2: Não voltou mais.
3: Não.
2: E nem Jeová vai deixar voltar mais. Diga glória a Deus. Aplauda o nome do Santo dos Santos. Senhor dos Senhores.
4: Quarta-feira, eu tava com a minha irmã em casa. E ela veio aqui. Só que daí ela é muito desobediente. Ela saiu daqui pra semana contra a palavra de Deus.
5: Sim, minha
4: e eu tava com o rádio ligado assistindo a hora da oração. E ela pegou e jogou o rádio no chão.
5: Meu pai, é o diabo.
4: Aí ela correu, irmão, ela caiu. Tem um degrau na minha casa, ela caiu por cima da cabeça e ficou lá caída. E eu falei, desmaiada.
5: A derrubou ela.
4: Sim, ela ficou desmaiada. Aí eu falei, eu não vou pegar você daí. Você vai levantar daí em nome de Jesus. Aí eu peguei a água ungida que o irmão tinha orado, joguei nela. Ela danou a gritar, irmão. Manifestou demônio.
5: Demônio nela!
4: Demônio sobre ela, irmão.
5: Porque pra quebrar um rádio, ouvir essa rádio tem que ser o diabo, porque o diabo
4: e ela
5: tem
4: pegou,
5: raiva nesta obra.
4: Agarrei nos cabelos dela e repreendi o demônio em nome de Jesus.
5: Amém. Aplauda o nome do Senhor, que Ele é fiel.
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3: Eu cheguei aqui, tava com a vida destruída, né? Tava separado da minha esposa e tava vindo só eu e os dois menininhos gêmeos só. E ela tinha ido embora pra Sarandina, tava morando em Marialva.
4: A sua esposa foi embora.
3: É. E comecei a vir aqui pra igreja. Antes eu vinha como turista, né?
4: É.
3: É, só vinha.
4: Não
3: e,
4: tinha compromisso.
3: Não tinha compromisso. Chegava, contando a hora pra voltar embora. Era do mundo, né? Aí eu peguei e fui, perdi tudo. Tudo que eu tinha eu perdi. Casa, tudo, os móveis, tudo destruído. E a casa tava. Tinha nada mais. Pra não falar que não tinha, só tinha a televisão lá e a geladeira, o resto tudo. E o dia que a minha esposa foi embora, ela falou assim, eu tô indo embora. Eu peguei e falei assim pra ela. Ela falou assim, você não vai falar nada? Eu falei assim, não. Ela pegou e foi embora normalmente. E eu fiquei sentado lá no sofá lá, olhando assim, como se não tivesse nada disso acontecendo, né? E ela já tinha levado uma parte das coisas embora. E nisso ela foi embora. E eu fiquei em busca. Daí eu tava trabalhando numa firma, fiquei mais de duas
4: você
3: semanas.
4: Você ficou firme, vindo na igreja.
3: Isso.
4: Lembra que você mandou um áudio pra mim, que a sua esposa tinha ido embora?
3: Isso.
4: Aposto, o que, que eu tô fazendo?
3: É, foi no
4: errado.
3: Facebook ainda, tá gravado
4: foi
3: até
4: no Facebook,
3: hoje.
4: Tá gravado foi. Até hoje. Ele mandou umas mensagens pra mim, eu disse, fica firme, que Deus vai te abençoar.
3: Foi, e a partir daquele dia lá que você falou pra mim assim, que o filho pródigo, né?
4: Filho pródigo volta à casa do pai?
3: Isso, e será melhor que a primeira, né?
4: A glória da segunda casa será maior do que a primeira.
3: Isso. Aí depois daquele dia lá, você falou assim, a partir de hoje a sua vida não vai ser mais a mesma. Aí depois daquele dia eu já tinha mudado pra Marialva, daí eu fui conquistando tudo de volta. Aí faltava ela.
4: Ah.
3: Só que o diabo...
4: E você não deixou de vir à igreja?
3: Não deixei.
4: Firme.
3: Comecei a ficar firme. A minha esposa veio, tava tudo maravilha, ela foi embora duas vezes em seguida. Duas vezes ela foi embora sem explicação nenhuma, sem nada, sem briga, sem nada. Eu cheguei, ela tinha ido embora. Aí eu cheguei, eu falei, aí foi o dia que eu peguei, fui, eu vi, entrei na live lá, tava ao vivo, eu peguei e fui, mandei a mensagem lá, você falou assim, fica firme que ela vai voltar, e falou lá, tudo que o senhor falou depois daquele dia lá, aconteceu.
4: Porque
3: ela
4: tudo foi, que eu falei naquele dia pro senhor, começou a acontecer.
3: Ela aconteceu, ela voltou, e depois disso aí, não foi mais embora. E nós ficamos, tá até hoje, graças a Deus.
4: Firme.
3: Firme, tamo bem.
4: Só amor.
3: Só amor, graças a Deus.

0: mesmo.
1: Agora fala a segunda parte. Agora vem o financeiro. Vem um financeiro que Deus está na prosperidade. Você trabalha com o quê, filho?
0: Com marmoraria.
1: Isso. Veio uma pessoa que te procurou para te financiar.
0: Foi.
1: Olha aí, ó.
0: Aí ele falou, eu já trabalhava na empreita, né? Ah. E o ex-patrão meu eu tinha saído da firma, tinha abandonado tudo. Quando eu perdi tudo, eu saí da firma sem explicação nenhuma, fui embora. E nisso aí, meu patrão falou, ligou, num dia que o senhor falou aqui no domingo que alguém ia ligar, no outro dia, na segunda-feira, ele me mandou mensagem, 7h45 da manhã, falou assim, você volta que eu vou pagar a empreita para você a R$40 o metro. Ele pagava 35 mais 20 reais. Aí o rapaz pegou e falou para mim assim, ó, velho, você podia trabalhar para você mesmo, você vê se você toma de conta da firma do cara sozinho aí, e você não valoriza, não tem valor, não tem nada, porque eu ficava, chegava cedo lá e o cara não vinha trabalhar e não avisava eu, como eu era empreiteiro, né? Aí eu peguei e falei assim, eu vou continuar um pouco aí pra ver o que vai dar.
1: Eu não tenho condição, isso, não tenho dinheiro.
0: Não tenho como abrir agora. Eu até tenho umas ferramentas, mas não tenho como abrir empresa agora. Ele falou assim, ah, fala o seguinte, vê lá quanto que vai custar as suas ferramentas lá. E tudo que vai precisar lá para a sua firma, que você pode abrir a firma lá e começar a trabalhar. Eu fui correr atrás das ferramentas, foi investir R$19 mil à vista lá.
1: À vista?
0: À vista.
1: Ele pagou?
0: Pagou à vista. E eu já estou trabalhando já em Maria Alva.
1: A empresa é tua?
0: A empresa minha. Com o nome e tudo lá na frente ali.
1: É para você dar glória a Deus.
2: Glória a Deus.
1: Eita, Jesus! Esse é o Deus da prosperidade. Agora, olha pra cá. Tudo isso Deus está fazendo para melhorar a vida dele, porque eu estou orando para Deus abençoar você, para você abençoar a obra. Deus vai levantar muitas pessoas pequenas aqui para colocar com uma cabeça, para que essas pessoas reconheçam que é Deus que levanta, e Deus também tem um poder de abater. Ele vai trabalhar agora para ele. Daqui a pouco ele vai estar ganhando aí R$100 mil. Se ele for fiel a Deus, a obra vai crescer também ou não vai? E Deus cada dia vai amar mais, ele vai investir mais nele. Daqui a pouco ele está com um monte de funcionário. Não esqueça de Deus, tá? Grave isso aqui, deixa gravado. Nunca esqueça que é Deus que está te levantando. Que é Deus que está te exaltando. E agora?
0: E aí eu fiz um lançamento de R$1.500. E a mulher tinha feito acho que uns 4 lançamentos lá já, porque ela queria pesquisar os preços para bater lá. E como eu cheguei lá, falei para ela, fui sincero com ela lá, o filho dela achou alguma coisa, viu alguma coisa em mim lá, e o cara fez R$1.300 para ela. Todas as pedras, balcão de churrasqueira e tudo. Eu tinha feito R$1.500. Aí ela foi, eu tinha até apagado as mensagens que ela tinha me mandado. Eu falei assim, bicho, 1.300, perdi 1.500, né?
1: 200 ela vai fazer mais barato.
0: Vai fazer com mais barato. Aí o filho dela falou assim, não mãe, ele foi sincero aquele dia lá, eu gostei das palavras dele. E vai lá e fecha com ele. Aí ela falou, mandou mensagem pra mim e falou assim, se você quiser fazer nos 1.700, você pode começar a fazer as pedras.
1: Quanto?
0: 1.700. Aumentou.
1: Rapaz do céu. Eita Jesus, esse é o Deus que eu sirvo, Deus da libertação financeira, amém gente? Se fosse humanamente falando, ele já tinha saído, já tinha perdido, mas quando Deus está no negócio, meu irmão, é aquilo que eu falo, aquilo que ia dar errado, mas quando Deus está, dá certo, até o que ia dar errado na sua vida foi passar a dar certo, e aí?
0: Aí ela foi e fechou, daí ela falou assim, eu vou passar R$600 à vista para você, e segunda-feira agora eu já vou montar o serviço dela e é mais 1.100 à vista. Até hoje os clientes que entrou lá não foi nenhum parcelado. Tudo à vista.
1: Você pegou por 1.700.
0: 1.700.
1: Vai arrebentar, vamos ou vai?
0: E graças a Deus, todas as máquinas lá, tudo nova, foi tudo nova. As máquinas não foi nada, a eletricidade do barracão foi tudo feita nova, que é trifásico, né? Foi feita tudo.
1: Aonde você está trabalhando hoje?
0: Isso. E graças a Deus foi tudo caminhado lá, tudo certinho. Desde o começo, desde o aluguel até o eletricista, pintor, tudo que trabalhou lá, foi tudo certinho. Graças a Deus a firma tá bombando, já tem um funcionário já trabalhando para nós também.
1: Chegou com a vida arrebentada?
0: Arrebentada, sem
1: e
0: nada.
1: Hoje?
0: Graças a Deus.
1: Com
0: hoje,
1: a vida levantada?
0: Tô levantando, graças a Deus.
1: E a esposa, como é que tá a esposa?
3: Feliz, né?
1: Tá feliz?
3: Feliz.
1: Ah, agora, um orgulho do marido?
3: Orgulho.
1: Mais ainda orgulho? Tá vendo? Tá vendo como é que as coisas acontecem? Diga glória a Deus. Agora tá feliz?
3: Tô feliz.

0: Isso agora.
1: Não vai mais embora não, né?
0: Não.
1: Como é que tu chegou aqui? Como é que tava a tua mente? Porque tu ia embora assim de repente, de uma hora pra outra. O que que acontecia contigo?
0: Não sei, vinha na cabeça e eu ia. É. Porque antes era uma desgraça nosso casamento. Só
1: antes
0: por Deus.
1: De chegar aqui na Igreja das Nações era uma desgraça.
0: Era. Tudo destruído.
1: E hoje como é que tá?
0: Graças a Deus.
1: Tá bem?
0: Maravilhoso.

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2: 3:49.
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2: Milagre aqui, apóstolo, aqui, ó. Milagre aqui, ó. Aconteceu aqui, ó. Depois que comeu do pão, depois que ela comeu do pão, a dor sumiu do corpo dela.
3: Rapaz, filha, qual o nome da senhora?
4: A Laide.
3: O que que a senhora estava sentindo, dona Laís, antes de comer o pão dos milagres?
4: Tá com dor no corpo.
3: Dor no corpo?
4: É, na cabeça inteira.
3: A senhora comeu, o que que aconteceu?
4: Sumiu.
3: A dor sumiu?
4: Sumiu.
3: Depois que a senhora comeu o pão dos milagres?
4: É.
3: A dor sumiu?
4: Sumiu.
3: Jesus querido, aplauda o nome do Senhor Jesus Cristo. Milagre. Aleluia.
5: Milagre aqui.
6: Eu também quero dizer, bispo, é que aquele dia que você entreguei meu altar, que você ia orar, foi uma bênção também que aconteceu. Porque aos que eu tinha tirado meu cartão do cartão de crédito.
3: Ah.
6: E o limite dele era só R$900.
3: 900, era só 900?
6: Só 900.
3: É.
6: Mas, inclusive, eu não tinha desbloqueado ele ainda.
3: É.
6: Porque eu estava pensando como é que eu ia agir uma coisa assim. Porque é pela primeira vez que eu pego um cartão de crédito.
3: É.
6: Eu fui lá no lugar onde deposita, eu fiz o depósito, fui até o banco e li e desbloqueei esse cartão. E a moça olhou. Ela falou assim: senhor Orlando, não é mais 900, é R$1.080 que tem.
3: R$1.080. Subiu!
6: Subiu, aumentou R$180.
3: É a palavra do nome de Jesus.
7: Amém,
3: gente.
7: Amém.
3: Ele trouxe o cartão pistola aqui, embora aqui. Tá entendendo?
7: Graças
3: porque
7: a Deus.
3: A Bíblia diz que a palavra do nome de Deus não cai por terra. Não cai. O profeta de Deus não cai por terra a palavra. Não cai.
7: Aleluia, Jesus.
3: Glória a Deus. E Deus está abençoando.
7: Graças a Deus. Bispo, tem sido uma bênção na minha casa. Olha, louvado seja Deus. A saúde minha redobrou agora. Eu tinha problema de minha costa, eu não podia me abaixar, eu não podia levantar.
3: Agora já vai.
7: Eu trabalhava. Eu trabalhava andando mancando no meu serviço, que eu trabalho no ginásio esporte.
3: Uhum.
7: E é serviço de subir escada, uma coisa e outra. Mas graças a Deus, tô que nem um menino de 30 anos.
3: Mais uma vez. Amém.
7: Glória a Deus.
3: Amém, Jesus. Glória a Deus.

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2: A Bíblia diz: o meu rei é o rei dos judeus. Ele é o rei de Israel. Ele é o rei da justiça. Ele é o rei da história. Ele é o rei do céu. Ele é o rei da glória. Ele é o rei dos reis. Ele é o senhor dos senhores. Esse é o meu rei. Me pergunto se você o conhece. Meu rei é um rei soberano. Nenhum tipo de medida pode definir seu amor ilimitado. Ele é continuamente forte, inteiramente sincero, eternamente constante. Ele é imortavelmente gracioso, imperialmente poderoso, imparcialmente misericordioso. Você o conhece? Ele é o maior fenômeno que jamais cruzou o horizonte deste mundo. Ele é o Filho de Deus. Ele é o Salvador do pecador. Ele é a peça central da civilização. Ele é incomparável. Ele é único. Ele é a ideia mais elevada em literatura. Ele é a mais alta personalidade em filosofia. Ele é a fundamental doutrina da verdadeira teologia. Ele é o único qualificado para ser um Salvador totalmente suficiente. Me pergunto se você o conhece hoje. Ele supre força ao fraco. Ele é disponível para o tentado e atribulado. Ele se compadece e ele salva. Ele endireita e sustenta. Ele guarda e ele guia. Ele cura o doente, ele purifica leprosos, ele perdoa pecadores, ele absolve devedores, ele liberta os cativos, ele defende o fraco, ele abençoa crianças, ele serve o infortunado, ele considera o idoso, ele recompensa o diligente, ele embeleza o humilde. Me pergunto se você o conhece. Ele é a chave do conhecimento, ele é a fonte da sabedoria, ele é a entrada do livramento, ele é o caminho da paz. Ele é a rodovia da justiça, ele é a estrada da santidade, ele é o portal da glória. Você o conhece bem. Sua vida é inigualável, sua bondade é ilimitada, sua misericórdia é para sempre, seu amor nunca muda, sua palavra basta, sua graça é suficiente, o seu reino é reto, o seu jugo é suave e seu fardo é leve. Eu queria poder descrevê-lo a você. Ele é indescritível. Ele é compreensível. Ele é invencível. Ele é irresistível. Bem, você não consegue tirá-lo de sua mente. Você não pode soltá-lo de sua mão. Você não pode viver mais do que ele. Você não pode viver sem ele. Bem, os fariseus não o suportaram, mas descobriram que não poderiam pará-lo. Pilatos não pôde encontrar culpa alguma nele. Herodes não pôde matá-lo. Morte não pôde dominá-lo. E a sepultura não pôde retê-lo. Sim, esse é meu rei. Esse é meu rei.
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2: 4:18.
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sua caixa enquanto eu existir. E Ziba lhe respondeu: ah, existiu ao meu senhor, mas olha, que habita em Lodebá, terra de tristeza e dor, onde opera a maldade. 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

0: olha para cá, esses aqui eram drogados, você usava droga?
1: Sim.
0: Se libertou aqui na Igreja das Nações?
1: Aqui na igreja.
0: É? O senhor também?
2: Já usei bastante, já.
0: Libertou aqui também?
2: Também.
0: É? E você?
3: Também.
0: E você?
3: Sim.
0: Ela também?
3: Também.
0: Amém? Então essas almas aqui foram libertas das drogas e outros tantos que não estão aqui. Tantos. E essas pessoas foram libertas através de quê? Do seu dízimo, da sua? Então com a sua justiça você trouxe eles para cá. A sua justiça. É por isso que Deus vai te dar mais paz, mais saúde e vai te dar muito dinheiro. Porque sem dinheiro nós não vamos ganhar alma. Nós saímos do ar, nós fechamos. Porque a igreja paga aluguel, não é? É verdade ou não é? A igreja paga aluguel, se nós não paga, ela fecha. Então a sua justiça vai manter a gente no ar. Então quando você não entrega o dízimo, você é injusto. Então a obra de Deus padece, mas também você padece também. Lembra disso.

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0: 4:41.
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2: O que aconteceu?
3: Eu cheguei aqui com muita dor nas mãos.
2: A senhora chegou hoje com muitas dores.
3: Cansada e para onde eu gosto de Jesus, não estou sentindo nada. E tem outra vez. Eu comecei a vir aqui, eu estou dando uma iluminação. Eu comecei a vir aqui e olha, as coisas prosperou para mim. Foi o ano melhor que eu passei na minha vida financeira.
2: Eita terra!
3: Eu só tenho que agradecer a Deus pelo Senhor, né? Deus te trouxe.
2: Agradeça a Jeová, porque foi ele que trouxe para cá, viu? Para Paraná.
3: Seu nome nele tem que ser exaltado.
2: É verdade, minha filha.
3: Então, eu cumpri os meus votos. Hoje eu vim trazer o último voto que eu fiz. Meu filho começa a trabalhar amanhã.
2: Meu Deus, estava desempregado, Deus abriu a porta.
3: Abriu. O meu neto já está trabalhando há 2 meses.
2: Meu pai.
3: Eu estou bem, estou em paz com Deus.
2: Antes da senhora chegar aqui na Igreja das Nações, o que que estava acontecendo na sua vida?
3: Tudo de
2: fechado. Mesmo a senhora em outro ministério, estava tudo fechado.
3: Dando dízimo, sendo fiel no dízimo.
2: A senhora era fiel com dízimo em outro ministério, mas as portas fechadas.
3: Tava.
2: Até a estéreo.
3: Tudo estava bem embaixo mesmo. Eu posso pedir para dizimar em dezembro. Eu dizimei. Todos os votos da casinha, todos os votos que eu pedi, meu filho.
2: E o que que aconteceu? Faltou alguma coisa na tua mesa? Faltou quando a senhora ofertou aqui?
3: Nada, foi o ano melhor da minha vida.
2: Irmã, quer dizer que quando a senhora chegou aqui, tava tudo difícil na sua vida? Os filhos desempregados.
3: Filho, neto, desempregado.
2: Depois que a senhora passou a dizimar que ouviu a voz do profeta.
3: É dezembro.
2: E Deus abriu as comportas.
3: Abriu até no meu trabalho, eu estava sendo perseguido, tentaram me derrubar, mas para onde eu gosto de Jesus?
2: Eles caíram.
3: Aí, eu estou lá.
2: Dá glória a Deus.

Estamos se achegando por aqui com muita fé, com muita esperança, com muita luz, transmitindo o verdadeiro evangelho, que é a libertação de Deus na sua vida. Deus abençoe você em casa, você no trabalho, onde quer que você esteja, que Deus abençoe a sua vida, em nome do Senhor Jesus Cristo. Esse amigo que vos fala, apóstolo Gerdau Costa, é com muito prazer, é com muita paz que eu venho aqui trazer da parte de Deus a solução para os seus problemas, que é a palavra de Deus, que ela é o caminho e a vida, e ela pode fazer você uma pessoa mais do que vencedora em Cristo Jesus. Cadê o povo de Deus? Cadê os meus amores que estão aí do outro lado? Você que está pelo Facebook, você que está aí, cadê todas as ovelhinhas do meu Pai Celestial? Um beijo no seu coração. Vamos chegando, ovelhas amadas, e eu tenho já uma palavra de Deus ao seu coração aqui em Salmos 119. Você quer uma palavra ao seu coração? Você quer uma direção de Deus para o seu caminho? Você quer vencer toda esta praga, toda essa inveja, todos os seus problemas? Você quer que um Deus vivo, forte, que nunca perdeu batalha, você quer que ele vença para você? Você quer que ele entre nessa batalha para te abençoar, para te ajudar? Então venha comigo. Venha comigo, porque nesse dia de hoje eu tenho um recado da parte de Deus para a sua vida. E lembrando que logo, logo estaremos mudando para o nosso novo endereço aqui em Maringá. Estaremos mudando para o nosso novo endereço ali na Avenida Tuiuti. Na Avenida Tuiuti, ali 3005, logo, logo estaremos mudando para o nosso novo endereço, Avenida Tuiuti, tá? É número 3005, logo, logo, prepara a igreja aí, estamos aí já preparando tudo para a nossa mudança, aonde ali nós vamos convidar pregadores, cantores, vai estar conosco ali em nome do Senhor Jesus Cristo. Aí vocês, apóstolo, por que mudar? Porque o som, o áudio do nosso salão, ele não é bom, tá? Não é bom. Fica batendo para lá e para cá e ninguém escuta algo da palavra de Deus, algo que se sai da caixa de som, ninguém se escuta bem, tá bom? Então estaremos mudando logo, logo, em nome do Senhor Jesus. Mas lembra disso, até lá nós vamos estar na fé, nós vamos estarmos ajudando a obra de Deus, abençoando o reino de Deus, firme e unidos como nunca, tá? Firme na rocha, firme no Senhor Deus, porque as promessas do Senhor, elas ainda estão sobre nós. Jesus não veio buscar a sua igreja, ele vai vir buscar a sua noiva, ele vai vir buscar a sua igreja. E quando a gente sair dessa terra, então, aí está tudo consumado. Mas até lá, nós vamos lutar, nós vamos vencer, e os inimigos, porque os inimigos são muitos, mas é o Senhor que está conosco, aquele que nos guarda de todo mal, de toda praga, de tudo que não presta. Então, que Deus abençoe a sua vida, você que está aí do outro lado, você que está pelas rádios, você que está pelo meu Facebook agora. Gente, vai lá pro Facebook, tá? Você que está na rádio, você pode me carregar aí 24 horas no seu aparelho telefônico. Quem não tem um aparelho telefônico na mão? Quem é que não tem? A rádio você às vezes não pode andar com ela, mas você pode andar aqui, com o celular na mão. E você pode nos assistir da onde você estiver, gente. Da onde você estiver, você pode nos assistir. Você pode ouvir os testemunhos, tá entendendo? Olha, é muito prático, é muito forte. A pessoa que ela tem um Facebook dela ali e acompanha a gente pelo Face, tá? Então você que está aí ouvindo agora pela rádio, corre para o teu Facebook. Se você não tem um Facebook, abra o Facebook para que você nos acompanhe. Olha, muita, muita bênção de Deus. Você vê que na igreja 100% das pessoas escuta a gente pelo Facebook, assiste a gente pelo Facebook.

Facebook. É a televisão do momento. Quem não tem um aparelho de telefone celular na mão? Quem não tem? Quem é que não tem? A tecnologia chegou e avançou. E nós temos que acompanharmos a tecnologia, tá bom? Lembrando que eu vou estar quinta-feira em Nova Esperança. Comecei quinta-feira passada. E nessa quinta-feira agora eu estarei em Nova Esperança. O povão compareceu ali. Foi uma bênção de Deus, foi milagre na hora. Pessoas contando testemunhos da parte de Deus ali. Quinta-feira, ali na Igreja das Nações, da Poderosa Mão de Deus, depois de muito tempo, depois de muitos anos, eu voltei ali em Nova Esperança e vejo gente de todas as partes. Vejo gente de todas as partes ali, gente ali de Paranavaí, gente de todas as partes, de Paraná City, o povo de Nova Esperança. Olha, Deus bradou, Deus falou com o povo ali, olha, maravilhosamente, Deus continua se revelando para o seu povo, gente. Então, nessa quinta-feira, a partir das 19h30, quinta-feira, a partir das 19h30, não perca o maior trabalho de libertação, de oração, de revelação. Olha, muito tremendo o poder de Deus, forte o que Deus vai fazer nessa quinta-feira. O que Deus vai fazer nessa quinta-feira, os seus olhos não viram e os seus ouvidos não escutaram o que Deus vai fazer na tua vida, em nome do Senhor Jesus Cristo de Nazaré, tá bom? Você tá me ouvindo bem aí pelo Facebook? Você tá me ouvindo bem? Sim ou não? Quem tá me ouvindo aí, povo de Deus? Povo maravilhoso, povo cheiroso, lindo! Quem tá me ouvindo bem pelo Facebook aí? Diga, apóstolo, tô te ouvindo bem, apóstolo. Tô te ouvindo bem. Tô te ouvindo bacana. Se você estiver me ouvindo bem pelo Facebook, diga que sim, para que a gente não venha falar aqui em vão, porque essa semana passada a gente fez aqui uma live e ficou mudo, tá? De repente ficou mudo, ninguém entendeu o porquê. E eu fiquei falando aqui, ainda bem que tava falando pelas rádios também, né? Não foi perdido, tá? Então, quando der um defeito aí, me avise, me alerte. Quando eu estiver andando no caminho errado também, me alerte, tá? Me alerte, não me condene. Me alerta, aposta, está errado, isso, me corrija. Nós estamos aqui para ajudar um ao outro. Nós não sabemos de tudo e nem queremos saber de tudo, porque não somos o Pai da Verdade. O Pai da Verdade é Deus. Somos seres humanos imperfeitos. Precisamos de aprendermos cada dia. E humilde é aquele que aprende, né? Aquele que senta para aprender com as pessoas, tá bom? Deus abençoe a sua vida, em nome do Senhor Jesus. Obrigado, Vinícius. Tá bom, que maravilha, graças a Deus. Richardson também está ali, glória a Deus pela sua vida. A irmã também aqui, a irmã Maria também, ela está dizendo, apóstolo, está bom, amém, glória a Deus. Pessoas estão se achegando de todas as partes aqui, de todas as partes, estão entrando aqui pela live, pelo Facebook, tá? Que Deus abençoe. E a minha página, Apóstolo Gerdau Costa, vai lá na minha página, Apóstolo Gerdau Costa, tá? Gerdau Costa, apóstolo Gerdau Costa. Vai lá na minha página, vai lá buscar, tá? Vamos andar juntos. Deus tem vitória para nós, Deus tem milagre para nós. Lembra, unidos seremos mais fortes. Lembra, uma ovelha desagarrada das outras, ela é um alvo fácil para Satanás. Vou falar mais uma vez: uma ovelha desagarrada, uma ovelha que anda só, ela é mais fácil para o dragão, para Satanás devorar ela, porque ela está só, ela está fora do rebanho. Uma ovelha tem que estar congregando, uma ovelha tem que estar no rebanho. Se você se encontrar sozinho, e se ele chegar e ver você sozinho, ele vai devorar você. Pode ter certeza que ele vai devorar você, porque não tem ninguém que te defenda, não tem ninguém que te ajuda. Então, uma ovelha, ela tem que congregar, ela tem que estar na congregação dos justos, ela precisa se unir, ela precisa buscar a Deus, mas apóstolo, eu estou fraca. Pois é, Satanás, a primeira coisa que ele faz é você se debandar, ficar fraca, desnutrido, fraca espiritual, emocionalmente, para que você venha se afastar do rebanho, para que você venha desistir de congregar,

Satanás não gosta quando você congrega porque tem uma multidão de gente. Ele tem medo dessa multidão. Ele tem medo dessa cobertura espiritual. Ele não pode destruir você com a cobertura em cima da sua cabeça, com um pastor que cuida de você. Você tem que ter um pastor para cuidar de você, para ajudar você em oração, para cobrir você em oração. Mas para isso é necessário que a ovelha que está ferida esteja no aprisco. Esteja no aprisco, para que seja curada, limpa de todas as enfermidades, para que seja limpada dos carrapichos, para que essa ovelha seja restaurada através do cuidado do seu pastor. Uma ovelha que não está no aprisco, ela anda cheia de carrapicho, depressiva, sozinha, sentindo só, abandonada, cheia de solidão. Você está entendendo? Então, quando você está no meio do aprisco com as ovelhas, o calor da outra ovelha passa para você. E você começa a se aquecer. Você entendeu? Você está entendendo o que eu estou falando? Hã? Então você tem que congregar. Você quer vencer, você quer a força. Então você tem que congregar. Você tem que estar na congregação do justo para que o pastor venha cuidar das suas ovelhas. Olha, a ovelha que é a ovelha, ela não sai da congregação. Ela não para de congregar. Ela não para de adorar. Mesmo fraca, ela busca ajuda. Ela chega e conversa com o seu pastor. Pastor, eu preciso conversar com o Senhor. Me ajude em oração. Eu estou fraca. Não é vergonha você falar que está fraca. Não é vergonha você falar que precisa de ajuda. Peça ajuda. Peça uma campanha de oração para você. E busque, se fortaleça. E se fortaleça para que você não venha ser tragada pelo dragão ou pelo leão falso, que é o diabo. Você sabe, você assiste os episódios dos animais. O leão só procura devorar aquele boi ou aquele bezerro que não está perto da sua mãe, que não está perto do rebanho da multidão. Está entendendo? Satanás, ele procura destruir pessoas que não estão congregando, pessoas que já não têm mais comunhão com Deus, pessoas que estão fragilizadas. E o diabo procura com enfermidade, o diabo procura destruir, o diabo procura ceifar essa pessoa. Por isso que há muitas pessoas que estão trancadas dentro de um quarto sozinha. E Deus está te dizendo: eu não te quero aí. Eu não te quero nesse quarto sozinho. Eu não te quero vivendo chorando dessa forma. Eu quero ver você feliz. Eu quero ver você realizada. Eu quero ver você curada. Eu quero que você seja liberta de todo mal. Eu quero que você seja uma pessoa para cima, de alto astral. Eu não te quero ver desse jeito. Eu quero te ver com o meu pastor. Então se entregue ao Senhor Jesus e vá até um homem de Deus, uma mulher de Deus de verdade, mas de verdade. Um homem de Deus que compre a sua briga. Um homem de Deus que esteja disposto a carregar você nas costas se for necessário. E aí você vai ver que você vai sentir-se nutrida, forte, capaz de vencer tudo e todos. Mas você precisa de um pastor. Você precisa de um homem de Deus no seu caminho. Você precisa que uma pessoa de Deus te cubra espiritualmente falando. A tua força e a tua luta não é contra nem a carne nem o sangue, amados, mas sim contra os principados e potestades. Você precisa de uma liderança espiritual. Você precisa de ser guardado espiritual. Você precisa da bondade espiritual de Deus. Por isso que você tem que estar conosco, você tem que congregar. Você não pode ficar aí achando que ficar em casa é que achar que vai ser a melhor solução para você, que não vai, se esfriando. Eu não preciso mais de ir na igreja, eu não aguento mais ir para a igreja. Amado, Satanás, ele vai tentar de tudo para te tirar da presença de Deus. Ele vai fazer de tudo para enfraquecer a sua fé, para esfriar você. A morte, todos vocês sabem que ela é gelada, ela é fria. Como você sabe, apóstolo, que eu já senti a morte já uma e nem duas vezes.

Eu sei o que é passar pelo vale da sombra da morte. Eu sei o que é ficar dias e dias entubado. Eu sei o que é ficar num hospital, sabe, amado, todo cheio de feridas e não poder se levantar com as minhas pernas. Eu sei o que é sentir o gelo da morte, mas eu sei também o que é sentir o calor de Deus, o fogo do Espírito Santo de Deus. Por isso que nós que somos fracos, não temos forças para resistir à morte, não temos força suficiente para resistir aos nossos inimigos. Somente o Senhor Deus que pode nos dar força para vencer as tribulações, as tempestades que vêm sobre nós. Por isso que devemos ser humildes e dependermos de Deus. Temos que vermos que nós mesmos não podemos nada se Deus não estivermos conosco. Se Deus estiver com você, e se você estiver com Deus, então você vai vencer tudo e todos. As bênçãos chegarão, os teus sonhos serão realizados, a tua vida será abençoada, tua casa será restaurada, as trevas serão cheias de luz, as maldições serão transformadas em bênção, e a tua paz vai ressuscitar aonde há guerra. E você vai ver que tudo que era maldito se transformará em bênção, porque tu estás com o Senhor Deus. E quando Deus está contigo e tu estás com Ele, pode ter certeza que tudo que você tocar vai se transformar em bênção e vitórias. Vão tentar contra você, mas não vão conseguir resistir você, porque Deus é contigo. Deus está na tua vida porque você está em Deus. Você está em Deus, e quando você está nele, uma nova criatura está em você. Quem é essa nova criatura, meu apóstolo? É o Espírito Santo. É o Senhor Jesus que está dentro de você, que faz você vencer tudo e todos. Todas as provas vão se acabar, todos os vendavais vão cessar, e a bonança do Senhor vai chegar sobre a sua vida. Levante a sua cabeça, venha para o Senhor Deus, venha para os céus, venha colocar o seu corpo, a sua alma, seu espírito diante do Senhor Jesus Cristo, e você vai ver que vale a pena servir a Deus. Você vai ver que vale a pena estar com Ele. Deus pode fazer tudo e todos podem se humilhar diante de você. Sim, pode, porque ninguém pode resistir a uma pessoa que tem Deus. Você sozinho não pode chegar, você sozinho não pode vencer, mas com Ele você pode ser o maior vencedor. Ei, Deus pode curar essa doença, Deus pode libertar você, Deus pode fazer tudo que você não pode fazer você mesmo. Você crê que Ele pode ser o teu refúgio nessa angústia, nessa dor? Você crê que Ele pode ser o teu Senhor agora? Ele pode restaurar a tua sorte, Ele pode restituir o que tu perdeu. Eu não sei o que você perdeu, eu não sei o que a senhora perdeu, eu só sei dizer uma coisa para você, que Ele tem poder de restituir tudo e tudo mais do que você pensa ou imagina. Ele pode restituir de volta para você. Por isso que a palavra do nosso Deus, ela não volta atrás e não vai, não, ela vai e produz o resultado e não volta vazia. Ela tem poder de produzir o resultado. Ela vai fazer na sua vida o que você nunca pôde fazer. Sua vida amorosa, você que está triste, chorando, você que acha que já não tem mais jeito, Deus está dizendo: levanta a tua cabeça, meu filho, eu tenho um jeito para ti. Eu sou o teu alfa, eu sou o teu caminho, eu sou a tua luz, eu sou a tua paz, eu sou a tua chave, eu sou a tua porta. Eu posso fazer tudo por você. Agora, se aproxima de mim, meu filho, se aproxima de mim, que eu posso te galardoar, eu posso te encher das minhas bênçãos, eu posso te ressuscitar, eu posso fazer todas as coisas na tua vida, porque eu sou o teu Deus. Aleluia! Coloca Ele para ser o teu Deus. Coloca a senhora, o Senhor, no local de servir ao Senhor teu Deus. Ele vai te servir com todas as bênçãos.
aquilo que falaram para você que não ia acontecer.

Ele vai fazer acontecer, porque você está dependendo dele. Ele tem poder de fazer acontecer na sua vida as promessas dele. E Deus me leva aqui hoje, Deus me leva aqui hoje para falar com pessoas que estão de cabeça baixa, que está triste, moribunda. Deus diz: há um jeito muito grande na tua vida e eu posso fazer. Eu posso adentrar na tua vida, aleluia! Eita, glórias a Deus, aleluia, Pai dos céus! Eu posso curar as tuas dores, eu posso arrancar as tuas frustrações, eu posso libertar o teu filho, eu posso libertar a tua filha. Eu sou o teu Deus, lembra de mim, porque tudo tem um poder para fazer. Eu sou o médico dos médicos, manda dizer o Senhor. Eu posso transformar tudo em todos. Ele é o Senhor de tudo. Ele quem fez o mar, quem fez a terra, quem fez a luz. Então ele está dizendo que nesse dia de hoje, ele pode abrir a porta que alguém fechou para você. Se alguém fechou a porta para você, ele pode abrir de volta, porque ele é a porta, ele é a porta das ovelhas, e quem entrar por essas portas, achará pastagem, aleluia. Ele está dizendo em João 10, eu sou a porta das ovelhas. Você é a ovelha? Você é a ovelha do pasto, do pastor Jesus? Você é a ovelha dele? Porque quem é a ovelha obedece, ama estar no átrio de Deus, ama estar na igreja adorando, ama fazer o bem, ama ajudar as pessoas, ama andar com as pessoas, curar, libertar, ajudar, pisar em cima de escorpiões e serpentes para que não pique as outras pessoas fracas. Se você é ovelha do pasto do Senhor, então você vai ter novos pastos. Dentro de poucos dias, você vai comer novos pastos, esses pastos secos de doença, de enfermidade. Sim! Ronaldo, Renato Costa, Deus me revela a enfermidade sobre a tua alma, sobre o teu corpo. Deus me revela muitos males na tua vida, e foi feito para te destruir, viu? Foi feito para destruir você, foi feito para acabar com tuas forças, e você está perdendo as forças, viu, meu filho Renato Costa? Foi feito para você perder as forças, desacreditar. Mas Deus me manda te dizer: levanta a tua cabeça. Deus, ele manda eu te dizer: toma posse, que você não vai morrer, que ele tem sonhos para contigo. Você não é uma pessoa qualquer, você não é uma pessoa qualquer que Deus fez você e deixou você para lá. Não, você tem um dono. Na verdade, nós somos projeto de Deus, somos projeto do Senhor Deus, Jeová Rafá. Deus, ele está mandando eu te dizer nesse dia: levanta a cabeça, levanta, porque o caminho é longo. Não deixa se abater por este problema, não deixa se abater por essa situação, não deixa Satanás aplaudir a tua desgraça. Deus é mais, e Deus tem muito mais para nos dar. Levanta, caminha, pula, dá glória a Deus. Veja que a luz do Senhor brilha sobre você agora. O temor do Senhor sumido é o temor de Deus que nos faz nos guiarmos, livrarmos de todo mal, de toda arma forjada de Satanás. Levanta, porque nada está perdido. Levanta a cabeça, diga: meu Senhor Jesus, eu quero ser a tua ovelha, eu quero andar pelos verdes pastos, eu quero andar como um bezerro

quando acaba de nascer, pulando. Eu quero, meu Deus, ser tomado, meu Pai, pela tua presença, pela tua alegria. Eu quero ser uma nova criatura, meu Deus. Eu quero experimentar as bênçãos dessa terra que ainda não experimentei. Meu Deus, eu tenho sofrido até agora, mas pela tua palavra, meu Deus, eu tomo posse agora. Me faz, meu Deus, igual um bezerro quando nasce e ele sai pulando pra lá e pra cá, meu Deus, cheia de juventude, meu Pai. Pai amado, peça a Deus onde quer que você esteja agora, e seja ovelha do pasto de do Senhor, e tenha um coração cheio do coração de Jesus, do coração de Jesus, e Ele vai te dar toda a saúde, Ele vai te dar toda a força. Seja uma pessoa que favorece os outros, seja uma pessoa boa, nada de ódio no coração, nada de ódio no seu coração, nada de se vingar. A vingança pertence ao teu Senhor. Coloca Deus agora acima de tudo e todos, e diga para Deus: Deus, eu estarei aqui para ajudar as pessoas. Eu, Senhor, eu irei ajudar, eu irei levar as pessoas ao teu caminho, eu irei ensinar a tua palavra, Senhor, eu irei fazer coisas boas para as pessoas na terra, e o Senhor vai prolongar os teus dias de vida sobre a terra, porque uma boa árvore não pode ser cortada, e Ele não aceita uma boa árvore ser cortada. Fale para Deus: ó Deus, eu quero viver na terra feliz e quero ajudar pessoas. Eu quero ajudar a tua obra, eu quero abençoar a igreja, eu quero ajudar, meu Deus, expandir o teu evangelho sobre a terra, meu Deus. Eu quero expandir o teu evangelho sobre a terra. Deus, faz de mim uma coluna, meu Deus, da tua obra. Faz de mim, Senhor, usa minhas forças, me dá força, Senhor, para pregar teu evangelho, para amar as pessoas, para abraçar as pessoas, para levar as pessoas até a tua casa, para que seja limpa pelo pastor. Ovelha faz ovelha, e quando a ovelha faz ovelha, o Deus das ovelhas faz as ovelhas produzir tudo aquilo que eles nunca pensaram de produzir. Deus quer te levar aos pastos verdejantes. Qual o pasto que você está comendo hoje? Qual o pasto que você está se deitando hoje? Talvez o pasto de enfermidade, de tristeza, de angústia, depressão, de desemprego. Salvação você precisa na sua casa, que o seu filho seja salvo, que o seu marido seja salvo das mãos da pombagira. Que você hoje precisa, na verdade, que Deus venha tirar você dessa laço da morte, desse sofrimento que você tem vivido dia a dia, que está te consumindo. Oh meu Deus, diga para Deus: Deus, eu quero tirar a pessoa do sofrimento, Deus, me livra. Oh Deus, eu faço um voto contigo hoje: se o Senhor me curar, e se o Senhor, Deus de Israel, fizer de mim uma pessoa cheia de saúde, uma pessoa abençoada, Senhor, eu te prometo, meu Deus, que eu irei ajudar as pessoas, assim como o Senhor Jesus ajudou. O Senhor Jesus limpou os enfermos, deu comida aos famintos, abraçou os que choravam. E eu te prometo, meu Deus, meu Jesus, menino Jesus, eu te prometo que eu irei andar aonde quer que o Senhor mandar. Se o Senhor cuidar da minha casa, se o Senhor cuidar de mim, se o Senhor me limpar de toda enfermidade, de toda praga, Senhor, eu estarei à tua disposição para ir aonde o Senhor quer que eu vá. Oh, meu Deus! Aleluia! Aleluia. Eu estarei diante do Senhor, meu Deus, para fazer não o que eu quero, mas sim o que o Senhor quiser de mim. Eu estarei aqui, e você vai ver, quem não tem dinheiro vai passar a ter dinheiro, quem está doente vai passar a ser curado, sim, quem está vivendo com os cílios nas drogas, daqui a pouco Deus vai

tirar os seus filhos das drogas e Deus vai transformar os seus filhos em um pregador, em uma pessoa boa para ajudar, ou num empresário bem sucedido para ajudar a obra de Deus e ajudar as pessoazinhas que precisam de ajuda. Ah, se você fizer uma promessa com Deus agora. Um dia eu fiz uma promessa com Deus no leito do hospital. Quando os médicos falaram para mim que não tinha mais jeito para mim. E eu fiz uma promessa com Deus naquele leito, daquele hospital, onde eu chorava com dor, gemia. E as dores já não passavam mais. E eu disse: Senhor, já não aguento mais de tanta dor. Já não aguento mais de tanta dor, Senhor. Já não aguento mais me levando para lá e para cá. E eu disse: Senhor, se tu me tiraste daqui curado, eu prometo que tudo que eu tenho vou usar em benefício da tua obra. Prometo, Senhor, que tudo que o Senhor me deu, sairei daqui e usarei em benefício da tua obra e pregarei o evangelho a toda criatura. Aonde quer que o Senhor quer que eu vá, eu vou. Não vou brigar mais com o Senhor. Farei a tua vontade. Mas, Senhor, se o Senhor também achar que não me cure, então me salve, me leve para o céu, mas não me deixe nesse tormento. Não me deixe nesse sofrimento, porque já não aguento mais. Eu conversei com Deus face a face. Eu conversei com Deus do fundo da minha alma, do meu coração. E Deus, Ele viu dentro de mim a verdade. Ele olhou para o meu coração e Ele viu que eu estava falando a verdade com Ele. E em poucos dias, aonde falaram que eu não ia mais andar, ou não ia ser curado, e não ia, talvez não sairia mais daquele hospital, mas saía no caixão. Deus olhou para mim com os olhos de amor, com os olhos de misericórdia. Deus precisava, como precisa de um homem, de uma mulher, para pregoar sua palavra. E eu precisava dos seus milagres. Eu precisava dos milagres de Deus para me tirar daquele sofrimento. E Deus precisava de um homem para pregar o evangelho dele a toda criatura. Alguém tem que ir. Alguém tem que dizer: eis-me aqui, Senhor. Me envia, Senhor. Eis-me aqui. Me envia, Isaías capítulo 6. Eis-me aqui, me envia para onde o Senhor quiser. E o Senhor disse naquela hora: eu preciso de um servo, eu preciso de um homem para enviar as nações, para pregoar o meu evangelho. Então eu vejo valentia em ti, fidelidade nas tuas palavras. Então te curarei, porque eu quero te curar, meu filho. Oh, Espírito, salabacebedei, xalaicobebebebebassou. Eu quero te curar, meu filho. Eu tenho poder. E eu posso todas as coisas. Porque eu sou o dono da vida. Eu mato, eu dou vida. Eu empobreço, eu enriqueço. Eu faço a estéril da luz. Eu faço o morto ressuscitar. Eu posso curar os cancerosos, os cancerosos. Mas eu preciso de ti, meu filho. Eu preciso que tu vá até o extremo dessa terra pregar o meu evangelho. Falar que eu farei o meu filho voltar sobre as nações para buscar aqueles que temeram o meu nome. E ele me curou. Ele me tirou daquela situação qual a medicina não podia reverter. Porque tem certa situação que a medicina não pode reverter. Só mesmo Deus pode reverter certas situações. Deus precisa de você. Deus precisa usar você

para ganhar muitas almas. Deus precisa usar você para levar o seu evangelho. Se não for através de você, através de mim, quem vai ser? Uma jumenta? As pedras? Deus conta com você, Deus conta comigo, Deus conta com a gente. Oh Espírito Santo, Deus conta contigo para ajudar as pessoas. Sabe, meu amigo, depois disso, Deus me levantou, mas Ele disse que não seria fácil. Ele disse: filho, não será fácil. Muitos te perseguirão, mas nunca vão ver a tua derrota enquanto tu estiver comigo, enquanto tu estiver nos meus caminhos, enquanto eu ser a tua luz. Nenhum dos teus inimigos irão te prosperar diante de ti. 1000 cairá à tua direita, filho, 10000 à tua esquerda, filho, mas tu não serás atingido. Eu estou dizendo para ti, ei, Deus está dizendo para ti, Deus está falando agora para a senhora, para o senhor, aonde quer que você esteja, ovelhinha, ovelhinha, ei, ovelhinha, ô terra, ovelhinha, onde quer que você esteja, Deus está dizendo, está difícil, está doendo, mas Ele disse: entrega a mim, eu quero te usar ainda, eu vou te provar que a morte não pode tocar em você, quando você está comigo, porque eu sou a vida, eu comando, eu sou mais forte do que a morte. Deus conta contigo, Deus conta contigo. Nesse exato momento, os olhos de Deus está sobre você, está falando contigo através desse homem pequeno, talvez o mais pequeno da terra. Também não quero ser grande, porque a honra é dele, e toda a glória é dele, e todo o poder é dele. Mas Ele manda eu te dizer que Ele quer te usar, que Ele quer te usar. Ele quer fazer de você um instrumento nas mãos dEle, além dEle te curar, dEle te prosperar, dEle te abençoar, você vai poder abençoar uma multidão de pessoas, aleluias. Você será uma bênção na face da terra enquanto você viver aqui, enquanto você ser o projeto dEle aqui, você vai abençoar muitas famílias. Muitas famílias serão abençoadas através da tua vida. A esperança, ela está dentro de você. A força de Deus quer estar dentro de você. Deus não escolheu você à toa e nem errado. Deus não escolheu você agora para estar me ouvindo, me assistindo agora pelas lives, errado. Sabe, Deus tem um projeto na sua vida, assim como Deus teve um projeto na minha vida, assim como Deus tem um projeto na minha vida, Ele tem um projeto na sua vida, e Ele quer comandar esse projeto que é dEle. Esse projeto é dEle, você é dEle, eu sou dEle. Então conte com Deus agora, mas deixa Deus contar com você. Você quer algo de Deus? Quero, aposto. Então se renda a Ele agora, onde quer que você esteja. Se renda a Ele. E diga: Deus, eu te aceito agora. Deus, me aceita como teu filho. E eu quero, Deus, fazer a tua vontade. Me livra de todo mal, de toda praga, Deus. Me livra desta dor, desta miséria. E me leva, Senhor, aos extremos. Me ajuda, Senhor, a vencer todo o cansaço, toda a dor, todo o mal. Deus está chamando você agora. Se Deus pode contar com você, escreva embaixo: Deus conta comigo. Conte comigo. E você vai ver que Deus vai te levantar. Você pode estar no pó agora, no chão. A estrela pode estar no chão, alguém pisando em cima da estrela.

mas vai se levantar uma pessoa forte e tirar a estrela do chão e vai colocar a estrela lá e vai fazer a estrela brilhar de novo. Deus está me dizendo, alguém pode ter pisado em cima de você, pode ter maltratado você, mas Deus está mandando eu te dizer, eu vou fazer brilhar de novo. Orobra, sobraná, chore e me deixa. Ai, ai, ai. Eu vou fazer você brilhar de novo. Eu irei te fazer brilhar de novo. Ninguém pode apagar o brilho da minha estrela. Deus está te dizendo, eu vou te fazer pular, eu vou te fazer dar glória, eu irei te exaltar na terra dos viventes, no meio dos teus inimigos e na casa dos teus invejosos. Eu irei te exaltar, porque sou o teu Deus, conta comigo. Ei, Deus está dizendo, conta comigo se eu posso contar contigo, porque nós dois vamos andar juntos. Elei, kamatai, chei. Nós dois iremos andar juntos. E eu te digo uma coisa, você sozinho tem feito muita coisa, e agora andando com aquele que venceu a morte, que passou dentro do inferno, que pisou na cabeça da serpente, que tomou a chave da morte e do inferno. Fale para Deus, Deus, conte comigo. Eu quero, Deus, eu quero fazer as pessoas ser felizes, eu quero ajudar a tua obra. Deus, conte comigo, Deus. Do mesmo jeito que Deus me levantou daquele leito, daquele hospital, Deus tirou aqueles aparelhos de mim, todos, aonde eu respirava, Deus tirou tudo, e me limpou, e me colocou aqui diante de você agora, para te dizer que Ele pode fazer na tua vida muito mais do que você pensa. Não se entregue, não desista, levante a sua cabeça, você vai vencer em nome de Jesus. Eu não estou aqui fazendo algo que você quer, eu estou falando aqui o que Deus está falando para você. Eu não sou homem de agradar ninguém, eu não sou, você me conhece, mas eu estou dizendo aqui, Deus precisa de você, Deus precisa de você, Deus conta com você, Deus precisa de você para levar o evangelho e abençoar pessoas, porque foi isso que Jesus fez, foi isso que Jesus nos ensinou. Amai o teu irmão como a ti mesmo, amai o teu irmão como a ti mesmo. Ou então não adianta nós pedir as bênçãos de Deus se Deus não vê o amor em nossos corações. Oh meu Deus, escute, você está ouvindo a rádio? Essa rádio tem feito bem para você, tem ajudado você. Ajude ela, carregue a cruz do evangelho, faça um voto com Deus, dizer, Senhor, eu vou ajudar essa rádio, eu vou levar o teu evangelho, Senhor, me ajude. Se você não tiver dinheiro, Deus vai te dar. Senhor, me dá saúde, porque eu quero dar saúde aos doentes. Se você não tiver saúde, Deus vai te dar saúde. Deus fez comigo, Deus vai fazer contigo muito melhor. Deus, Ele não é Deus de um e outros, não. Deus é Deus de todos. Deus é Deus do católico, do evangélico, do espírita, aonde quer que você esteja agora. Aonde quer que você esteja agora, você pode agora dizer, Deus, eu faço uma aliança contigo, Senhor, de ajudar pessoas, de ensinar o teu evangelho, de levar a paz, de abençoar, de estender as minhas mãos para ajudar. Deus vai te dar condições de você ter abundância. Deus fez Davi prosperar. Deus está chamando você para ajudar essa obra. Deus está chamando para você ser um dizimista da obra dele. Deus está chamando para você fazer a obra dele. E se você não tem, ele vai dar condição, porque ele tem o poder de abrir e de fechar. Ele tem o poder de abrir as portas. Você pode ajudar essa obra. Você pode fazer uma promessa com Deus agora, Senhor. Tudo que o Senhor me der, eu vou ajudar essa obra. Eu vou abençoar esta obra. Eu quero ajudar este homem a pregar o evangelho. Eu quero ser um pregador também do evangelho, ou um evangelista, Senhor, de longe, ajudando essa obra. Eu vou ajudar, eu vou carregar a cruz do evangelho, e você vai ver a glória de Deus em nome do Senhor Jesus. Coloca as suas mãos com a minha, meu Deus, eu quero abençoar essa pessoa. Ah, Senhor, traga sobre ela a bênção, traga ela, meu Deus, agora, meu Pai, que ela é quem precisa do

Senhor, que ela é quem necessita do Senhor, meu Deus, faça ela fazer uma promessa agora contigo, e receba essa promessa de te aceitar como o único, suficiente, exclusivo Salvador da vida dela, meu Deus. E que ela possa fazer uma promessa contigo, dizer: Senhor, se tu me curar, se tu me libertar, se tu me der condições, eu ajudarei a tua obra, meu Deus. E o Senhor, meu Deus, pode enriquecer o homem como enriqueceu Davi, José,

0: nome de Jesus. Beba da água. Receba agora a bênção de Deus, em nome de Jesus.
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0: Deus abençoe a sua vida.
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0: Deus ser. Precisa de você. E você precisa dele. Um sozinho não pode ir. Os dois não podem andar se não andar em acordo. Fale com Deus a partir de hoje. E você vai ver que Deus vai mudar toda a tua história. Que Deus abençoe você. Que Deus te ilumine. 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Que Deus abençoe, forte abraço. Tá indo, chegando no horário político gratuito. Depois a gente volta em nome do Senhor Jesus. Um beijo, amo vocês.
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3: 5:31.
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0: Rapaz, filho.
5: Amém, amém.
0: Tava sentindo o quê?
5: Dor no peito.
0: E agora?
5: Agora nada.
0: Sumiu
5: três
0: agora?
5: Três meses. Sumiu.
0: Sumiu a dor?
5: Queimou e sumiu.
0: Jesus, é querido, diga glória a Deus, aplauda o nome do Senhor Jesus Cristo. Rapaz, filha.
6: Rapaz, pastor.
0: Qual o nome da senhora?
6: É Sônia.
0: Irmã Sônia, a senhora chegou sentindo o quê, filha?
6: Hoje eu amanheci com muita ânsia de vômito, né? A hora que eu tava vindo no caminho também ainda deu. Aí eu vinha vindo também, hoje tava andando assim, pastor. Ó, eu falei, meu Deus, eu consegui chegar na igreja, aquela dor.
0: A senhora tava assim, andando, faz como é que a senhora tava andando, vai.
6: Ah, eu vinha vindo meio assim, fazer como
0: assim,
6: eu consegui chegar na igreja. É, começou a me dar uma dor nesse nervo aqui. Dali da rodovia pra cá, eu comecei a vir, falei, será que eu vou conseguir chegar na igreja, Jesus? Me vim meio assim, mancando, sabe? Aquela dor assim, no osso. Aí chegando aqui, pra glória de Deus, o pastor fez a oração, aí Deus me curou agora dessa dor daqui.
0: Oh, meu Deus.
6: E uma queimação aqui no sangue, parece que fazia assim, ó.
0: Uma queimação?
6: Perto do coração, pastor.
0: Perto do coração,
6: esse nervo aqui, ó, queimando por dentro, que chega a fazer assim, ó, aquela fisgada que dá assim por dentro, assim, e aquela dor queimada. Aí, pra glória de Deus, Jesus me curou também, tirou esse mal de mim hoje.
0: Eita, Jesus, aplauda o nome do Senhor Jesus, ele é fiel.
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0: Rapaz, filho.
6: Rapaz.
0: O que a senhora tinha?
6: Eu tô com 2 meses que eu caí dentro do banheiro.
0: Ah.
6: E tô tomando remédio, injeção e não sarava. E onde tá escutando a palavra do Senhor no rádio?
0: Ah.
6: O Senhor falou que era pra vir aqui pra passar debaixo do manto.
0: Ah.
6: Eu falei, eu vou. Aí teve um negócio que falava, não vai.
0: É a primeira vez que a senhora vem?
6: É.
0: E a senhora, uma voz dizendo pra senhora não vir.
6: É
0: Lúcifer, é o diabo, é o inimigo da tua bênção.
6: Falava, você não vai, parece que tá amarrando eu. Falei, não, eu vou. Aí eu falei, não, eu vou lá, porque eu tô tomando injeção, é remédio, não tô valendo nada, né? Eu vou parar de tomar, eu vou lá na igreja hoje, eu vou na igreja.
0: E aí, minha filha?
6: Escutei o senhor o dia inteiro ontem.
0: É.
6: Aí eu peguei e vim aqui.
0: Passou o manto e a senhora... Não estava levantando o braço, não? Não estava levantando o braço?
6: Não.
0: Levanta agora o braço aí, ó. Gente, aplauda o nome do Senhor Jesus, que ele é forte. Eita terra, diga glória a Deus. Irmã, conta o que Deus fez na tua vida, santa mulher de Deus.
7: Depois que eu passei a vida errada e a dizimar, as coisas mudou muito.
0: Mudou na sua vida.
7: Aí até meu ex-marido um dia falou assim pra mim e pra minha mãe, né? Eu quero ver o que é essa farinha que vão vir.
0: Ah, eles falam isso mesmo, viu?
7: Eu quero ver o que ela vai fazer na vida dela.
0: Dando todo o dinheiro na igreja.
7: É, até não tem ela, não tem mais. O filho me contou, eu Falei, coitadinho, eu vou cair, se eu cair, vai ter chuva. Meu Deus, não vai me deixar.

0: Aí um dia eu cheguei em casa, né? Falei pro meu filho, descarrega o carro, que eu falei, carro. Aí ele chegou, ficou olhando e falou assim, o que é isso? Ele falou, meu Deus, menino. E o diabo falou que eu ia ter.
1: Eita terra! Jogou o diabo no chão.
0: Sim, ainda falei, agora você vai comer, o que Deus me deu.
1: Olha o chute da canela dele! Tem mais?
0: Quando eu me separei, meu marido só falou assim pra mim, pra mim é seu sono.
1: Ele falou com a senhora.
0: Sim. Aí eu só falei assim, tudo bem? Até meu cliente de 10 meses, que eu acho que tem 2 anos e 7, e foi embora, só com a roupa do corpo. Deus me deu tudo.
1: Meu pai. Ah, você tá brincando? Meu Deus do céu.
0: Eu dormia no chão.
1: Você dormia no chão, minha filhinha?
0: Eu dormia no chão.
1: Ah. Ei, meu Deus, tá chorando, gente. Oh, Deus.
0: Eu agradeço. Foi lá que eu comecei a ouvir vocês.
1: Começou a ouvir pela rádio.
0: Sim, eu trabalhando, eu era cocheira no condomínio. O diabo me tirou. Não sei se o diabo tirou, se Deus me livrou. Aí eu ficava ouvindo, eu falava assim, gente, ninguém escuta. Eu. E eu falava pra minha amiga, né? Olha aqui, escuta. Ah, tá bom. Ela pode, menina ao vivo. Mas essa minha amiga esse dia já falou, que dia que você vai me levar lá?
1: Ela disse, que dia você vai me levar na igreja? Já tá vendo diferença na senhora.
0: Sim.
1: Olha o testemunho aí, ó.
0: Eu vou trazer ela aqui.
1: Amém. Quer dizer que Deus mudou a tua história.
0: Graças a Deus.
1: Uma nova história Deus tem para vocês em nome do Senhor Jesus.

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1: 5:36.
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olhos subsistindo em forma de Deus, não julgou como usurpação ser igual a Deus. Antes a si mesmo se esvaziou, assumindo a forma de servo, tornando-se semelhança de homens e reconhecido em figura humana.

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2: Eu não dizimava, né?
3: Não dizimava!
2: E eu tava com o dinheiro no bolso e não consegui ir embora, que a gente tá no hospital aqui, vai de 60 dias. Daí eu peguei o dízimo, peguei meu pagamento, tirei, vim aqui, dizimei. Os 2 meses que tava atrasado, eu falei, vou começar a dizimar aqui. E esse dia eu vim aqui, acho que foi no domingo, e eu tô faz 45 dias que eu não tô indo no serviço. E eu falei, meu Deus, cuida do meu serviço, que Deus vai proteger. Aí o senhor pegou na minha mão esse dia ali e falou assim, ó, Deus tem algo pra ti. E eu deixo o celular desligado. A hora que eu liguei o celular, passou 10 minutos, não foi nem meu encarregado, foi o gerente que me ligou.
3: Seu gerente?
2: Falou assim, e aí, como que tá a sua filha? Eu falei assim, graças a Deus, tá melhorando cada dia mais. Deus é maravilhoso. E ele falou assim, pode ficar sossegado, que esses 40 dias eu vou arrumei, e daqui pra frente eu vou te dar uma férias de 30 dias. Pode ficar sossegado.
3: Ele é fiel! Ele cuida dos céus! Ele cuida de quem é fiel a ele! E filho, o gerente ligou.
2: Ligou, e daí eu não tenho fera vencida. E ele falou, não, você tem a fera vencida.
3: Ele falou, e você não tinha fera vencida. Você tinha certeza que não tinha fera vencida?
2: Não tem, porque o ano passado eu tirei um dia antes, porque ele falou assim, ah, vou adiantar a fera pra você, que você tá precisando mexer alguma coisa. Eu falei, beleza. Daí a hora que ele me ligou, eu falei assim, mas eu não tenho fera vencida. Ele falou assim, não, mas você tem fera vencida.
3: Ele prepara tudo. Ele é o preparador, meu Deus! Obrigado, Jeová! Quer dizer que não tinha férias, meu filho. E entrou lá umas férias lá no sistema. Meu irmão, sabe o que é que convence? Jeová.
2: Isso, e ele tinha acertado até segunda-feira. Daí eu falei, meu Deus, e agora? Eu preciso ficar com a minha filha. Daí na segunda-feira ele me ligou. Agora começou segunda-feira, mais 30 dias. E eu sou grato e eu falo pra vocês, ajuda no dízimo, a rádio, ajuda tudo. Que poder ajudar, na graça de Deus, porque às vezes a gente precisa, alguma pessoa que tá lá tá precisando de uma palavra só. E às vezes a gente não leva essa palavra, a pessoa acaba, né, se perdendo.
3: Naquela hora que você tava caçando ali a rádio,

0: Você tava aflito.
1: Isso, eu tava meio assim, triste, porque a gente tava ali com a filha, eu falei assim, meu Deus, eu preciso de alguma palavra, me dê uma resposta. E eu apertei o botão e parou nessa rádio. Daí eu comecei a ouvir, e aquela palavra assim, me deixou mais calmo, me deu mais força, falei, meu Deus, eu tô contigo também.
2: Glória a Deus!
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5: 5h46.
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1: Aleluia. Teu socorro não está na mão do médico, não está na mão do advogado, não está na mão do juiz. 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
1: 6:11.
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3: A paz, minha amada. O que que aconteceu?
4: Eu tive aqui na sexta passada. Aí teve o propósito da carta.
3: Sim.
4: E do dízimo, fazer aliança com Deus.
3: Amém.
4: Aí eu fiz a aliança com Deus, peguei a minha carta e não tinha o dízimo para dar no domingo, não.
3: Não tinha dinheiro nenhum.
4: Não tinha nenhum. Apareceu um bico para mim no sábado. Falei, eu vou, que vai ser o meu dízimo, esse bico eu vou fazer no sábado.
3: Eita,
4: trabalhei no sábado até meio-dia, ganhei R$60.
3: Ô, glória!
4: E fiz uma aliança com Deus que eu tinha pegado na sexta. Aí liguei para minha mãe no sábado, que sempre eu falava com ela todo dia. No sábado de manhã eu não liguei. Aí liguei uma hora, aí ela tava triste, eu falei, benção, mãe, ela, Deus abençoe. Eu falei, o que que foi? Ela, sua irmã e sua sobrinha e seu sobrinho foi preso. Eu falei, meu Deus, por quê? Ela, por estar no lugar errado e com as pessoas erradas.
3: É o que acontece, né?
4: Aí ficou o dia inteiro no sábado. Eu fiquei muito triste, não consegui nem dormir. Aí liguei pro meu filho sábado, era 11 horas da noite. Falei para ele, me leve em Paranavaí, que eles moram lá. Aí cheguei lá, não arrumava advogado. Minha sobrinha tinha arrumado um que falou que eles não iam sair. Aí no domingo fomos atrás. Aí o advogado falou, não, final de semana o delegado não libera ninguém. Vai ficar pro juiz ouvir.
3: Concluindo aí o que Deus fez.
4: Aí eu não tinha escrevido a minha carta ainda, que não deu tempo, porque eu fui pra lá e voltei no domingo, não tinha escrevido ainda. Aí eu comecei a escrever a minha carta pra me trazer aqui à noite. Daí escrevi e pedi, falei, Senhor, minha irmã vai sair de lá. Eu tenho fé que ela vai sair. Aí vim, trouxe a minha carta à noite, daí saí daqui à noite. Fui para casa, daí peguei o telefone, liguei para minha mãe. Falei, mãe, e daí? Tudo bem? Ela tá assim, filha. Sua irmã, seu sobrinho, sua sobrinha saiu da cadeia, tudo bem?
3: Eita, glória a Deus! Meu Deus! Como agir que Deus é rápido nessa obra? Quer dizer que a senhora... Cadê ela? Que a senhora fez a carta quando saiu daqui, na igreja?
4: Saí daqui, peguei a carta na sexta e fiz no domingo, a hora que eu voltei de Paranavaí. E vim à noite na igreja. Quando eu saí daqui, que eu liguei pra ela umas 8 horas, ela falou, já saiu todo mundo.
3: Meu Deus, graças Jesus, a Deus. É maravilhoso. Igreja, glorifica o nome dele.
4: Jesus,
3: porque
4: amém.
3: Quando nós devolvemos a glória pra ele, ele envia a bênção pra nós.
4: Glória a Deus,
3: amor. Oh, minha querida, Deus fez a obra.
4: Fez, pastora, fez.
3: O nosso advogado fiel foi lá, né?
4: Foi lá.
3: O advogado fiel, vocês sabem quem é, né? Jesus de Nazaré. Tá feliz, minha amada?
4: Tô muito,
3: oh,
4: graças
3: glória a Deus. Que Deus abençoe mais e mais a tua vida. Glorifica mais uma vez o nome de Jesus.
5: Sempre acompanho as orações. Às vezes eu tô fazendo almoço no meu trabalho, não dá tempo. E aquele dia que eu dobrei meu joelho na rádio, fui correndo lá, falei, vou pegar a oração final, que eu vou orar. E o Senhor tocou no meu coração para me ajoelhar, para me receber a oração. Aí eu estava orando, falava assim, Senhor, vai de encontro dessa mulher que está com essas dores na perna, Senhor, que ela não aguentava mais, porque não dormia à noite.
6: Dor nas pernas,
5: eu ponhava a perna pendurada assim, não conseguia dormir. Daquele dia em diante, o Senhor me libertou.

0: E eu fui curada, falei, foi comigo.
1: Curada na hora?
0: Curada, eu não dormia aquela noite. Eu falava assim, foi comigo. Foi numa segunda-feira que eu lembro. Então eu tô testemunhando pra glória de Deus, porque Deus é vivo e Deus é fiel.
1: Aplauda o nome dele, que ele é fiel e poderoso.
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3: 6:15.
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2: 6:23.
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4: A paz, vó.
5: A paz,
4: vó. Qual o nome da senhora?
5: Ana.
4: Mora onde, mana?
5: Sarandi.
4: Aplauda o povo de Sarandi. Aleluia, diga glória a Deus. É verdade?
5: É verdade, a mãe dele levou ele no médico. Daí ela não pegou, saiu o resultado, tudo.
4: Hã?
5: Daí ela pegou e abandonou, e não levou mais no médico. Daí eu falei assim, então deixa ele comigo, que eu vou salvar ele.
4: Isso.
5: Fiquei a mão nele no rádio na hora que o senhor estava orando, o cara sumiu.
4: Eita, Jesus. Através do rádio, a senhora pôs a mão lá no rádio lá?
5: Através do rádio.
4: E aí o caroço sumiu.
5: O caroço sumiu, ele não tem nada do caroço mais.
4: Aí no pescoço dele, ele tinha um caroço
5: aqui,
4: no pescoço.
5: Aqui tinha um caroço.
4: Que tamanho era o caroço?
5: Tamanho da azeitona.
4: Tamanho do caroço de azeitona.
5: Sim.
4: Desapareceu o caroço.
5: Desapareceu.
4: Através do rádio.
5: Através do rádio.

0: Se você ajudar essa rádio, você vai ver como Deus vai fazer desaparecer tudo o mal da sua vida em nome do Senhor Jesus. Amém, amém. O que aconteceu?
1: Ô, bispo, a primeira vez que eu entrei nesta igreja aqui, eu escrevi na pasta que eu tinha desejo de ter um lote na beira do rio. E, só que eu não tinha condições de honrar a pasta, mas eu fui e emprestei 500
0: reais. Você tomou emprestado para honrar a obra de Jeová.
1: Peguei 500 reais de um, 500 reais de outro. Aí Deus me abençoou, eu consegui trazer, entreguei na mão do bispo aí, e depois de 70 e poucos dias eu consegui o terreno para a honra e glória do nome do Senhor.
0: Quem agrada o Senhor, a graça te agraça.
1: Consegui comprar um terreno de 600 metros quadrados.
0: 600 metros?
1: 600 metros quadrados. E já levantei a casa.
0: Já construiu a casa?
1: Já construí a casa. Ó, bispo, através do voto, tudo Deus me deu. Graças a Deus.
0: Aplauda o nome do Senhor Jesus.
1: O voto tem poder.
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2: Tenta fugir agora. Fica aqui. Eu sei que você já tentou se distrair. Já tentou rolar a tela. Já tentou pensar em outra coisa. Mas isso não saiu de você. Porque não é externo, é dentro.

Você aprendeu a responder rápido. Tô bem. Tá tudo certo. É só cansaço. Mas lá no fundo, você sabe que não é só isso. Tem algo diferente, tem algo pesado, tem algo que não encaixa mais. Deus, eu não tô bem. Eu não sei explicar direito, mas parece que tem um peso dentro de mim que não sai.

que essa pessoa já tentou ser forte demais. Tentou ignorar, tentou esconder, tentou continuar, mesmo sem força. E você sabe disso. Você já chegou em momentos em que só queria desligar tudo, nem que fosse por alguns minutos, só pra ter silêncio, só pra respirar. Mas nem isso você consegue.

Porque isso não é fraqueza, isso é acúmulo. É coisa demais guardada por tempo demais. É dor não resolvida, é preocupação constante. É responsabilidade que você assumiu sozinho. E o seu

0: Talvez nem tenha mais força pra pedir ajuda, mas ela tá aqui. E isso já diz tudo. Porque quando tudo começa a sair do controle, é aí que a gente percebe que não consegue mais sozinho.
1: E aqui que dói mais. Quando você tenta descansar.

e não consegue. Você deita, fecha os olhos, mas sua mente abre.

consigo parar de pensar. Minha cabeça não me obedece. Eu só queria paz.

tudo, você já percebeu. Você tá cansado sem ter feito nada. Cansado só de existir assim. E isso começa a mexer com tudo.

0: te desgastando aos poucos. Mas isso não vai te destruir.
1: Isso não vai te parar.
0: Isso não define
1: quem você é.
0: Respira. Não precisa resolver tudo agora. Porque quando você para de lutar com a própria mente, é aí que Deus começa a agir dentro dela.
2: Respira. Devagar. De novo. Sem pressa. Sente isso. Essa leveza chegando. Mesmo que pequena. Isso é Deus.

E assim que começa, devagar, silencioso, profundo. Pai, fica aqui agora. Não deixa essa mente voltar pro caos. Permanece. Porque essa pessoa já tentou sozinha demais.

eu declaro. Mente em paz, pensamentos desacelerando, coração tranquilo.

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3: 6:42.
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3: Domingo, pô, eu tava chamando ela em cima do altar, aí eu fiquei pensando que eu não tinha dinheiro nenhum na minha mão. E eu pensei, meu Deus, vou pegar pela fé. Aí eu todo mês eu recebo meu pagamento, R$ 650. Aí eu peguei, falei, eu tenho uma conta para pagar, que é 650, vai ser a quantidade. Aí quando eu fui lá receber, eu fui pensando como é que eu fazia. Quando eu cheguei lá, eu recebi 890.
4: Quanto?
3: 895.
4: 895?
3: É. Para quem tinha 650 para receber.
4: Deus aumentou.
3: Deus aumentou. Esse mês Deus aumentou duas vezes para mim. Da pasta, aí eu fui lá receber, para me receber 600. Cheguei lá e recebi 835. Aí eu peguei e pus na pasta. Aí quando eu peguei domingo de novo o voo de R$ 200, fui lá, recebi, deu para mim pôr, para me pagar o R$ 200 e paguei minha conta ainda.
4: Deus aumentou 200 e poucos reais.
3: É, 200
4: quase 300 reais.
3: É, esse mês eu recebi um dia, recebi 835. Como foi agora, a semana que eu fui, eu recebi 890.
4: Aumentou.
3: Aumentou.
4: Deus
3: aumentou
4: é bom, aplaudo o nome do Senhor Jesus Cristo. Sem falar que essa mulher, quando chegou aqui, essa senhorinha simples e humilde, mas Deus gosta disso, diga glória a Deus. Deus gosta das pessoas humildes, irmão, simples, que tem um temor dele. Os simplesinhos estão crescendo, então é humilde, fielzinho a Deus. Deus é justo. Essa mulher chegou aqui, você vê que depois que ela chegou aqui construiu uma casa, foi, filha? Foi uma casa? Uma casa. Deus abriu porta tudo para ela, irmão. Mas todo propósito que aparece aqui ela faz, irmão, e Deus faz aparecer as bênçãos. Hã?
3: Ainda para ajudar ainda, ainda foi uma, foi quatro pessoas lá em casa, mas eu vou trabalhar. E eu estou trabalhando.
4: Já está trabalhando?
3: Estou trabalhando porque Deus curou tudo que eu senti. Eu não estou sentindo nada. Eu tenho a saúde no tempo que eu tinha uns 12 anos.
4: Mas escuta. Agora, como é que a senhora chegou aqui?
3: Quando eu cheguei aqui, eu ia numa igreja lá que eu nem falo o nome dela. Aí eu vim aqui fazer uma visita.
4: Você fazer uma visita.
3: É, que a Maria de Lourdes me trouxe para fazer uma visita. Quando eu cheguei aqui, eu falei, é aqui que é meu lugar. Aqui eu fiquei, minhas bênçãos saiu tudo daqui.
4: Ou seja, a sua vida mudou aqui, né?
3: Isso, minha vida mudou tudo. As coisas lá em casa, mudou tudo. Foi uma bênção.
4: Saúde? Que,
3: saúde, a saúde, quando eu deu, eu estava com aquela caroça aqui de lá.
4: Aquela hérnia que a senhora
3: tinha. É, tão fundo aqui, ó. Sumiu a hérnia, eu tinha dor nas pernas, acabou tudo, a dor das pernas, dor no braço, acabou tudo. E eu estou trabalhando, não estou sentindo nada. Todo mundo admira, mas eu trabalho fora, chego em casa, eu faço tudo meu serviço e não sinto nada. É a mesma coisa que eu não trabalhei.
4: Rapaz do céu. Eita, Deus bom. Então a senhora chegou aqui um depósito de doença.
3: Ixi, eu estou com dor no braço.
4: 8 anos numa igreja, 8 anos numa religião, porque não se engana com religião, amém, gente? Tem nome de placa de igreja que só

0: tem nome de igreja, não sei de quê, mas com você só é religião, não tem Deus. Você está vendo aqui pessoas contando testemunhos, sim ou não? Então depois que a senhora chegou aqui, Jesus curou tudo.
1: Ixi, curou tudo e mudou tudo as coisas lá em casa. E eu só trabalho lá, ninguém me ajuda não. E o que eu já fiz lá em casa, todo mundo vai lá de
0: então,
1: mim.
0: Então a senhora tem quanto tempo aqui?
1: Eu tenho que fazer 3 anos que eu estou aqui.
0: 3 anos. É. A senhora ficou 8 anos numa igreja.
1: Ih, eu fiquei, foi 8. Eu saía de casa boa, saía de lá toda torta, mancando de dor, de tudo quanto é lugar. Tinha vez que eu não aguentava nem chegar em casa. Cheguei aqui, ó. Deus me limpou. Agora, eu sou tão feliz da minha vida. Não dormia direito.
0: Não dormia?
1: Dormia de dia, de noite, não dormia. Dormia de, com, cheio de dor. E eu tinha pedido ver que dia que eu estava agora. Deus abriu a porta. Casa nova. Meu carro.
0: Ficou chique, hein?
1: E agora eu tenho paz. Agora não tenho mais nada. Só tenho alegria.

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1: 7:18.
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3: A minha bênção financeira, pastor. Eu fui receber o pagamento agora do dia 10 passado agora. Aí quando eu cheguei lá, puxei a conta, tinha R$1.500 na conta passada.
4: Na conta passada.
3: R$1.500.
4: Apareceu lá.
3: É, apareceu. Aí eu fiquei, mas meu Deus, cadê? Não descontou o dinheiro que eu peguei emprestado?
4: Ah, Jesus.
3: Que era pra cobrir o que eu peguei do limite.
4: Certo, minha filha.
3: Aí eu achei assim, aí vê que eles, como eu peguei no caixa eletrônico, achei que eles não tinham colocado pra cobrir o limite, né? Ah. Aí eu fiquei naquela dúvida.
4: Tô entendendo.
3: Aí tá, quando foi no outro mês, que foi agora, dia 10, eu voltei lá, né?
4: Ah.
3: Que eu puxei a conta, pastora. O limite foi coberto, o meu pagamento estava lá.
4: O seu limite que a senhora tinha pegado foi coberto.
3: Foi coberto.
4: E aí, menina?
3: E eu recebi o meu salário normal, e mais um pouquinho, porque eu creio, porque foi mais, porque não foi descontado, ah, que eu tinha feito. E um mês antes, caiu na conta R$1.000.
4: Ah, você tá brincando, mil menina. Reais. Gente, é próprio Jeová Jiré. Ele prospera. Ele abençoa.
5: O que aconteceu na vida da minha irmã?
6: Eu fiz o voto do carnê da
5: Viúva de Sarepta. Foi?
6: Foi. A gente pagou a primeira parcela.
5: Uhum.
6: E quando foi ontem à noite, eu ia pegar o dinheiro para ajudar o rapaz na gasolina que ia trazer a gente, uhum, né? Quando foi hoje de manhã, eu levantei, era 5 horas. A hora que eu fui varrer o meu quarto, eu vi uma nota, para mim era R$2.
5: Deus fiel.
6: Quando eu peguei, caiu R$100, era R$200.
5: Tinha R$200?
6: R$200. Aí eu já falei, Senhor, esse
5: daqui é meu. Da onde veio esse
6: R$200?
5: Da onde veio?
6: Do céu.
5: A senhora não tinha esse R$200?
6: Não, eu não tinha esse dinheiro.
5: Apareceu de repente.
6: Apareceu.
5: A senhora quando honrou o carnê a semana passada?
6: É, dia primeiro.
5: Ah, dia primeiro.
6: Dia primeiro. Aí quando foi ontem, a gente pagou o menino para vir trazer a gente, né?
5: Uhum.
6: E eu só tinha aquele dinheiro. Aí quando foi hoje de manhã que eu fui limpar a minha casa, fui varrer debaixo da minha cama, tinha nota, uma nota. E eu pensei que era R$2.
5: Quanto?
6: Eu pensei que era R$2.
5: R$2?
6: É. Quando eu peguei, era 200. Caiu uma no chão. Aí eu falei, eita glória.
5: Eita Deus.
6: Aí eu comecei a pular da glória a Deus, né? Falei, obrigado, Senhor. Aí eu fui e falei, meu Deus, eu vou cumprir mais duas hoje, em nome de Jesus.
5: Deus é fiel, aplauda o nome. Rapaz, debaixo da cama.

0: da mulher, a mão de Deus estava ali. O voto tem poder de fazer maldição virar bênção. Diga glória a Deus.
1: Glória a Deus, aleluia.
0: Voto, Senhor. Diga o voto.
1: O voto
0: que é o sacrifício.
1: É um sacrifício.
0: Tem poder
1: de transformar
0: maldição em bênção.
1: Em bênção.
0: Quer dizer que a senhora pensou que era R$2?
1: Eu pensei que era R$2.
0: A senhora ficou passada.
1: Eu fiquei passada porque eu falei assim: eu vou pegar esses R$2 e vou levar para mim dar de oferta na igreja, né? Aí quando eu peguei a nota, né, tava dobrada as duas, uma caiu no chão.
0: E a senhora ficou com outra na mão.
1: Aí eu fui olhar, era R$200.
0: Então onde apareceu esses R$200?
1: É, eu fiquei, né, passada, eu falei, Senhor,
0: foi o anjo que colocou lá, porque o anjo vê o coração da senhora que é fiel.
1: Eu creio.
0: Aplauda bem forte o nome do Senhor Jesus.
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0: Faça essa sua verdade pra ele, aplauda o nome de Jesus.
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2: 7:31.
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momento nós queremos convidar você a clamar a justiça de Deus conosco. Esse hino que nós vamos cantar foi um presente de Deus para nós. E quando Deus nos deu, foi com o propósito de levar aos corações injustiçados o desejo de clamar, de buscar a sua justiça.

Levante as suas mãos. Nós estamos diante do altar do Senhor. Vamos clamar a justiça dele. Cante, diga com seu coração.

0: confiamos em tua justiça, Senhor. Aleluia, Senhor. Glória a Deus.
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palavra do Senhor diz: mil cairão ao teu lado, 10 mil à tua direita, mas tu não serás atingido. Se o vento soprar contra a tua vida, clame o nome de Jesus.

0: 7:47.
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2: O que Deus tem feito na sua vida, minha santa?
3: Então, essa menina aqui, ó, tá um mês com febre, um mês. Leva no médico, dá injeção, volta. Aí ela dorme e volta, a febre, né? Aí na creche, eu mando na creche, quando é uma hora eu tenho que buscar, que é o horário de dormir. Ela vai dormir, a febre pega ela. Aí acorda, me liga, vem buscar a neném que tá doente. Aí quando deu na terça, nessa terça que eu vim, a mãe falou, não vai levar a neném no frio. Eu falei, não vou levar ela, mas a roupinha dela eu vou levar.
2: Certo.
3: Aí o senhor pegou a roupinha, colocou na minha cabeça e eu levei. Cheguei lá, ela coloquei nela, ela não quis.
2: Ela não quis a roupa.
3: Braba. Depois eu coloquei.
2: Isso é espírito, quem entende? Espíritos malignos, irmão.
3: Essa daqui ainda, eu coloquei. Dormiu e eu já tava um mês sem dormir com ela. Um mês.
2: Um mês à noite?
3: Um mês sem dormir.
2: Sem dormir.
3: Sem dormir nem eu nela.
2: Colocou a roupa na criança, dormiu a noite toda.
3: A noite inteirinha. Aí quando foi na quarta, eu tinha compromisso 7:30 da manhã. Acordei 9:30.
2: Meu Deus do céu.
3: Acordei 9:30.
2: Dormiu à vontade. A criança não deu um pingo. Tá curada.
3: Porque quando é no corpo, o remédio era pra ter curado.
2: Isso.
3: Vai mas... dipirona, paracetamol, um monte.
2: E não é curada?
3: Antibiótico e nada. Falei, eu vou levar a roupinha dela mesmo.
2: Tá liberta, minha filha.
3: Pra glória de Deus.
2: Jeová é poderoso. Aplauda o nome dele. Qual o seu nome?
4: Fernando.
2: Onde a senhora mora?
4: Cruzeiro do Sul.
2: Cruzeiro do Sul. O que aconteceu, Fernando?
4: Pastor, eu recebi uma bênção em minha casa ouvindo o senhor pela rádio. Então, pastor, era o último dia de eu pagar meu dízimo. Eu não tinha dinheiro para nada. O inimigo mexeu na minha vida financeira com tudo. Mexeu de eu ficar assim sem 10 centavos em casa. Aí, no domingo, né, que eu tinha que ir à igreja e pagar o dízimo, o meu esposo ia em Paraná City depositar um cheque. Aí eu peguei e fui com ele. Aí eu peguei e falei assim para ele, vamos passar...
2: Tava ouvindo a rádio, o bispo falando.
4: Isso, o bispo falando. Aí eu peguei e falei assim, vamos passar aquele cartão meu que eu tenho aqui do Banco do Brasil? Aí nós pegamos e passamos, pastor. Não tinha nada na conta.
2: Nada?
4: Nada.
2: Zero. Zero, zero, zero. Dá o quê? Zero, zero, zero. Nada. Mas quando passa a vir para essa obra, Deus começa a prosperar.
4: Pastor, na hora que passou o cartão, tinha R$800 na conta.
2: Abra a tua boca, geladeira! Dá um glória a Deus aí, incrédulo! Você tá vendo Deus se manifestar e não dá glória a Deus? A mulher tá dizendo que não tinha nada! Nada! Mas quando o ministério do homem de Deus é prosperidade, o diabo pode entrar, pode tentar de todas as formas, mas não derrota! R$800, não tinha nada!

0: pastor dizer na rádio, assim, as pessoas dizendo que muita bênção, e assim, no caixa, e tinha R$800 e ia receber. E um dia eu pensei, falei assim, nossa, como pode? E olha, gente, olha o que o Senhor fez comigo na minha vida. Daí peguei, paguei, recebi, fui lá, paguei meu dízimo. O Senhor é muito fiel, muito fiel.
1: Vale a pena ouvir a rádio?
0: Vale a pena, e muito, que se soubesse a unção que eu recebi, só ouvindo o Senhor, eu tive que me prostrar ao chão de tanta unção em minha casa.
1: O homem não tem nada se não vir do alto. O homem não tem nada se não vir de Deus. Ele é poderoso, você será impactado pelo poder de Deus.
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3: 7:51.
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1: 8:01.
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1: 8 e 16.
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0: 8:28.
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2: O que que aconteceu, filho?
3: Eu tinha problema de desmaio desde
2: criança. Você tinha problema de desmaio?
3: É. Ah. É, eu sinto, se eu não tomar comprimido, eu, à noite me dá acesso e as minhas irmãs têm que ficar cuidando de mim.
2: Entendo.
3: E se ela não cuidar, eu pego e saio. E
2: vai embora. Embora.
3: Eu vou embora.
2: Ah.
3: Sem saber pra onde ir.
2: Cadê? Tá algum parente seu aqui?
3: Não tem.
2: Tem não? O senhor veio sozinho?
3: Eu vim sozinho.
2: O senhor ouviu a rádio?
3: Eu vim pela rádio.
2: Rapaz do céu.
3: Glória a Deus.
2: Olha o sacrifício que vale a pena. E ele veio sozinho pra igreja. Ele não foi ele que veio só, foi o Espírito Santo que trouxe ele. Rapaz, irmã.
4: Amém.
2: O que que aconteceu com a senhora, minha filhinha?
4: Eu, essa semana, tive um infarto e passei mal. Aí eu falei, Senhor, eu preciso fazer aquele voto dos 365.
2: R$5 é o projeto.
4: É, e eu falei, como que eu faço pra me fazer? E passei mal e tava mal. Aí eu não tinha o dinheiro também para fazer.
2: Ah.
4: E tava ruim, aí eu falei, mas eu tenho que ir. Eu tenho que ir. Aí a minha irmã falou, peraí, eu vou lá na caixa para me ver se eu tenho aquele dinheiro. Aí ela foi. Ela foi e recebeu R$800.
2: Ah.
4: Aí eu falei para ela, você me empresta? Ela falou mal, mas não falou nada pra mim.
2: Ah.
4: Aí quando foi ontem, eu falei, bom, eu acho que eu não vou fazer. Ela chegou com o dinheiro e me entregou, falou assim, toma. Aí eu falei assim, ó, então quando eu receber, eu te pago. Ela falou, não, eu que tô te dando.
2: Ai, tá Deus! Veja aí quando o coração da pessoa quer honrar a Deus.
4: Aí eu falei, mas eu também não tenho dízimo. Ela falou, eu tenho, pode pagar, põe o dízimo aí, pode levar também.
2: Ela deu tudo?
4: Deu tudo.
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0: 8:30.
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1: O que, que aconteceu, meu filho?
2: Eu vou começar um pouquinho lá de trás, rapidinho.
1: Fale.
2: Quando eu aceitei Jesus, através da tua palavra, que Deus te usou. Ali já foi o grande milagre da minha vida, que eu tive muitas mudanças e fiz o que o sempre falou. Se não plantar a semente, como que quer as coisas de Deus?
1: É verdade.
2: Eu toda a vida, eu fui fiel de dízimo desde quando eu comecei. Votos e mais votos.
1: Aqui na Igreja das Nações.
2: Aqui na Igreja das Nações, eu era católico.
1: Ah, olha aí, ó.
2: Aí a casa material, tudo novo, piso, cozinha dessas melhores, televisão, tudo que pensar de melhor.
1: Mas antes de chegar o senhor aqui, como é que estava o financeiro? Como é que estava o teu financeiro antes de chegar aqui?
2: Nada. Porque
1: primeiro, o mais importante foi a vida espiritual.
2: Sim.
1: Isso aí é o mais importante. Diga glória a Deus. Aceitou a Jesus, nasceu de novo, se batizou, fez um voto de verdade, um homem de Deus de verdade. Aí depois, o senhor chegou com a vida aqui, posso falar? Não sei o que falo. Lascado. Desculpa, vai essa é a verdade. Chegou aqui lascado. A vida espiritual e a vida financeira.
2: Financeira
1: aí,
2: também.
1: Aí a vida financeira começou o quê?
2: Nossa, depois de obedecer as palavras, para ajudar a primeira obra, plantar para Deus, separar tudo que é de Deus. Eu pedi um carro, aí na semana que o senhor pediu 200 contas, eu até passei meu cartão ali, ó. Aí eu tava no canto ali. O senhor falou assim: não, tem gente que vai trocar o carro por esses dias. Mas, por honra e glória do Senhor, eu não precisei trocar, porque eu tô com outro. Aí eu vou vender e vou tirar a parte que é de Deus.
1: Tá vendo? Deus é fiel. Ele não precisou vender outro carro, ele comprou um carro sem vender o outro. Tem dois. Isso é o dom de prosperar, é dom. O dom de prosperar é ofertar, dizimar. Filho, você falou que a casa você reformou tudo, colocou, pôs tudo novo lá dentro.
2: Tudo novo e pra mim, pelo que a gente ganha, é muito. Até muito a geladeira pouquinho. Hoje nem põe a mão pra mexer em nada, né? Quem tem essa geladeira aqui não precisa mais mexer, né?
1: É.
2: Você só deixa lá. Mas então zero. Então, é que nem eu falo, pra quem estiver ouvindo.
1: Tá ouvindo?
2: Eu ouço todo dia a rádio. Mas primeiro faça pra Deus. Não vai esperar Deus fazer que você não tem coragem de fazer pra Ele.
1: Olha aí.
2: Eu não acreditava. Um dia eu vi falando e eu achei assim. Falei, nossa, esse é doido. Mas manda eu jogar os trem velhos dentro de casa, aí onde eu vou pôr o trem de novo? Mas. Por honra e glória do Senhor.
1: Tirou tudo velho, meu filho.
2: E um carro que jamais.
1: Traz aqui, meu filho, a chave.
2: Olha a marca aí, ó.
1: Corolla.
2: Ó, no meu. Nunca imaginava na minha vida, não, chegar até aí, não. Jamais. Jamais na minha vida. Eu falo a verdade. Eu não tenho como.
1: Ó! Um golzinho. Um golzinho, você tinha um golzinho.
2: Não, e tenho,
1: tem,
2: né?
1: Um golzinho.
2: Vou vender para tirar o dízimo da obra de Deus.
1: Ele é
2: primeiramente
1: fiel.
2: De Deus. Pelo que eu ganho, jamais imaginava. Não devo nem um centavo, só pago à vista.
1: À vista?
2: À vista, não devo um centavo.
1: Eu te te disse que Deus vai levantar os simplesinho. Quem é fiel a Deus, Deus vai te dar o que tu nunca pediu. Tá feliz, filho?
2: Meu Deus, eu não sei nem falar.
1: O que é essa obra pro senhor? O que é que essa obra vale pro senhor hoje?
2: Que é a minha vida, né? Mudou a vida da família toda.
1: Ai, tá, terra falando o nome do Senhor Jesus.

0: 8h46.
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1: 8:58.
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1: Oh, meu Deus! Vem! Vem! Levanta! Tá andando! Tá andando, senhor! Senhor, a moleta! Tá andando! Vem! Anda! Oh, eu te disse que aqui acontece milagre assim de repente. Ele é o nosso pastor. Ele é o único pastor dessa igreja, Jesus. Ele é o pastor que toma de conta das ovelhas. Glória, glória, glória, glória, glória.

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0: 9h35.
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2: O que, que aconteceu?
3: Aconteceu que a minha esposa começou a ouvir o programa.
2: Programa de rádio?
3: Isso.
2: É.
3: E começou a colocar água ali, para ser ungida.
2: A sua esposa está aqui?
3: Está.
2: É.
3: Aí domingo passado, fazendo um resumo, aí eu conversei com o senhor. Sentado ali, estava eu e ela.
2: Uhum.
3: E eu fui dar umbanda, quimbanda e candomblé. Aí aceitei Jesus e não aceitava, porque eu ouvia falar, os pastores falam assim, Deus coloca dinheiro na conta, e eu falei, é mentira.
2: Escuta, a gente fala aqui, a gente prega que Deus coloca dinheiro em conta. Eu prego isso ou não prego? Prego e creio, e você já viu, já escutou. E já aconteceu e vai acontecer na tua vida esse mês, em nome de Jesus. E ele não acreditava. Escuta, ele não acreditava, né?
3: E aí comecei a ministrar a palavra de Deus, e vou daqui, vou de lá. Fomos um carrinho velho, um Apolinho, gastamos o que tinha e o que não tinha. Perdi esse carro. E

0: Naquele dia, fazendo um resumo, quando eu conversei com o senhor e eu fui para Mandaguaçu, fui orar por um casal e comecei a falar do amor de Deus para eles. Ela é missionária e ele católico. Ele não crê em ninguém. E comecei a falar com ele, ele aceitou Jesus. E olha aqui o que, que ele me deu.
1: Eita Deus!
2: Carro.
3: Deu um carro pro senhor.
0: 2010.
3: 2010.
0: Um Voyage.
3: No valor de quanto?
0: R$22.000.
2: Gente do céu.
3: Veja que esse homem aqui, ó, quando passou a ouvir a rádio, Deus passou a abençoar ele, não foi?
0: Isso. E aí surgiu o nome dela, porque eu usei o cartão de crédito, ficou sujo.
3: Escuta aí, ó.
0: Ficou sujo o nome dela. E eu questionando com Deus. Prego a tua palavra, pago aluguel, tenho duas heranças para receber há 15 anos. Mas eu falei, e o porquê de tudo isso? Aí, resumo, falei para ela, vou sair, porque sou aposentado, eu não vim pelo amor, eu vim pela dor.
3: Sim.
0: Fui aposentado e falei para ela, vou sair. E questionando todo dia, toda hora, sujou o nome dela. Quando eu cheguei ali no banco, fui ver a minha conta bancária, tinha R$2.000.
2: Meu Deus do céu.
3: O senhor foi lá, tinha R$2.000.
0: R$2.000. Aí saquei, liguei para ela. Falei, tem um dinheiro na minha conta. Vou agora negociar com o banco para limpar teu nome.
3: Limpou.
0: Limpei. Aí o senhor falou, quando eu mostrei o documento pro senhor do carro, o senhor falou para mim, ora e vigia. Vamos ver se é Deus mesmo. Fizemos uma prova. Quando eu cheguei na segunda-feira, agora, no cartório para passar pro meu nome, ele atrasou. O proprietário. De repente ele chegou e falou, estou aqui para assinar o recibo de compra e venda do carro.
3: Passou o seu
0: nome. O carro é meu.
3: Aplauda o nome do Senhor Jesus. Rapaz, filha.
1: Paz.
3: O que, que aconteceu, irmã?
1: O que aconteceu é que eu fiz um voto pela minha filha, dois votos, de 300, valente, e o de 91. E daí, sábado, ela chegou em casa e falou assim, mãe, a minha patroa fez uma proposta para mim. A avó não queria nem falar, mas a emoção está tão grande que eu vou falar. Ela ganha um salário e meio, né? E a proposta agora é que a patroa dela vai abrir mais uma pastelaria e vai deixar ela comandando a outra.
3: Oh! É. Tá vendo aí? Ela ganhava um salário e meio?
1: Salário e meio.
3: E agora a patroa, Deus honrou. Escuta aí. Deus honrou a patroa dela, não foi por causa da tua filha. Foi por causa do teu voto.
1: É mesmo?
3: Deus abençoou a patroa, porque essa crise aí tá lá fora, é verdade ou não é? Tem que ser o Espírito trabalhando para a pessoa.
1: Glória a Deus.
3: A pessoa tem que ter atitude. Agora a menina ganha um salário e meio e ela vai ficar comandando uma pastelaria.
1: É.
3: Ou seja, em outras palavras, vai ser gerente.
1: Sim.
3: E o salário?
1: O salário vai ser, por enquanto, 3.500. Para quem ganhava um salário e meio.
3: 3.500! Tá vendo? 3.500!
1: Deus é bom, hein?
3: Quando você faz um voto para uma pessoa que não merece, mas por causa de você, Deus abençoa ele. Vai ganhar quanto?
1: 3.500.
3: 3.500.
1: Por enquanto.
3: Rapaz do céu. Ei, Deus da prosperidade.
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5: 9:40.
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0: 9h46.
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2: A paz, minha irmã.
3: A paz.
2: Qual o nome da senhora?
3: É Ruth.
2: Onde é que a senhora mora, irmã Ruth?
3: É, Parque da Laranjeira.
2: A senhora tinha 3 miomas?
3: 3 miomas.
2: E no domingo passado a senhora tocou no manto?
3: É, eu toquei no manto, aí a minha barriga, eu senti uma dor muito forte na barriga.
2: Quando a senhora tocou?
3: É. Aí quando eu cheguei em casa, mas sangrou bastante.
2: Eita, Deus. E aí, o que que aconteceu com os miomas?
3: Sumiu.
2: Desapareceu.
3: Desapareceu.
2: Depois que a senhora tocou no manto no domingo, aqui...

0: Os miomas desapareceram.
1: Desapareceu.
0: Era quantos miomas?
1: Três.
0: Três miomas.
1: É.
0: Desapareceu tudo.
1: Desapareceu.
0: Deus lhe curou.
1: Curou.
0: Eita, Jesus. E agora o segundo milagre? O segundo milagre.
1: O segundo é que eu tinha muita ansiedade.
0: A senhora era ansiosa.
1: É, eu comia bastante.
0: Aham.
1: E daí Deus tirou também aquela ansiedade.
0: Depois de domingo pra cá, Deus tirou a ansiedade.
1: Tirou. E eu caminhava também, as minhas pernas inchavam, sentia muita dor. E agora eu não sinto mais nada.
0: Mas rapaz, Deus limpou a mulher toda. Curou, minha filha.
1: Curou.
0: Deu quantos milagrão? Quantos milagrão Jeová te deu?
1: Foi cinco. Só de tocar no manto.
2: Ô bispo, de domingo pra cá, viu? Uma semana.
0: Quanto tempo a senhora tem?
1: Aqui?
0: Hã?
1: Domingo passado foi o primeiro dia.
0: A sua vida, filhinha, com licença da palavra, tava uma desgraça.
1: Tava.
0: Mas Deus te amou.
1: Amém.
0: Tá feliz, filha?
1: Tô.
0: Valeu a pena chegar até aqui?
1: Valeu a pena.
0: Aplauda o nome do Senhor Jesus, que Ele é fiel. A paz, filha.
3: Paz, irmão.
0: Foi curada?
3: Fui curada. Eu toquei no manto domingo passado.
0: Ah.
3: E eu tava com a dor no braço aqui, tava formigando, parecia que ia dar um derrame.
0: Ah.
3: Eu senti aquela dor que eu não aguentava nem levantar o braço.
0: Ah.
3: Eu falei que ia até pro hospital pra ver o que tinha no braço. Mas graças a Deus fui curado.
0: Foi curado agora, minha filha.
3: Foi curado agora.
0: Tá liberta.
3: Tô liberta.
0: Aleluia, aplauda o nome do Senhor Jesus bem forte. Ó, glória a Deus.
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2: O meu filho estava internado já há 6 dias, né? Lá em Rolândia. Daí eu tive aqui pela primeira vez na sexta-feira. E daí você me deu aquele copinho d'água para me levar.
3: Sim.
2: E colocasse um pouco na cabeça dele e desse para ele tomar. Aí eu cheguei na minha casa, era uma meia-noite. Daí no sábado, meu marido foi e fez o que você pediu, né?
3: Obedeceu.
2: Isso. Daí, antes de sábado, na sexta, eu estive com meu filho o dia inteiro. O médico falou que ele ia ficar internado até quarta-feira que vem. E depois já tinha pedido um leito de psiquiatra para ele, porque ele estava inconsciente.
3: Não conhecia o seu filho?
2: Não, eu não conhecia ninguém. Ele não sabia se que ele estava internado, ele não sabia o hospital, ele não sabia que eu era mãe dele, nem o pai dele, nem ninguém. Aí o médico falou, esse daí é caso de psiquiatria, né? Vou pedir um leito para ele se internar, porque ele está com problema na cabeça. Eu estive aqui na sexta, você me deu um copinho.
3: Esse?
2: Isso, esse mesmo. Uhum. E pediu que a gente fizesse isso, levasse, ponhasse na cabeça e desse o resto para ele tomar. Aí meu marido fez no sábado. Aí meu marido esteve no hospital 7 horas da manhã, já fez o que você mandou. Aí ele já estava conhecendo o pai dele e estava já sabendo que ele estava no hospital. Como o médico tinha falado que ele ia ficar vários dias internado para esperar um leito, para ir para uma clínica psiquiatra, dali 2 horas o médico entrou e já deu alta para ele. Ele está na minha casa.
3: Eita Deus! Esse é o poder de Deus que lasca tudo, meu bem. Filhinha, quer dizer que na hora?
2: Na hora, o médico falou que ele ia ficar internado por tempo indeterminado. Não tinha a previsão, até surgir esse leito para levar ele para uma clínica psiquiatra. Aí a gente estava lá com ele estava 6 dias inconsciente, usando fraldão, não conhecia mais ninguém, estava todo amarrado, todo machucado. Aí agora hoje eu estou aqui e ele está na minha casa.
3: Está em casa!
2: Está em casa!
4: Nossa, o pai está emocionado aqui, ó.
3: Vem cá, o pai e a mãe, vem cá. A gente fica de pé da glória a Deus em nome de Jesus, que isso é forte demais. Gente do céu, aplauda Jesus, dê glória a Deus, gente. É para ele, gente. Gente, se você obedecer o que sai desta boca, você vai ver o resultado na sua vida. Amém, amados? Olha o pai chorando, o pai está emocionado. Eu lembro deles aqui. Eu lembro.
4: Hã? Eles vieram sexta-feira.
3: Olha como Deus é fiel, verdade? Rapaz, o diabo se lasca mesmo. A morte tem que ser repreendida quando você obedece. Pai, por que tu tá chorando?
5: É emoção demais, pelo meu filho. Eu tô muito feliz.
3: Tá?
5: Tô.
3: O senhor veio pela primeira vez aqui?
5: É, o senhor revelou ele, negócio de pinga lá, Zé Pelintra, e nós estamos lutando por ele, senão ele vai morrer, né? Igual você falou que ele disse pra mim, tem que lutar por ele.
3: Tem que lutar por ele.
5: Eu tô lutando.
3: Tá em cima de uma cama,
5: é.
3: Pra os médicos não tinha mais jeito.
5: Não tinha mais jeito.
3: E o senhor chegou aqui, eu lembro que eu te dei essa água, não foi?
5: Foi.
3: Eu disse pra o senhor fazer o trabalho por ele.
5: Foi, eu fiz.
3: Hã?
5: Fiz de manhã. Sim. Levei, foi obediente.
3: Obedeceu?
5: Fiz, ó, com a glória de Deus, fiz, meu filho, eu fiz. Fiz e faço. Eu ouço a sua rádio direto, eu sou caminhoneiro, eu ouço a bispo, eu ouço você. Eu ouço direto. Eu creio nesse Deus vivo aqui. Glória a Deus, aleluia. Lo que has hecho.
2: Que ele estava alucinando, tendo

0: Pulsão, desmaiando, se batia todo amarrado, os pulsos dele cortou tudo como se fosse uma faca, sangrando por cima daquela faixa amarrado, as pernas, os corpos dele, tudo amarrado, e ele sendo tudo picado de agulha, e o médico falou que ele estava internado e não tinha previsão de alta. Só tinha pedido um leito de psiquiatria. No sábado, quando meu marido fez isso, dali 2 horas o médico deu alta para ele e ele está em casa. Ele está na minha casa agora. Eu deixei ele lá.
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2: Oh, Deus!
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2: Essa família chegou aqui a primeira vez, sexta-feira, atribulada, irmãos. Desculpa pela emoção, mas eu sou ser humano e eu me alegro com a alegria dos outros. Isso me traz emoção, isso me traz felicidade, porque quando eu vejo eles felizes, eu fico feliz também.
3: Amém.
2: Jesus disse: chorai com os que choram e se alegrai com os que se alegram.
3: Aleluia.
2: Pai, então o senhor foi lá, levou um copo com água e deu para ele um pouquinho.
3: Dei para ele.
2: Derramou sobre a cabeça dele.
3: Derramei sobre a cabeça dele e ele tomando, eu falei: Senhor Deus, está com o senhor. Jesus te ama, Jesus te ama. Eu repetia para ele.
2: E ele acordou?
3: Ele acordou, pai, está acontecendo. Nada não.
2: Olha o que Deus fez na vida do filho desse casal. Diga glória a Deus.
4: Glória a Deus.

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1: 10:15.
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2: Rapaz, meu irmão.
3: Rapaz.
2: Qual o seu nome, meu filho?
3: João.
2: Eita, meu filho, João do céu, o senhor estava sentindo o quê?
3: Dor na costa, bastante. Aí o obreiro botou a mão em cima, sarou na hora.
2: É mesmo, meu filho?
3: É.
2: Na hora da oração pesada?
3: É.
2: O senhor sentiu a cura?
3: Senti a cura.
2: É?
3: É.
2: Tava sentindo dor na próstata?
3: Tava.
2: Bastante dor na próstata?
3: Bastante. É? Aí o obreiro chegou, botou a mão em cima.
2: Eita terra!
3: Em cima.
2: E curado, foi curado.
3: Na hora.
2: Meu Deus do céu, recebeu o milagrão, meu filho.
3: É.
2: Tá feliz?
3: Sou, graças a Deus.
2: Então diga obrigado, Jesus.
3: Obrigado, Jesus.
2: E a igreja linda, viva, aplauda o nome daquele que venceu o inferno.
4: O que que aconteceu, filha?
5: Eu tava aqui sentada desde a hora que eu saí da minha casa. Me ferroava o corpo inteirinho, desde a cabeça à planta dos pés. Na hora que começou, o manto já apareceu aí, que começou a vir, eu passei e sumiu na hora, mas me ferroava todinho meu corpo.
4: Você tava sentindo ferroada,
5: ferroada. Ferroada.
4: Como uns esporão.
5: Isso, isso.
4: E na hora que o manto passou, foi embora.
5: Isso.
4: Foi, sumiu.
5: Não, sumiu.
4: Aplauda o nome do Senhor Jesus de Nazaré.
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2: 10:35.

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1: Por que razão eu estou aqui? E a resposta é para todos vocês. Eu estou aqui para pregar as boas novas do reino de Deus. Um reino que não é deste mundo. Um reino que virá em breve. De onde sim? Tristeza e suspiro fugirão. Eu abri um caminho para as pessoas acessarem esse reino. Neste mundo, ossos ainda vão se partir. Corações ainda vão se partir. Mas no final, a luz vai vencer as trevas. O pastor deixa as 99 ovelhas na montanha para procurar aquela que se perde. Volte para a sinagoga. Estude a Torá.
2: Nunca aprendi a ler.
1: Então ouça a palavra lida em voz alta. E deixe entrar em seu coração. Veja o que acontece. Bem-aventurados os pobres em espírito, pois deles é o reino dos céus. Bem-aventurados os que choram, pois serão consolados. Bem-aventurados os mansos, pois eles receberão a terra por herança. Bem-aventurados os que têm fome e sede de justiça, pois serão satisfeitos. Bem-aventurados os misericordiosos, pois obterão misericórdia. Bem-aventurados os puros de coração, pois verão a Deus. Bem-aventurados os pacificadores, pois serão chamados filhos de Deus. Bem-aventurados os perseguidos por causa da justiça, pois deles é o reino dos céus.
3: Isso disse para me deixar.

0: penso não é para você.
1: Agora, imaginem, se puderem, alguém que seguiu apenas a maldade a vida toda. Os demônios se enraizam em almas perversas como porcos na sujeira. Uma possessão como essa é fatal. E almas como a dela, infelizmente, estão além de toda ajuda humana.

0: Quem é você? Como sabe o meu nome?
1: Assim diz o Senhor, aquele que a criou. Aquele que a formou. Não tema. Pois eu a resgatei. Eu a chamei pelo nome.

0: E se vocês abraçarem essa fé, com muita força, muito em breve, entenderão tudo o que eu estou dizendo. Uma mulher sentiu muita dor durante a vida dela. E ela estava com problemas. E eu a ajudei.
1: Ela é sua amiga?
0: Agora é. E eu a escolhi, junto com outros, para em breve se juntar a mim numa viagem.
1: Mas se não gostarem de você?
0: Muitos não vão gostar. É por isso que eu estou aqui.
2: Eu ainda não entendi. Por que você está aqui?

0: Ouve a minha oração, Senhor. Chegue a ti o meu grito de socorro. Não escondas de mim o teu rosto quando estou atribulado. Quando eu clamar, responde-me depressa. Não. O senhor me vê? O senhor me vê?
1: Alguém morreu?
0: Sim.
1: Sinto muito por sua perda.
0: Ele queria construir sinagogas um dia. Uma com colunatas que cantassem. Parapeitos que praticamente orassem. Salões abobadados que levassem as almas direto para Deus. E foi para isso que Deus o criou. Ou era o que ele achava.
1: Do que ele morreu?

0: quando você estava no seu pior momento e estava sozinho. 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
3: 10h48.
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0: 11:03.
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2: O que aconteceu?
3: 6 meses quando nós entramos na igreja, aí eu pedi para o senhor orar pela minha empresa estava ruim e agora Deus abriu as portas, escancarou as portas.
2: Aberta!
3: Tem serviço para todo lado, bispo.
2: Não dá conta mais.
3: Não dou conta mais, bispo, sinceramente. Deus abençoou tanto que a gente já vamos abrir a primeira loja, que já é outra...
2: Quer dizer que Deus está prosperando?
3: Muito, bispo, muito mesmo. Bicho, Deus abriu as portas assim,
2: escancarou as portas.
3: Escancarou as portas.
2: Você tem 6 meses o senhor na igreja?
3: 6 meses, bispo.
2: E agora Jeová começou a abrir tudo.
3: Bicho, abriu as portas para todo lado.
4: Chegou com uma forte dor de cabeça, ao passar pelo esconderijo do Altíssimo, tá curado.
2: Aleluia. Paz, filho.
5: Paz.
2: Tava sentindo o quê?
5: Dor na cabeça, desde quando eu saí da firma.
2: É?
5: É.
2: Muito forte a dor.
5: Muito. Pensamentos ruins, de novo.
2: E passando agora no esconderijo do Altíssimo, o que que aconteceu?
5: Deu um calor tremendo ali dentro e passou.
2: Passou. Não tá sentindo mais.
5: Não.
2: A dor na cabeça passou?
5: Passou.
2: Toma posse da tua vitória.
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0: 11:05.
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3: A paz, filho!
4: A paz, apóstolo.
3: Qual o seu nome?
4: Fabiano. Apóstolo, hoje é o terceiro domingo que nós estamos vindo na igreja. Ah. E eu vim domingo retrasado, primeira vez, pelo convite da irmã. E chegamos aqui domingo retrasado, com as portas tudo fechadas, com os caminhos tudo trancado. Chegamos de Uber, porque tinha acabado de vender o carro, porque a situação apertou. E esse testemunho já era para contar, mas eu sou meio tímido. Sou filho de missionária, mas Deus levou minha esposa um ano. Tinha se afastado dos caminhos de Deus. Faz 6 meses que estamos afastados. E o primeiro domingo foi domingo retrasado que viemos aqui. Peguei um envelope na igreja, fiz um propósito com o Senhor. 3 dias após sair daqui, o Senhor mandou uma caminhoneta de 80 mil reais na minha
3: casa. Deus da prosperidade!
4: Tá aqui a chave.
3: Olha a chave lá! Tá a passar na cara da peste. Eita, Deus, enfim!
4: E não somente isso, apóstolo.
3: Vai, meu filho, bota o microfone doido.
4: Não somente o carro o Senhor deu de volta, mas todas as portas começaram a se escancarar. A empresa começou a vender sem limites. Deus mandou móveis para minha casa, que nós não tínhamos nada dentro de casa. E Deus está fazendo coisas tremendas.
3: Filho, você tem uma empresa que não estava vendendo, você tinha vendido o carro, estava, desculpa da palavra, lascado.
4: Estava com as portas todas trancadas, caminhos fechados, batia numa porta, não andava certo, batia no outra, não dava certo, os negócios estavam tudo amarrado, estava tudo trancado. Recebi o convite da irmã, do seu esposo, vim para a igreja domingo retrasado. 3 dias após sair da igreja, as portas começaram a se escancarar. Começou a dar tudo certo nas nossas vidas e o Senhor mandou uma caminhoneta de presente na porta, no valor de 78 mil reais.
3: Gente do céu!
4: É o S10 2017, está parada aí fora.
3: Que ano a caminhonete?
4: 2017.
3: Meu pai do céu! Ou seja, Deus está te restituindo tudo.
4: Tudo.
3: Em quanto tempo o senhor está aqui, meu jovem?
4: É o terceiro domingo hoje.
3: Ah, você está brincando.
5: São três semanas.
3: Três semanas, mas fez um voto.
4: Já era para ter contado o testemunho, mas eu sou meio tímido. Mas o senhor está me incomodando aqui no banco desde domingo passado, para que os outros possam ver que o lugar que eles estão vindo congregar, Deus é tremendo neste lugar. E a presença do Senhor é grande neste lugar.
3: Deus está mudando a tua vida, meu filho.
4: Está mudando tudo. Deus está fazendo coisas assim que a gente só tem que agradecer. Não, não sabe assim nem dizer em palavras, né? O que está acontecendo, é inexplicável.
3: Deus é fiel.
4: Mas Deus está fazendo coisas grandes neste lugar, nas nossas vidas.
3: Isso é só o começo, meu filho. Prepara que coisas maiores ainda estão por vir.
4: Amém.
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7: 11:17.
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0: 11:29.
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2: É uma menina que eu conheço, uma amiga minha. Amiga dela, semana passada, sofreu um acidente aqui na Mangueira. Uma estudante de 19 anos, e ela pediu para mim orar. Eu falei, eu estou indo numa igreja muito ungida, eu venho aqui acho que umas 5 vezes. E eu orei por essa menina. Quarta-feira eu peguei o nome dela e coloquei na cama. E essa menina sofreu um acidente, ela ficou em coma. E os médicos falaram que ela não ia mais andar, que ela ia ficar com sequela. E quarta-feira o senhor orou o nome dela na cama. E hoje eu falei com a minha amiga, ela disse que já acordou.
3: Já acordou?
2: Tá ótima e não tem mais sequela, não tem nada. Glória a Deus!
3: É pra dar glória!
4: Que Deus fez na tua vida, César?
5: Curou meu joelho agora.
4: Tu tava com o joelho doendo? O que que tinha no joelho?
5: Eu fui estroncado.
4: Hã?
5: Eu fui estroncado, aí eu não fui conseguir fazer assim.
4: Você não conseguia remover o joelho assim? Você não conseguia? Há quanto tempo?
5: Duas semanas.
4: Você não podia nem mexer o joelho. E agora chegou na igreja, depois da oração, o joelho tá mexendo normalmente.
5: Tá mexendo normalmente.
4: Não tá sentindo mais nada?
5: Nada.
4: Jesus tocou.
5: Trocou.
4: Curou.
5: Curou.
4: Na igreja das nações, da poderosa mão de Deus.
5: Vai curar.
4: Jesus tá aqui?
5: Tá, na igreja das nações.
4: Aleluia, aplauda o nome de Jesus.
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6: Horas e 30 minutos.
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1: Sai da coluna dele. Sai das pernas dele. Agora. Espíritos da amarração. Larga a coluna dele. Agora! Larga as muletas. Me dê a tua mão. Dê um passo. Venha. Solte. Ande. Ande. Ele é Jeová! Ele é Jeová! Ele cura, ele restaura! Anda, porque o nosso Deus, ele faz milagre! Aplauda o nome de Deus!
2: Louvado seja Deus, louvado seja o nome do Senhor! Eis-me aqui, meu Deus e meu Pai, na presença do Senhor, recebendo essa cura do Senhor vindo do céu, através dos servos, das servas do Senhor, aqui nesse ministério, pela primeira vez hoje aqui, Pai. Aleluia! Saindo da minha casa, vindo até aqui, buscar essa bênção, este milagre.
1: Aleluia, Jesus! Pela primeira vez! Pela primeira vez! Pela primeira vez. Agora faça o que o Senhor nunca podia fazer. Abaixe, faça o que o Senhor nunca podia fazer. Pode fazer. Isso. Pode fazer. Ah! Oh, glória! Olha aí, ó! Olha o homem pulando! Da glória! Da glória! Da aleluia! Da glória! Aplauda! Aplauda de pé! Olha aí, ó! O homem que estava de boleta tá pulando! Tá pulando! Olha a glória de Deus!

0: cinco.
1: É demais, é demais!
0: Cinco operações para fazer e não pode fazer nenhuma. Mas o nosso Jesus operou agora. Cinco operações. Os médicos falaram: se fosse para mexer com uma operação, tinha que fazer cinco. Charquear tudo o meu corpo. Eu não aguentava nenhuma. Eu ficaria de cadeira de roda. O diabo usou um doutor da perícia em Jandaia, funcionário da prefeitura, para falar comigo que se eu pedisse para o doutor me operar, que nem que eu ficasse de cadeira de roda, daí ele me ajudava com a assinatura de na perícia para me aposentar. O sangue de Jesus tem poder. Hoje eu estou curado em nome de Jesus.
1: Chute na canela do diabo! Deus está nesta obra! Deus está neste lugar! Ame esta obra!

0: esse ministério. Meu Deus, o homem tá aparecendo um jovem pulando. Pulando, dando glória. Eita, meu Deus, diga glória a Deus. Ei, se você está vendo a glória de Deus, prepara, que você vai ver tudo aquilo que deseja o seu coração, prepara, que a vitória vai chegar em nome de Jesus.
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1: 11:46.

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0: Meio-dia e um.
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2: Eu tinha diabetes o dia que eu vim aí. Eu falei assim que eu ia trazer o remédio, né? E eu fui curada.
3: Foi curada de diabetes.
2: É, o remédio tá aqui. Eu não quero mais nada que isso daí, não.
3: Traz os remédios pra cá. Traz pra cá os remédios. Vai aplaudir no nome do Senhor Jesus. Ele toca onde o homem não pode tocar. Só ele tem o poder de fazer a cura de dentro para fora. Diga glória a Deus. Eu sofria de diabetes, esse era o remédio que a senhora tomava.
2: Eu tinha mais, mas eu quebrei tudo.
3: Quebrou
2: de raiva
3: tudo,
2: deles.
3: Filha.
2: Hã? Eu quebrei tudo, que eu tava com raiva dos remédios já.
3: É remédio pra diabetes?
2: Pra diabetes, eu tô quase morrendo por causa disso daí.
3: Hã? Quase morrendo.
2: É, e agora Deus curou também do... Tá inchado.
3: Tava inchado?
2: É, eu vim aqui desse jeito, aí eu não tava aguentando.
3: Isso aqui era o quê?
2: Acho que era isso, ele tava.
3: Era o rim
2: aqui, inchado. É. Eu não aguentava mais.
3: A senhora veio domingo aqui?
2: Eu vim todos os domingos, tô aqui.
3: Tocou no manto?
2: Toquei no manto.
3: Foi curada?
2: Fui curada, graças a Deus.
3: Hã?
2: Desinchou.
3: Desinchou.
2: Agora não tem mais nada.
3: Não tem mais nada, minha filha.
2: Graças a Deus.
3: Tá limpinha.
2: Tô limpa.
3: A senhora chegou aqui, tava só doença.
2: Só doença.
3: E agora, depois que a senhora chegou aqui?
2: Deus curou.
3: Ele é fiel, diga glória a Deus. O que aconteceu depois que a senhora pegou o projeto?
4: Domingo eu honrei o meu projeto e os 91. Deus me concedeu 15 cestas básicas.
3: Deus te deu o quê?
4: 15 cestas básicas.
3: Rapaz do céu! Você cumpriu o projeto no domingo e depois do domingo?
4: No domingo eu cumpri o projeto e os 91. Aí era 91, deu 100.
3: A senhora deu 100 reais, que é a oferta do 91 que a gente deu uma casinha.
4: 100 reais.
3: A senhora ganhou quantas cestas?
4: 15.
3: Rapaz do céu, aplaudo o nome do Senhor Jesus Cristo de Nazaré. Deus abençoe, minha filha.
4: É, um empresário, todos os anos ele manda um donativo pra mim. Aí esse ano, já era sexta-feira e ele não mandava. Aí eu dobrei meu joelho ao chão e falei, Senhor, eu cumpri o meu projeto, cumpri o de 91 e eu quero que Deus me honra. Quando foi ontem de manhã, chegou um cartão para mim de Natal, com envelope, um mensageiro trouxe, e dentro desse cartão tinha um cheque, dizendo, este é o seu presente.
3: Fala o valor só para mim do cheque.
5: Quatro.
3: Eu fico doido para falar. Ele não quer que fale. Mas não é pouco não, tá?
6: Então,
3: chegou um cheque assim,
6: sim.
3: De 4.000.
1: Para dar-te
3: Dá glória a Deus aí, menino!
0: 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Meio-dia e quatro.
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0: Sai dele. Ele expulsa os demônios por Beelzebú, príncipe dos demônios.
1: Todo o reino dividido contra si mesmo será assolado. E a casa dividida contra si mesma cairá. E se também Satanás está dividido contra si mesmo, como subsistirá o seu reino? Pois dizeis que eu expulso os demônios por Beelzebú. E se eu expulso os demônios por Beelzebú, por quem os expulsam vossos filhos?

Eles, pois, serão os vossos juízes. Mas se eu expulso os demônios pelo dedo de Deus, certamente a vós é chegado o reino de Deus. Quando o valente guarda, armado, a sua casa, em segurança está tudo quanto tem. Mas sobrevindo outro, mais valente do que ele, e vencendo, tira-lhe toda a sua armadura em que confiava e reparte os seus despojos. Quem não é comigo é contra mim. E quem comigo não ajunta, espalha.

0: Quando o espírito imundo tem saído do homem, anda por lugares secos, buscando repouso. E não o achando, diz: tornarei para minha casa de onde saí. E chegando, acha-a varrida e adornada. Então vai e leva consigo outros 7 espíritos piores do que ele. E entrando, habitam ali. E o último estado desse homem é pior do que o primeiro. Portanto, eu vos digo, todo o pecado e blasfêmia se perdoará aos homens. Mas a blasfêmia contra o Espírito não será perdoada aos homens. E se qualquer disser alguma palavra contra o Filho do Homem, ser-lhe-á perdoado. Mas se alguém falar contra o Espírito Santo, não lhe será perdoado, nem neste século, nem no futuro. Ou fazei a árvore boa e o seu fruto bom, ou fazei a árvore má e o seu fruto mau, porque pelo fruto se conhece a árvore. Raça de víboras! Como podeis vós dizer boas coisas sendo maus? Pois do que há em abundância no coração, disso fala a boca. O homem bom tira boas coisas do bom tesouro do seu coração. E o homem mau, do mau tesouro, tira coisas más. Mas eu vos digo que de toda a palavra ociosa que os homens disserem, hão de dar conta no dia do juízo. Porque por tuas palavras serás justificado, e por tuas palavras serás condenado.
1: Mestre, quiséramos ver da tua parte algum sinal.
0: Uma geração má e adúltera pede um sinal. Porém, não se lhe dará outro sinal, senão o do profeta Jonas. Pois, como Jonas esteve 3 dias e 3 noites no ventre da baleia, assim estará o Filho do Homem 3 dias e 3 noites no seio da terra. Os ninivitas ressurgirão no juízo com esta geração e a condenarão, porque se arrependeram com a pregação de Jonas, e eis que está aqui quem é mais do que Jonas. A rainha do meio-dia se levantará no dia do juízo com esta geração e a condenará, porque veio dos confins da terra para ouvir a sabedoria de Salomão. E eis que está aqui quem é maior do que Salomão.

0: Meio-dia e 16.
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0: Obrigado, Deus, pela nossa saúde.
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0: 12:32.
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2: O que aconteceu na vida da irmã?
3: Eu vim aqui na igreja, minha filha estava desempregada, eu tinha feito uma cirurgia e estava tudo dando errado. Estava com quase 2 anos que a minha filha estava desempregada. Aí aquele dia eu ouvi a rádio, aí eu prostei dentro do meu quarto. Orei e falei, não, eu vou lá conhecer a igreja do bispo, vou... testemunho, eu vou receber minha bênção. Certo. Aí saí no domingo, não falei nada em casa, nem pra minha filha, e vim. Aí aqui eu fui ungido, tinha aquela rosa ungida,
2: a
3: né?
2: Rosa ungida.
3: Levei pra casa, cheguei em casa, coloquei lá, passei, né, na minha filha e orei. Uhum. Aí eu não me lembro direito, dali 3 dias, 1 semana, minha filha estava empregada. E ela está empregada.

0: buscar outra bênção e já recebi, tô levando.
1: Aleluia, amém. Ela, aqui, ela é esperta, hein?
0: Aqui é abençoado. O bispo é homem de Deus, a bispa, todo mundo aqui. Eu ouço a rádio todos os dias. Tô trabalhando, tô com fone no ouvido, celular, tô só recebendo. Tô feliz com Jesus e tenho certeza que quem entrou aqui com fé tá levando também.
1: Oh, é, aleluia! Aplauda o nome do Senhor Jesus, bem forte. Qual é o seu nome?
2: Fernando.
1: Onde a senhora mora?
2: Cruzeiro do Sul.
1: Cruzeiro do Sul, o que aconteceu, Fernando?
2: Eu recebi uma bênção em minha casa ouvindo o senhor pela rádio. Então, era o último dia de eu pagar meu dízimo. Eu não tinha dinheiro pra nada. O inimigo mexeu na minha vida financeira com tudo. Mexeu de eu ficar assim sem 10 centavos em casa. Aí, no domingo, né, que eu tinha que ir à igreja e pagar o dízimo, o meu esposo ia em Paranacite depositar um cheque. Aí eu peguei e fui com ele. Aí eu peguei e falei assim pra ele, vamos passar...
1: Tava vindo a rádio.
2: Isso. Aí eu peguei e falei assim, vamos passar aquele cartão meu que eu tenho aqui do Banco do Brasil? Aí nós pegamos e passamos. Pastor, não tinha nada na conta.
1: Nada?
2: Nada. Nada.
1: Zero. Zero, zero, zero. Dá o quê? Zero, zero, zero. Nada. Mas quando passa a vir pra essa obra, Deus começa a prosperar.
2: Na hora que passou o cartão, tinha R$800 na conta.
1: Abra a tua boca, geladeira. Dá um glória a Deus aí, incrédulo. Você tá vendo Deus se manifestar e não dá glória a Deus? A mulher tá dizendo que não tinha nada. Nada. Mas quando o ministério do homem de Deus é prosperidade, o diabo pode entrar, pode tentar de todas as formas, mas não derrota. R$800, não tinha nada.
2: Nada, nada. E eu sempre ouvi o doutor dizer na rádio, assim, as pessoas dizendo que muita bênção, e assim, no caixa, e tinha R$800 e ia receber. E um dia eu pensei, falei assim, nossa, como pode? E olha, gente, olha o que o Senhor fez comigo na minha vida. E daí peguei, paguei, recebi, fui lá, paguei meu dízimo. O Senhor é muito fiel, muito fiel.
1: Vale a pena ouvir a rádio.
2: Vale a pena, e muito, que se soubesse a unção que eu recebi, só ouvindo o Senhor, eu tive que me prostrar ao chão de tanta unção em minha casa.
1: O homem não tem nada se não vir do alto. O homem não tem nada se não vir de Deus. Ele é poderoso, você será impactado pelo poder.
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0: Meio-dia e 45.
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0: 4.
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2: A paz, querido.
3: Paz.
2: Qual o nome
3: paz.
2: Do santo?
3: Edson.
2: Irmão Edson, o que, que aconteceu, meu filho?
3: Cigarro.
2: Você se libertou do cigarro?
3: Graças a Deus.
2: Fumava quanto tempo?
3: 13 anos.
2: Você tá brincando?
3: 13 anos.
2: 13 anos chupando?
3: O senhor tava aí na frente aí, daí eu falei assim, não vai dar tempo de eu chegar lá, ele vai acabar o culto. Eu fui indo pelas beiradas lá e o senhor fez aí pra mim uma oração pra mim. Quando eu saí daqui de dentro aqui, quando eu cheguei aqui fora assim, já deu vontade de vomitar fora aqui, ó. Eu tava aqui dentro da igreja, que quando eu não tava vendo a hora do culto acabar pra passar aqui nas penas comprar um cigarro pra me fumar. Graças a Deus, tá em 21 dias hoje, é 20
2: não
3: dias.
2: Não dá mais.
3: Não, graças
2: vontade, a Deus. Meu filho.
3: Não.
2: Jeová tirou o Zé Pilintra.
3: Graças a Deus.
2: Meu Deus.
4: Qual o milagre, filha?
5: Nervo ciático.
4: Hã?
5: Nervo ciático.
4: Já tava com problema no nervo ciático?
5: Tava.
4: E o que que aconteceu agora? Foi agora?
5: Sarou agora.
4: Curou. Sarou agora?
5: Assumiu.
4: Oh, meu Deus, obrigado, meu Jeová. Ele é fiel! Quer dizer que a senhora tava com problema no nervo asiático, irmã?
5: Tava ruim, fazia tempo, muito ruim, não andava.
4: Chegou aqui com dores.
5: Cheguei com dor, muita dor.
4: E na hora da oração...
5: Sumiu.
4: Sentiu que Jeová tocou aí,
5: tocou,
4: filha.
5: Que saiu.
4: Diga obrigado, Jeová.
5: Obrigado, Jeová.
4: Diga ao povo de Deus, obrigado, Jeová.
5: Obrigado, Jeová, eu te
4: amo. Aplauda o nome dele, que ele é santo, meus irmãos.
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3: Ah, filha, fala.
4: É a primeira vez, é.
3: É? E a senhora quer ser curada?
4: Quer ser curada.
3: Quantos anos a senhora está na cadeira de roda?
4: Ah, tenho quase um ano.
3: Quase um ano? É. As suas pernas inchou de repente, foi?
4: Ah, de repente inchou.
3: Aí a senhora ficou paralítica?
4: Fiquei, é? As costas.
3: A senhora quer andar, quer?
4: Quero.
3: Quer murchar isso aqui?
4: Quero.
3: Tudo isso aqui?
4: Tudo.
3: Jesus vai resolver um problema meu hoje. Porque eu vou resolver um problema que ele me manda resolver. Quando eu resolvo o problema de alguém, ele resolve o meu. Diga glória a Deus. A senhora sente uma formigação? Sente?
4: Sim.
3: Eu estou sentindo ela agora. A senhora sente uma angústia muito grande, não sente?
4: Sinto. Nas costas também.
3: É, nas costas?
4: Uhum.
3: A senhora crê, não crê?
4: Creio.
3: Leva ela lá dentro daquele túmulo. Abre lá. Estou entendendo, Espírito Santo. Farei o que o Senhor mandar. Deixa ela aí dentro. Eu sei, Senhor, que o Senhor está aqui. Também sei que o Senhor tudo pode fazer.

0: Qual o nome dela?
1: Inês.
0: Inês, mexe a perna. Tá mexendo, Inês?
1: Tá.
0: Tá? Mexe a outra. Inês, levanta. Levanta desta cadeira e sai-te para fora. Eu estou chamando. O nome do Senhor Jesus. Anda. Porque o mal é quebrado. Deus está tocando. Olha a mulher andando. A cadeira de roda. Olha pra cá. As tuas pernas tá com uma 1.000 quilos cada uma, não é verdade?
1: Tava.
0: Hã?
1: Tava mesmo.
0: Agora, levanta a perna aí, levanta. A senhora tá em pé agora, levanta a perna, vai. Vem. Vem, Inês. Fizeram a macumba pra ela. Mas Deus está aqui. Jesus está aqui. Diga glória a Deus. Não mandava, Inês, não mandava. Um ano.
1: Mais de um ano.
0: Mais de um ano.
1: Mais.
0: Que não andava. Não ficava em cima do couro.
1: Não.
0: Mais de um ano que a senhora não andava.
1: Mais de um ano.
0: Prostrado em cima da cadeira.
1: Da cadeira.
0: É.
1: Uhum.
0: E agora tá andando?
1: Tá andando.
0: Feliz?
1: Feliz.
0: A senhora já ia a outra igreja?
1: Ia, não, eu vou, né?
0: A senhora já é crente de outra igreja?
1: Uhum.
0: Mas não resolveu nada?
1: Não.
0: Tá vendo o que eu falo pra você? Tem lugar que Deus não está. Não é falando mais, porque tem lugar que Deus não está, gente. Tem lugar que você glorifica, mas Deus está com o ouvido tampado, ó. Não escuta, mas tem lugar que Deus abre os ouvidos e os olhos. O túmulo aqui tem um milagre grande aqui dentro, diga glória a Deus. Amém, gente? É um milagre grande. Olha pra cá. A senhora não varria a casa? Não varria?
1: Não.
0: Não, fazia comida na cadeira de roda. Encostava a cadeira de roda e fazia comida.
1: É.
0: É? E agora a senhora está em pé, andando, anda aí, vai, anda aí. Vai, pisa assim na cabeça do diabo, vai. Deus do céu, já vejo essa mulher toda desinflamada. Todinha! Andando, ó. Ó. Ó. Agora a senhora está andando. A senhora está sentindo bem o corpo, tá? E a coluna que a senhora sentiu uma dor?
1: Parou.
0: Parou de doer. Não está sentindo mais a dor na coluna. A macumba foi arrancada. A macumba foi quebrada. Foi tirada. Porque o Senhor Jesus está aqui.
1: Uhum.
0: A senhora vai sentir paz. Vai dormir a noite todinha. Vai dormir como uma criança. A senhora não estava dormindo bem, não?
1: Não, eu não durmo na cama. Eu durmo sentada no sofá.
0: Meu Deus, que judiação. A senhora hoje vai começar a dormir deitada.
1: Amém.
0: Eu te abençoo, filha. Em nome de Jesus, tá?
1: Amém.
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4: 1:18.
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0: 1:33.
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2: Eu tenho um milagre do perfume.
3: O perfume de quarta-feira?
2: De quarta-feira.
3: Meu Deus.
2: A minha filha é muito rebelde comigo.
3: Era rebelde com a senhora, minha filha?
2: Nossa. Aí eu cheguei em casa, ela estava em casa. Aí ela falou assim: mãe, eu tô com muita dor na nuca e não tô aguentando. Falei: tá bom, vamos passar o perfume, que eu cheguei agora da igreja. Falei assim: então passa. Aí eu coloquei o perfume, passei o perfume na nuca dela na mão e fomos dormir. Ela levantou, passou mal a noite.
3: Eita, meu
2: Deus. Ficou muito mal. Depois daquele dia, nós fomos.

0: porque eu não tinha um centavo. Ela me emprestou 15 reais para mim vir. Desses 15 reais eu tô vindo ter hoje. E depois também eu tinha um cartão do passe circular, muito tempo, e o cartão tá funcionando.
1: Tá funcionando
0: o cartão? Deus colocou dinheiro no cartão do passe.
1: Ele colocou o dinheiro no cartão, Jeová!
0: Dinheiro no cartão!
1: Ele coloca mesmo, minha filha! Eu acredito nisso! Deus, que abençoe os seus servos!
0: Aconteceu a fé da minha filha, que ela não tinha fé. Eu falei, Franciele, tem dinheiro no cartão e eu não coloquei. Estou vindo na igreja na quarta-feira, que era para mim vir, eu não tinha dinheiro. Eu tinha dinheiro para mim ir no médico. Aí eu peguei o cartão e passei na circular, tinha passo, já quatro passos já usei desse cartão.
1: E não tinha nenhum passo.
0: Não tinha nenhum, por causa de Jesus, aleluia.
1: Ele é fiel, diga glória a Deus.
0: Vida, glória a Deus.
1: Eita terra.
0: Em nome de Jesus.
1: Deus é fiel, minha filha.
0: Deus é fiel.
1: Diga obrigado, Jeová.
0: Obrigado, Jeová.
2: Tem milagre aqui, apóstolo. 3 meses empregado, mais uma semana na igreja, foi registrado, já está trabalhando.
1: Rapaz, filho.
3: Paz, apóstolo.
1: Tem uma semana. Tu foi em Londrina, foi?
3: Fui sexta agora. Daí quinta eu tava na igreja de Arapongas, onde o pastor Júnior orou lá pedindo pra abrir uma porta de emprego. E eu fiz mais de 6 entrevistas, as pessoas falaram que ia ligar e nunca ligava. Daí foi sexta-feira, na hora do almoço, o cara já falou pra mim 1 hora lá. Que já falou que era pra mim fazer um teste, que já ia contratar eu.
1: Quanto tempo tava desempregado?
3: Mais 3 meses já.
1: 3 meses? E foi uma vez na igreja?
3: Uma vez, ó. Vim sexta-feira retrasado aqui e fui liberto. Ó, já não consigo mais, nem fumo mais.
1: Tu fumava?
3: Não fumava maconha,
1: doidado. Aí tu veio na sexta-feira passada.
3: É.
1: Tu fumava aqui o quê?
3: Maconha.
1: Ah, tu era usuário de maconha, filho?
3: Isso.
1: É? Tu pitava o diabo da maconha?
3: Isso, tu dá ótimo. Fumar pra dormir, pra acordar. Já pensava, dormir já pensando em fumar já.
1: Meu Deus. Aí sexta-feira tu veio aqui.
3: Vim aqui.
1: Aí tu foi liberto.
3: Fui liberto, nem sinto mais vontade. Daí foi sexta agora, apareceu um emprego pra mim.
1: Ele é Jesus. É os milagres. Filho, quer dizer que Deus te libertou. Isso. E esses olhos tá cheio de lágrimas por quê?
3: Ah, de alegria, né? Toda vez ia buscar, não aparecia nada. Em uma semana já apareceu tudo.
4: Não tem preço, né?
1: Tem preço. Filho, tu foi liberto na sexta-feira que tu veio, semana passada, foi liberto.
3: Fui liberto.
1: Largou o cigarro.
3: Larguei tudo, não sinto mais nem vontade. Mais nada.
1: Rapaz, o Espírito Santo liberta. É por isso que eu acredito, se o filho libertar verdadeiramente, filho, quer dizer que tu tava 3 meses desempregado.
3: 3 meses.
1: E aí Deus abriu uma porta, além de te curar, de te libertar das drogas.
3: Foi tudo em uma semana só, libertou eu e já deu um emprego pra mim. Agora, e agora através desse emprego eu vou honrar a casa do Senhor.
1: Amém.
2: Lembrando, apóstolo, de quinta-feira lá em Arapongas ele fez um voto de ser fiel dizimista nessa obra. Na sexta-feira Deus já trouxe resposta pra ele, no dia seguinte.
1: Você fez um voto de ser fiel a Deus.
3: É, quinta-feira. Tinha colocado só uma moedinha de 1 real.
1: Você colocou uma moedinha de 1 real.
3: É a única coisa que
1: ali
3: eu tinha.
1: Ali dentro, uma moedinha de...
3: Faz verdade.
1: Mesmo? Mas era tudo que ele... E Deus viu a humildade no coraçãozinho dele. Tu deu 1 realzinho, filho.
3: 1 realzinho.
1: Que era tudo também que tu tinha.
3: Ele já abriu a porta.
1: E Deus abriu a porta. Deus é fiel. Diga glória a Deus.
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1: Aconteceu esse câncer, aí foi fazendo os exames, aquele tumor, aí o médico me falou de boca cheia, é câncer. Marcou novamente, mais o beirando um mês, voltei lá, ele pegou e falou, ó, é câncer. Tá bom. Ali eu saí dali, bispo, saí aborrecido.
0: Resposta imediata.
1: Depois, poucos dias, aí marcou novamente, eu fui para um outro hospital, novamente, ele chegou lá, conferiu, falou, não, mas não tem mais nada.
2: Sumiu!
1: Sumiu através da oração do meio-dia. Quem tem que ouvir a rádio no meio-dia, cista, que às vezes a distância, mas Deus não olha a distância, porque ele estava comigo ali a par no caminhão.
2: Deus curou, aí o senhor volta lá.
1: Voltei lá, ele falou, não tem mais nada.
2: Mateu, gente, aqui tá os exames aqui, ó. Aqui tá o antes e o depois, aqui, ó, ó. Aqui, ó, tira aí, tira aí. Esse aqui é o do câncer, esse aqui é o do câncer. Ó, olha aí, ó, ó. Olha, olha que Deus forte aqui, ó. Olha aí, ó. Olha o que é a mão poderosa de Deus.

0: Jesus! Olha! Meu Pai do céu! Deus te livrou da morte!
1: Graças a Deus, mas quando eu saí fora do hospital, entrou aquela alegria no meu coração. Falei, tá fácil.
0: O senhor já foi pro rádio?
1: Já foi pro rádio e colocava no rádio lá. Meu coração alegrou muito. Eu agradeço, porque eu não perco a oração do meio-dia, nem que for na estrada ou nem que for em casa, mas a oração, ela tem poder.
0: Eita glória! Liberta!
1: Graças a Deus.
0: Limpe. A mão poderosa de Deus.
1: A mão poderosa de Deus.
0: Obrigado, Jeová.
1: Obrigado, Jesus. Tem mais. Graças a Deus, a partir de hoje, eu estou sendo dizimista aqui. Graças a Deus. Confia, nem que for pelo rádio, mas confia, porque Deus está nesse lugar. Amém?
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5: 1:46.

você, Jeová chama você. Eu quero interceder por você. Eu quero te apresentar um Deus que muda a tua vida hoje, a tua história. Hoje você passa de estar embaixo para estar em cima. Cadê a primeira pessoa que vai aceitar Jesus como Salvador? Cadê? Cadê? Rapidinho, não demora. Você que quer Ele, você que quer viver dependendo de Deus. O mundo lá fora é falso, são mentirosos, falso, falsidade, cruel. Os teus amigos, você acha que tem amigo, mas eles não são teus amigos. Eles só estão esperando a primeira oportunidade para te traí-lo, para te derrubar. Mas Jesus está te chamando. Cadê a primeira pessoa? Tem essa pessoa aqui. Cadê? Olha lá, vem um. Vai, vem.

Cadê? Cadê a segunda pessoa que vai vir? Cadê a segunda? Não saia daqui sem aceitá-lo. Cadê a segunda pessoa? Cadê a segunda? Cadê a segunda pessoa que vai sair daqui de cabeça erguida, com o nome escrito no livro da vida? Você vai ter uma noite de paz. Cadê a segunda pessoa? O bispo, eu quero. Não minta não. Quem é o pai da mentira? O diabo. Por favor, não minta não. Quem aqui está afastado do Senhor? Levanta a mão. Quem está afastado, não minta não. Quem mente é filho do diabo. Quem aqui está afastado? Levanta a mão assim, bispo, eu estou afastado. Vem, meu filho, ele te ama.

mais alguém. Não minta não. Venha, venha. Ele te chama. Ele chamou Davi e capacitou Davi. Ele está chamando pessoas aqui. Venha. Tem mais alguém? A quarta pessoa, cadê a quarta? Cadê a quarta para Jesus? Cadê a quarta para Ele? Tem a quarta aqui. Eu sei que tem. Eu sei que tem. E você não veio aqui só por acaso, meu irmão. Você veio aqui porque Deus te trouxe. Aqui nesse corredor, aqui nessa última fila aqui, tem alguém aqui, irmãos, que está afastado aqui? Aqui nessa fila aqui, ó. Tem uma mulher de lado, outra mulher e dois homens no meio. Essa família. Vocês. Deus ama vocês. Hã? Querem Ele? Vocês querem? Eu não conheço vocês. É a primeira vez que vocês vêm. É? Vocês já aceitaram Jesus? Já? Ele tem promessa a cumprir na vida daqueles que chama. E vocês não vieram aqui por acaso. Venha para Jesus.

negócio de Deus é almas. O negócio de Deus é almas. Jesus, será que ele veio morrer para quê? Ele veio morrer para ganhar, para libertar as almas, e para um dia ele vir buscar essas almas. Tem mais alguém? Tem? Tem, filha, você? Venha, venha, filho.

0: está aqui, Exalmas. Levanta a sua mão para cá, igreja. Olha para mim, filhos. Diga: eu aceito Jesus como o único, suficiente e eterno Salvador da minha vida. Pai, coloca o nome deles no teu livro. Reconheça eles.
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0: 2:14.
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2: Eu tinha sinusite. E assim, quem tem sinusite sabe o que é a dor de sinusite. Quando esfria um pouquinho, você não aguenta. Dói tudo, inflama tudo. Aí, a primeira vez que eu peguei o sabonete, eu comecei a lavar meu rosto. Todo dia de manhã, eu lavava 3 vezes no dia, né? E comecei a lavar e determinar toda a infecção que ia tirar. Aí, eu comecei a colocar bola de pus para fora.
3: Bola de pus?
2: Bola de pus mesmo, escarrando aquela bola de pus e assoando. A minha filha ainda viu um monte de lenço que eu molhava, assim, molhava. Catarro mesmo, aquela coisa, pus mesmo, coisa mais... Aí, nesse frio, eu falei, Senhor, eu vou esperar o frio para me dar testemunha com fé mesmo, né? E tô usando sabonete. Olha, irmão, para honra e glória do Senhor Jesus, eu tinha que, no frio, eu tenho que colocar touca. Eu não aguentava dormir sem touca, porque gela, tudinho congela, né? E aquela dor insuportável. Insuportável. Quem tem sabe o que é, irmão, uma sinusite inflamada, né? E para honra e glória do Senhor Jesus, eu fui curada. Não tenho mais dor de cabeça, não tenho mais aquele problema de trancar o nariz e ficar doendo a minha cabeça. Eu ficava latejando assim, ó.
3: Libertou.
2: Deus me libertou através da unção do sabonete.
3: Ao do nome de Jesus, que ele é fiel. Eita, Deus!
4: Em nome do Senhor Jesus, eu mando agora. Manifesta, Satanás. Eu sei que você tá aí, eu já vi você. Exu da depressão. Você quer paralisar as pernas dela, né?
5: Maldita!
4: Hã? Por que que eu sou maldito? Por quê? Maldito é você que está nesse corpo tentando matar ela, tentando paralisar as pernas, né? É verdade ou não, Satanás? Fala comigo!
5: Sim, eu deixei de cama ela uma semana, mas ela pediu ajuda para a amiga dela trouxe ela para a igreja.
4: Ajuda para quê?
5: Para a amiga dela que está aí dentro da igreja.
4: Amiga dela, quem é amiga dela? Quem é amiga dela? Irmã Maria, bendita é a tua vida, irmã Maria. Você gosta de mim?
5: Odeio.
4: Por que que você me odeia?
5: Porque a alma dela era minha.
4: A alma dela era tua? É por isso que tu tem raiva de mim, que eu tô ganhando a alma dela, né? Pra Jesus, né?
5: Ela sabe quando eu entrei nela. Ela saiu do serviço numa sexta-feira. Quando ela desceu do elevador, eu dei uma tontura nela e travei as pernas dela.
4: Tá vendo aí?
5: Eu tô com ódio dela, porque sexta ela veio aqui e o senhor foi chamar ela, esse maldito, para ela ser uma dizimista.
4: Traz o envelope do dízimo. Tu tem raiva de quem é dizimista? Tu tem raiva, né?
5: Eu perturbei ela aqui dentro da igreja sexta-feira todinha para ela não dar o dízimo, mas a maldita botou R$80 no envelope dela.
4: O diabo tem raiva de quem é fiel. Você gosta desse envelope do dízimo? Você gosta?
5: Não.
4: Por que você não gosta desse envelope?
5: Eu odeio.
4: Odeia, né? Pois é, pois agora com uma fogo, eu coloco agora na mão desta mulher, esse envelope agora, segura aí o envelope do dízimo, Satanás. Agora!
6: Eita, Deus! Colocou na mão dela, ela já olhou normal.
4: Eu coloquei na mão dela e já saiu. O que me mantém de pé não é nada dessa vida, é minha fidelidade.
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0: 2:18.
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0: que eu vou cuidar.
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3: 2:30.
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achará a vida e justiça e honra. Olha que maravilha. O que segue a justiça e a bondade achará a vida e justiça e honra. Deus vai te abençoar, amados. Deus vai fazer justiça na tua vida, porque você faz justiça com a obra de Deus. Quantas pessoas ouvem essa rádio? Quantas pessoas são abençoadas através dessas rádios? Quantas pessoas são tocadas pela santa palavra de Deus? São nutridas pelo Evangelho? Esse é o verdadeiro pão. É o pão que alimenta. Então, quando você dizima, quando você oferta, você está fazendo justiça e bondade. Você está sendo bom. Olha, quando Deus deu seu filho, ele mostrou bondade e amor, misericórdia. Ele deu seu filho e ele ganhou uma multidão. Quando você dá, quando você entrega o seu dízimo para ajudar essa obra, para abençoar esta obra tão sofrida, é, porque nós sofremos muito para manter energias, transmissores, funcionários, aluguéis dos prédios, torres, nós pagamos aluguel das torres, é um gasto terrível, e isso tudo para abençoar pessoas, para ajudar a alma. Então, quando você é justo e amostra bondade, então você está copiando a Deus, você está imitando o próprio Deus, e é por isso que Deus olha para você e vê você igual a Ele, filho que está imitando, bondoso, ama ajudar a obra, e Ele tem a chave de abrir a porta e fechar, e a porta que está fechada contra você, Ele vai abrir a porta, porque Ele está vendo que você é justo. Ele deu o seu filho, e o seu filho abriu as portas do inferno. Ele lutou com a serpente, com o dragão, e tomou a chave da morte e do inferno. Veja, quando você ajuda a obra de Deus, você está resgatando a alma das drogas, do tráfico, das doenças, da enfermidade, da depressão, e nós ganhamos essas almas para Jesus. Me ajude a prosseguir esse evangelho, me ajude a ganhar almas. Tudo que Deus te der esse mês, você vai separar a décima parte de tudo que Jeová te entregar. Você é justo? Você é bondoso? Então, o Pai, que foi mais bondoso primeiro do que eu e você, Ele fez a obra primeiro, Ele deu. E Ele quer que nós copiamos a Ele para ajudar aqueles que sofrem, aqueles que estão na sarjeta. Ah, meu irmão, para ajudar as pessoas, a gente deve carregar a cruz. É pesado, sim, mas o amor vale tudo. O amor salva almas, e quem dá, ama. Quem ajuda, ama. E é por isso que Deus vai olhar para você e vai ver você com justiça. Justiça é Deus te dar 100 reaisinho e você tirar 10. É você ganhar 1.000 e você tirar 100. É você tirar tudo aquilo que é do Senhor, porque você sabe, assim como eu quero ver a minha casa abençoada, os meus filhinhos abençoados, eu quero ver a casa do Senhor abençoada, eu quero ver o povo de Deus se alimentando da palavra através do apóstolo Gerdau Costa, transmitindo a bondade de Deus. Eu quero ajudar, eu quero ver a minha casa abençoada, mas não quero ver a casa de Deus sofrendo, eu quero ver a casa de Deus também feliz, e a justiça de Deus, ela vai emplacar sobre a sua justiça, e você será abençoado. Bondade é você ser bom, é dar oferta, é dar aquilo que não era para você dar, mas você abre a mão, porque o dízimo é justiça. Bondade é quando você dá uma oferta, você está dando além daquilo que não estava para você dar. Isso é bondade, isso é mostrar misericórdia. Então Deus está dizendo, está imitando, porque eu dei o meu filho para eles por amor, e eu ganhei eles. E assim também, quando eles ofertam, eles ganham alma, e quem ganha alma, sábio é. Então eu vou dar o dom de eles adquirir riqueza, eu vou fazer eles ficar rico, eu vou fazer eles ter dinheiro, vou dar o melhor carro, vou dar a melhor casa, vou dar a melhor saúde, porque eles sabem dar. Olha, meu irmão, quem dá tem as bênçãos dessa terra, quem dá tem o poder de Deus sobre a vida dele. E eu quero te falar, aonde você clamar a Deus, Deus vai abrir as comportas do céu e vai abrir para você passar, porque você é imitador de Deus. É como um filho amado que sacrifica a sua vida. Então seja justo com Deus e Ele irá te honrar nessa

0: terra. Ele irá te imbuir de bênção, pode ter certeza. 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
1: 2:48.
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2: 3 e 2.
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1: Pai, perdoa-os. Eles não sabem o que fazem.
2: Acreditas mesmo que um homem seja capaz de suportar todo o fardo de pecado? É pesado demais. Salvar tantas almas tem um preço alto. Nenhum homem suporta tal fardo.
3: Tu és o Messias mesmo? O Filho do Deus vivo?
1: Se eu disse algo mal, mostra o mal que eu disse. Mas se falei bem, por que me atacas?
3: Esse é Jesus, um agitador. Nazareno.
4: Dizem que tu és um rei. Onde fica o teu reino? De que linhagem descendes?

0: impossível. Afasta de mim esse cálice. É isso que sou. E vereis o Filho do Homem assentado à direita do poder e vindo sobre as nuvens do céu.
1: Não é ele o profeta que vós recebestes com festas há 5 dias? E agora pedis a morte dele?
2: Tu és o rei dos judeus?
1: Como sabeis, todo ano...
3: Ele não é o Messias, é um impostor, um blasfemador!
0: Eu, porém, vos digo, amai os vossos inimigos. E orai pelos que vos perseguem. Pois se amardes apenas os que vos amam, que recompensa tereis?
1: O que mais quereis? Não é o bastante? Olhai para ele!
3: Crucifica-o! Sabes o que fazer? Tens de crucificá-lo!
0: Se o mundo vos odiar, lembrai-vos de que odiou a mim primeiro.

cruzar una mamá y barco que se hace mal. Si eres mi pez, seguirán. Vos perseguirán. Não deveis temer. Virá o Consolador, que revelará a verdade sobre Deus, enviado pelo Pai. Vós não podeis ir para o lugar aonde eu vou. Meu mandamento para depois que eu me for é este: amai-vos uns aos outros, como eu mesmo vos tenho amado. Assim, amai-vos. Deveis acreditar em mim, pois vós sabeis que eu sou o caminho, a verdade e a vida. Ninguém chega ao Pai senão por mim. Tomai e comei, pois este é o meu corpo, que entrego a vós. Tomai e bebei, este é meu sangue, da nova aliança que é dado por vós e por muitos pelo perdão dos pecados. Fazei isso em minha memória. Abriga-me contra o mal, ó Senhor.

0: está rezando por vós. Nós merecemos isso, Gestas. Mas ele não. Eu pequei. E minha punição é bem justa. Eu só te peço que te lembres de mim, Senhor, quando entrares no teu reino.
1: Em verdade, te digo que ainda hoje estarás comigo no paraíso. Pai, em tuas mãos entrego o meu espírito.

0: Eu sou o bom pastor e dou a minha vida pelas ovelhas. Ninguém toma minha vida de mim, mas eu a dou de bom grado. Tenho autoridade para a dar e autoridade para retomá-la. Este mandamento recebi de meu Pai.
1: Ele foi ferido por nossas transgressões, esmagado por nossas iniquidades. Pelas suas feridas fomos curados. Isaías 53.
2: 3 e 15.
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4: Testemunho também que eu quero dar, que era para me ter dado há muito tempo, né? Do Salmo 23, né? Aquela campanha que teve, né? Eu estava com pedra no rim. E Deus me curou eu das pedras do rim.
5: É?
4: Não tenho mais nada.
5: As pedras saíram tudo?
4: É, saiu tipo uns farelinhos.
5: Gente do céu, isso é muito forte. Filha, a senhora fez a campanha do Salmo 23.
4: Fiz.
5: Quer dizer que as campanhas daqui é forte, né? É poderosa, né?
4: O médico falou pra mim que não ia ter jeito, que os dois rins meu tava fraco, né? Falou, aí a outra que tava com ele falou que eu tinha que tomar bastante água, senão ia dar o problema que eu ia fazer aquele negócio modiário, né? Mas só que eu creio num Deus vivo, forte e poderoso, né? Que Deus me curou eu.
5: Curou a senhora aqui na Igreja das Nações.
4: É, curou.
5: A senhora botou as pedras pra fora, foi?
4: Não, saiu nos pauzinhos, no xixi, né? Nos pauzinhos.
5: Gente do céu. Deus quebrou as pedras. Quer dizer que a senhora colocou os pozinhos.
4: Colocou os pozinhos.
5: Foi curada.
4: Foi curada, graças
5: liberta.
4: A Deus.
5: Liberta. Há quanto tempo?
4: Ah, isso aí foi... O médico falou para mim que faz muitos anos, né, que eu tinha...
5: Mas a senhora foi curada, tem um ano? Agora tá
4: com... Não, tá com... É daquela campanha que teve. Salmo 23.
5: É. Deus eliminou.
4: Deus eliminou.
5: O Senhor foi o teu pastor e nada de
4: contou. Foi.
5: Aplaudo o nome do Senhor Jesus.
6: Eu tinha uma cirurgia marcada para quarta-feira, dia 6.
7: Eduardo, eu lembro de ti antes de fazer cirurgia. Você veio pedir oração, não veio?
6: Foi.
7: Você lembra que você veio pedir oração aqui, você ia fazer uma cirurgia?
6: Foi.
7: E lembra que eu disse, pode ir. Deus é contigo.
6: Daí o médico cirurgião cortou, já não tinha mais nada.
7: É a prova da glória!
6: Eu tô vendo milagre.
7: O quê?
6: Eu fui passando sabonete assim numa festa que tinha, um coisa assim. Aí ela foi e ele desapareceu.
7: Deus é fiel mesmo. Tudo que é ungido aqui nessa igreja vira arma contra os demônios, contra seu adversário. Então Deus abençoa, meu filho.
6: Abençoa.
7: Tá feliz?
6: Tô feliz.
7: Diga aleluia.
6: Aleluia.
7: Diga obrigado, Jeová.
3: Obrigado, Jesus. 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
2: 3 e 17.
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4: Na verdade vos digo que ninguém há que tenha deixado casa ou pais ou irmãos ou mulher ou filhos por causa de mim e do Evangelho. E não haja de receber muito mais neste tempo e no mundo vindouro,

a vida eterna. Porém, muitos primeiros serão últimos. E muitos últimos serão primeiros. Porque o reino dos céus é semelhante a um homem, pai de família, que saiu de madrugada para contratar trabalhadores para sua vinha. E ajustando com os trabalhadores a um denário por dia, mandou-os para sua vinha.

perto da hora sexta e nona, fez o mesmo. E saindo perto da hora undécima, encontrou outros que estavam ociosos e disse-lhes: Por que estáis ociosos o dia todo? Disseram-lhe eles: Porque ninguém nos contratou. Disse-lhes ele: Ide vós também para a vinha, e recebereis o que for justo. E aproximando-se à noite, disse o senhor da vinha ao seu mordomo: Chama os trabalhadores e paga-lhes o salário, começando pelos últimos até os primeiros. E chegando os que tinham ido perto da hora undécima, receberam um denário cada um. Chegando, porém, os primeiros, cuidaram que haviam de receber mais, e também receberam um denário cada um. E recebendo, murmuravam contra o pai de família, dizendo: Estes últimos trabalharam só uma hora, e tu os igualaste conosco, que suportamos a fadiga e o calor do dia. Ele, porém, respondendo, disse a um deles: Amigo, não te faço agravo. Não ajustaste tu comigo por um denário? Toma o que é teu e retira-te. Eu quero dar a este último tanto quanto a ti. Ou não me é lícito fazer o que quiser do que é meu? Ou são maus os teus olhos, porque eu sou bom? Assim os últimos serão os primeiros, e os primeiros os últimos. Porque muitos são chamados, mas poucos escolhidos.

0: 3:45.
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2: 4 e 4.
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1: Se você está ouvindo isso agora, é porque chegou no ponto em que não dá mais para fingir. Deus, sou eu. E eu não sei mais o que fazer. Eu tentei entender, tentei ser forte, tentei continuar como se estivesse tudo bem, mas não está. Tem coisa dentro de mim que ninguém vê. Tem pergunta que eu fiz pro Senhor e até agora não teve resposta.

Você que está aí, fala a verdade. Quantas vezes você já pediu uma resposta? Quantas vezes você perguntou: Deus, me mostra o que fazer? E nada mudou? Pai, olha para mim agora, porque eu cheguei no limite

Fala comigo, Deus, mesmo que seja em silêncio, mesmo que seja em paz, mas fala, porque eu sei que o Senhor está me ouvindo, mesmo quando tudo parece parado. O Senhor não parou, e é nesse ponto onde eu não tenho mais resposta nenhuma, que algo dentro de mim começou a quebrar. É aqui. Quando você não sabe mais o que fazer, que o peso aumenta. Porque você tenta pensar, mas só piora. Tenta encontrar saída, mas só vê mais dúvida. Tenta se acalmar, mas a mente não para. E aos poucos,

percebe. Porque você continua funcionando. Continua aparecendo, continua resolvendo, continua sendo forte. Por fora, mas por dentro.

0: Ah,
1: mas está desmoronando por dentro. Porque ela precisa de direção, Deus. Não é só paz.
0: Não é só consolo.
1: Não é só consolo. Ela precisa saber para onde ir. Mostra o caminho, Pai. Clareia a mente dela. Organiza o que está confuso. Porque nem toda resposta vem em palavra. Algumas vêm clareza, outras vêm paz, outras vêm em direção. E talvez o que você está esperando ouvir, Deus já começou a mostrar. Só que você ainda está tentando entender do seu jeito. Respira. Você não precisa resolver tudo hoje. Porque é exatamente aqui. Agora. Presta atenção em você. Você ainda não tem todas as respostas. Mas já não está igual. A mente desacelerou um pouco. O peso diminuiu um pouco. A confusão já não está tão forte. Isso é Deus. A resposta nem sempre vem como um sim ou não. Às vezes, ela começa como paz. Às vezes,
0: como clareza.
1: Às vezes, como força para dar o próximo passo. Pai, continua agora. Continua organizando essa mente. Continua acalmando esse coração. Continua mostrando o caminho. Porque essa pessoa não precisa ver tudo. Ela só precisa do próximo passo.

0: me guia, mesmo quando não entender. Você não está perdido. Você só estava tentando carregar tudo sozinho. E a resposta já começou. Não do jeito que você queria, mas do jeito que você precisava. Amém.
1: Quatro e dezenove.
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3: Tem milagre aqui, apóstolo.
4: Aonde?
3: Prosperidade na vida desta guerreira, da família dela.
4: Sim,
3: ela fez um voto pelo filho, voto do Salmo 91. E Deus deu uma casa.
4: É verdade isso que a bispa Selma falou?
5: Verdade.
4: É?
5: Eu fiz o voto do 91, assim, a favor do meu filho, né? Que ele não estava conseguindo comprar uma casa. Era impossível, apóstolo, dele comprar uma casa. Mas assim que eu entrei no voto, ele conseguiu comprar a casa. E a casa vai sair do jeitinho que ele pediu.
4: A senhora fez pro seu filho... O voto Salmo 91.
5: Sim, fiz pro meu filho. Esse voto que aconteceu com ele já era para me ter contado, aposto. Assim que eu fiz o voto, na semana que eu fiz, ele conseguiu comprar a casa.
4: Na mesma semana?
5: Na mesma semana.
4: É forte demais.
5: Na mesma semana.
4: Gente do céu.
6: Eu fui furada, eu tinha vários biólogos.

0: Tinha também. E a linha bem forte que eu tinha. Tinha dito a mim aqui com a fraqueza, então eu até nem fiquei em pé. Uma vez o Senhor chamou ele na frente. E a partir daquele dia eu fui embora, eu não percebi mais nada. Quando eu vi que o Senhor já não tinha mais hemorragia, a barriga desinchou. E eu fui fazer as baterias de exame esses dias, fazendo bateria. E a minha anemia, ela para não tomar sangue, graças a Deus, voltou ao normal.
1: Ou seja, os caroços desapareceram.
0: Eu fui fazer um exame para ver se estava com os caroços. Não conseguiu.
1: E o médico não conseguiu ver mais.
0: Não conseguiu.
1: A senhora estava aqui na linha fraquinha.
0: É, bem fraco mesmo, com a linha bem forte.
1: Ah.
0: Mas graças a Deus. Eu
1: não curada tenho... hoje.
0: Barriga desinchou, não tenho mais nada.
1: Eita, Jesus.
0: Graças a Deus.
2: Glória a Deus.
0: Acontece em mim.
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0: 4:31.
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2: A senhora pegou o projeto, foi?
3: Peguei ontem, eu tive aí ontem, peguei o projeto e a gente quer ir embora do sítio, fazendo uma casa e você sabe que a caixa é um pouco difícil e eu queria uma casa, um padrão grande. Aí eu peguei e falei pro meu marido, ele falou assim, ei, mas será que você fazendo esse projeto assim? Eu falei, peguei, chamei uma amiga minha, uma empresária aqui, entramos no carro, nós duas, o rapaz teve aí, nos atendeu, fiz o projeto, cheguei em casa, 4 horas da tarde, a caixa ligou, Inês, a sua casa foi aprovada em 500 mil reais.
2: Meu Deus do céu, minha filha, a senhora pegou o projeto ontem.
3: Eu entreguei na mão do rapaz, eu acho que ele entregou pra você.
2: Sim.
3: E com fé, daí meu filho, você é louco, você vai? Eu falei, pô. Peguei o carro, falei pra minha amiga, ou você vai, ou você me leva, eu te pago. Eu te dou 70 reais pra você me leva. Ela falou, não, Inês, não precisa.
2: Peguei, entreguei.
3: Daí eu voltei, era 4 horas da tarde. Eu cheguei, meu marido, a caixa ligou, aprovou pra nós fazer a nossa casa.
2: 500 mil reais a casa.
3: 500, que eu quero uma casa boa, quero que Deus me dê coisa boa.
2: Isso.
3: Eu sou trabalhadeira, eu sou guerreira.
2: Isso, você merece, minha filha. Isso é que é fé, hein? Rapaz, quando a senhora pegou o projeto de manhã à tarde, a caixa ligou pra senhora.
3: Ligou, que eu tive aí era o quê? A base umas 3 e pouco, daí chegou aí. Aí em casa, daí eu cheguei, meu marido falou assim, ai, Inês, a caixa ligou e aprovou, nós vamos fazer a casa.
2: Meu pai.
3: Você assim, tá vendo que Falei, Deus não merece só 300 reais, não, ele merece muito mais.
2: O projeto de vida, minha irmã. Olha, se quem honrar esse projeto de vida, Deus ainda vai honrar esse ano ainda, como te honrou e honrou tantas pessoas já.
3: Vai sim, tem uma coisa que eu quero falar pro seu. Eu vou aí, que vem, buscar o carezinho que eu vou pagar o dia.
2: Amém, filha. Glória a Deus. Olha, será o melhor ano da tua vida em 2019, sem falar esse ano ainda, hein? Que já começou, Deus te honrar.
3: Começou sim, vai honrar vocês, a igreja de vocês.
2: Amém, filha. Meio milhão de reais.
3: Meio milhão, eu quero casa boa, eu quero, eu sou lutadora, eu trabalho.
2: Eita.
3: Minha mão é cheia de calo no meio da roça.
2: Tô falando que Deus abençoe os humildes, que é fiel, que obedece. Deus abençoe. Um abraço do apóstolo, da bispa Céu.
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2: Tem milagre aí, meu filho?
4: É, pastor.
2: O que que é o milagre?
4: O meu milagre foi assim, quando eu ia em Nossa Esperança, quando começou Nossa Esperança, o bispo profetizou que eu ia ter uma caminhoneta, e eu tenho a caminhoneta de trabalho hoje.
5: Glória a Deus!
2: Meu Deus! Quer dizer, o apóstolo falou pro senhor que o senhor ia comprar uma caminhoneta.
4: Falou que eu ia comprar.
2: E não tinha condição de ter.
4: Não, eu tinha um carrinho velho.
2: Que ano?
4: Eu acho que é 80. Eu tinha um. Corcel velho. 80.
2: Escuta aí.
4: Eu tinha um corcel velho.
2: Escuta aí. Que Deus não depende da tua condição.
5: Verdade, meu Deus.
2: Se você tem dinheiro ou não. Mas se você crer e obedecer, Deus vai te dar em nome de Jesus Cristo. Tinha um carro 80, mas a profecia foi lançada e ele tomou posse. E aí, meu filho?
4: Aí eu comprei a caminhonete 2010, uma Montana. Lá na cidade, todo mundo olha assim, o invejoso, né? Porque ele fala assim, como que pode você trabalhar com uma caminhoneta dessa? E eu uso pra serviço, é pra trabalho essa caminhoneta.
2: O invejoso é uma desgraça, é verdade ou não é?
4: Aí lá na cidade, assim, eu passei com muita dificuldade lá, que eu trabalho de pedreiro, eu tenho uma firma de construção. Lá também o apóstolo falou, Deus vai te honrar lá na sua cidade. O ano de 2021, que todo mundo chorava miséria, foi o melhor ano da minha vida.
2: Deus! O ano que era um ano de miséria foi o melhor ano na vida dele.
4: Eu trabalhei o ano todinho, 2021, 16 funcionários.
2: Meu
4: 16.
2: Deus. Você trabalhou com 16 funcionários
4: 16
2: o ano todinho?
4: Funcionário.
2: É. Né? Deus abençoou.
4: Abençoou. E hoje, na cidade, eu tenho serviço para trabalhar o ano 2022 todinho e já tem gente procurando eu ainda.
5: Eita, Deus!
2: Dá glória a Deus aí? Quer dizer que o senhor tem serviço até para 2023.
4: É, graças a Deus.
2: As portas se abriram.
4: Se abriu as portas.
2: Meu Deus do céu.
4: Até quando o apóstolo fez o culto aqui, falou assim, faz uma oferta por um da sua...

0: família. Aí eu peguei, acho que eu tinha 10 reais.
1: Você fez uma oferta e fez.
0: 10 reais. Né? Na mesma semana, meu filho mora em Santa Catarina. Ele tava com 5 mil reais de pensão, ia preso. Foi lá, entrou no conversou, o juiz parcelou para ele 200 reais por semana.
1: Deus abriu a porta para ele.
0: Abriu a porta para ele. 200
1: gente do céu, é milagre mesmo. Filhinho, Deus tem abençoado a tua vida.
0: Tem abençoado. Aí resumindo...

0: Cheguei na garagem, que é fica fora de casa, fui pegar a caminhonete, tava com o pneu furado. Aí eu voltei em casa, peguei o outro carro e fui levar ele. Que eu ia fazer uma viagem só com a caminhoneta, que eu já ia trabalhar de lá mesmo. Aí fui. Fui lá e cheguei e falei, agora vou pegar a caminhoneta pra levar o pneu. Isso foi por Deus, porque quando eu cheguei lá, tava só no arame o pneu.
1: Deus careca. Fez um milagre, Deus
0: fez um milagre. Deu livramento. Eu acho que eu fosse, porque eu ia correndo, eu ia 100, 120, então eu ia. Com o pneu daquele jeito, se estourasse na estrada...
1: Deus deu um livramento.
0: Deu um livramento também.
1: Ele cuida dos fiéis, né, meu filho?
0: Cuida. Aí, apóstolo, pastor Taviano lá, que lá no Nossa Esperança é raro eu perder um culto. Todo sábado nós estamos lá juntos, né, pastor? Aí ele ungiu, falou assim, aonde essas mãos suas tocar, Deus vai abençoar. Não tem um orçamento que eu faço que eu perco.
1: Deus! É a unção que está sobre os obreiros. É a unção que está sobre todos. Você está chorando por quê? É de alegria?
0: É emoção.
1: É alegria, né? Porque Deus mudou a sua sorte. Filho, você é fiel a Deus, né?
0: Graças a Deus.
1: É.
0: É eu e a minha esposa que nós recebemos, ela tira. Quando eu vim pra cá, aí que eu firme.
1: A esposa tá aqui? Vem pra cá, minha filha. É verdade, ele é fiel?
2: Ele é fiel.
1: É? Tudo que ele ganha, ele tira o que é de Deus.
2: Nós tira.
1: E por isso que Deus prospera as obras das mãos dele. Tá feliz, né, filho?
0: Feliz. Graças a Deus.
1: Deus é nessa obra, é?
0: É nessa obra.
1: É?
0: Esse é pra igreja. O apóstolo falar, vocês tomam posse. Porque tudo que ele fala, eu tomo posse. E Deus abençoa. Deus abençoa, acontece, nunca deixou faltar.
1: É. Ele prospera. Então, Deus tem abençoado, né, filho?
0: Tem abençoado.
1: Obrigado, meus filhos. Que Deus abençoe vocês em nome do Senhor Jesus.
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4: 4:38.
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2: Qual o nome do irmão?
3: Telson.
2: Irmão?
3: Telson.
2: Telso. Irmão Telso, o que aconteceu, meu filho?
3: Faz 3 anos e meio que eu tenho uma marca nas minhas costas e um caroço. E passei por 3 biópsias, frequentei uma igreja evangélica durante 3 anos, fazendo ungindo, nada. Médico nenhum descobriu. Olha o caroço, procura o caroço aqui.
2: Sumiu! Sumiu! Sumiu! Desapareceu! O senhor veio na terça-feira passada.
3: Terça-feira passada você chegou. Eu não dormi a noite. Começou a ferroar do pé das costas, na ponta do dedo, coçando. Parecia uma formiga dentro na minha pele. Eu passei a noite quase em branco. Tanto coceira, até na ponta do pé. E hoje, não tem...
2: Desapareceu!
3: Ontem eu estava na casa da minha namorada. Ela olhou nas minhas costas e falou assim: amor, cadê o caroço das suas costas? Aí eu passei a mão e não vi.
2: Só ele é digno de glória! 3 anos em uma igreja, 3 anos sendo ungido.
3: 3 anos sendo ungido.
2: Não acontecia nada.
3: 3 biópsias aqui na Esperança, no Maringá, doutor particular. O médico falava assim: ah, não acha nada.
2: Isso aqui é forte. Gente, eu coloquei a minha mão, tava um caroção. Eu coloquei a minha mão, ele disse no final: bispo, coloca a tua mão aqui. Porque eu estou sofrendo, queima, sente.

0: coça bastante. E eu coloquei a minha mão e determinei um milagre em nome do Senhor Jesus Cristo. E Deus assim o abençoou. Diga glória a Deus. Irmão, Deus é contigo, varão. É o que Deus ele faz. Vai em paz, varão de guerra. Eita, Jeová.
1: 4:46.
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3: Aqui, testemunho, apóstolo. Há mais de 4 anos, essa irmã, ela sentiu o braço dela adormecido. E depois que ela tocou no manto, ela está sentindo o braço dela, que há muito tempo ela não conseguia movimentar ele.
0: Aleluia, diga glória a Deus. A paz, filha.
4: A paz.
0: Qual o nome da senhora?
4: Fátima.
0: Dona Fátima mora onde?
4: Apucarana.
0: Apucarana, aplauda o povo de Apucarana. Aleluia. Ô irmã, a senhora há 4 anos que a senhora não sentiu o braço?
4: Sim.
0: 4 anos.
4: 4 anos, apóstolo.
0: É?
4: Ele era dormente, muita dor, muita dor.
0: A senhora sentiu uma dormência e uma dor.
4: Uma dor, sim, ele formigava inteiro.
0: Parecia
4: certo?
0: Um monte de formiga.
4: Exatamente.
0: Mordendo.
4: Mordendo.
0: E aí, depois que a senhora tocou no santo manto, o que que aconteceu?
4: Não tô sentindo mais nada, tá normal, o braço tá igual o outro.
0: A senhora tá sentindo o braço agora?
4: Tô sentindo normal, igual o outro braço direito.
0: Diga glória a Deus.
3: Apóstolo, ela tem um outro milagre também para contar.
0: Tem outro milagre, filha?
4: Apóstolo, quando eu encontrei a igreja, eu estava assim, toda transtornada, minha vida inteira assim mudada. Porque eu saía do serviço, eu não tinha vontade de ir para minha casa, a minha vida inteira chorando pro meio da rua. Quando os outros perguntavam por que que eu chorava tanto, eu não sabia responder.
0: Ou seja, a senhora vivia no meio da rua chorando.
4: Sim,
0: não tinha gosto de ir para casa.
4: Não, eu não. Se eu olhava para mim, eu estava chorando, mas se você perguntasse o que eu tinha, eu não sabia. Aí eu falei para minhas irmãs, falei, vocês procuram um psicólogo para mim, porque eu não estou bem. Eu estou me sentindo assim, eu sinto vontade de se matar, eu ouço as vozes dizendo que eu sou uma fracassada, que eu estou meus 2 filhos desempregados, uma vida assim toda derrotada. Aí do nada eu comecei a mexer no celular e achei a rádio.
0: Achou a rádio?
4: Achei a rádio no celular. Aí todo dia que eu colocava, tava lá na rádio. Aí eu falei assim, eu vou voltar pra igreja, eu vou procurar essa igreja. Aí eu procurei a igreja, aí eu fui de casa, do meu serviço em casa a pé, dá uns 3 quilômetros. Porque se eu fosse de ônibus, eu não tinha dinheiro pra voltar pra igreja. Aí eu tomei uma chuva com pedra, vento, fui até em casa. Aí cheguei em casa, meu filho falou, mãe, você achou a igreja? Eu falei, não achei, mas eu vou voltar lá e vou achar.
0: Certo.
4: Aí eu fui quarta, sexta, era o filho do senhor que estava lá fazendo culto. Aí fazia 2 anos que eu não dormia no meu quarto e nem na minha cama, porque eu via vultos.
0: 2 anos?
4: 2 anos.
0: Olha para você ver, quem se aproxima de Deus tem que mudar de vida.
4: 2 anos.
0: Tem que mudar de vida quem se aproxima dele de verdade.
4: Aí, apóstolo, sabe o que que é? Você deita no sofá, vai pro cama do filho, volta pro sofá a noite inteira. Eu não conseguia dormir no meu quarto. Sexta-feira, depois que eu saí do culto, eu fui pra casa e dormi no meu quarto, uma benção.
0: Eita, Deus lindo, diga a glória a Deus. Filha, agora me fale uma coisa. Como é que a senhora chegou aqui na Igreja das Nações da Poderosa Mão de Deus? Como é que a senhora, antes de achar a rádio, como é que estava a sua vida, antes de achar a rádio?
4: Toda transtornada, eu parecia uma louca.
0: Meu pai do céu.
4: Porque assim, e aí eu fiz um voto com Deus a partir do dia 30 de dezembro de ser fiel de cada centavo que passar pela minha mão. Eu fui na casa da minha irmã, ela falou assim, filha, tá R$6 da passagem, eu tirei o dízimo. Eu recebi o meu salário esse mês, porque sempre eu recebi o salário, eu falava, esse é para pagar isso para pagar aquilo. Agora, quarta-feira, minha patroa falou assim, Morena, teu salário está aqui. É a primeira coisa que vem na minha cabeça, esse é de Deus.
0: Você tirou primeiramente o dízimo.
4: Primeiramente o dízimo.
0: Rapaz do céu.
4: E você é fiel. Fiel no dízimo de cada centavo que aparecer, que alguém me dá. Hoje eu fui na minha irmã, ela falou assim, fia, tá R$50 pra ajudar a pagar a tua luz. Eu olhei nela e falei, não, mas primeiro eu vou tirar o dízimo.
0: Rapaz do céu, a mulher tá sendo abençoada agora. Diga a glória a Deus. Filha, tu chegou pela rádio com a vida desgraçada.
4: Sim.
0: Pelo jeito a vida financeira também amarrada.
4: Tudo.
0: A tua vida tem melhorado.
4: Sim.
0: E tem quantos meses a senhora na igreja?
4: Não tem nem 1 mês.
0: Ah, dá glória a Deus aí, vai, rapaz.
4: É a terceira.
0: Ele é Deus. A mulher não tem nem 1 mês. Olha, Deus mudou a tua vida.
4: 100%. É que eu fiz um voto dia 30 de setembro. Falei, a partir de hoje eu serei fiel em tudo que passar pela minha mão.
0: E Deus fechou a porta do devorador que estava aberta. Tu fez o voto com Deus de ser fiel.
4: Fiz
0: aí
4: um
0: Deus
4: voto.
0: Entrou.
4: Aí eu procurei a igreja, né? A terceira vez que eu tô vindo na igreja. Porque eu fui quarta, sexta e hoje.
0: A terceira vez, ó.
4: Amém.
1: O meu filho pediu as contas na firma para trabalhar em outra firma. Aí ele falou assim, eu acerto, patroa.
0: Você levou a lâmpada?
1: Aí eu levei a lâmpada, fiz o voto da lâmpada, a patroa telefonou e o filho recebeu o acerto.
0: Ah, você recebeu o acerto?
1: R$3.500 o filho pegou.
0: Hã?
1: Um ano de firma pegou R$3.500.
0: R$3.500?
1: Ele pediu as contas, pegou R$3.500.
0: Rapaz do céu, pegou a lâmpada, levou, Deus abriu a porta.
1: É, e ela falou que ia telefonar pra ele, não telefonava, eu fiz o voto da lâmpada e ela telefonou.
0: Ah, calma aí, calma, quer dizer que ela não telefonava, ela não ligava?
1: Não.
0: Depois que a senhora fez, levou a lâmpada?
1: Aí ela telefonou pro filho.
0: Você levou a lâmpada que dia?
1: Eu levei a semana passada, hoje tá com duas sexta-feira.
0: Ah, é?
1: Aí quarta-feira ele pegou o acerto.
0: Você levou na sexta, na quarta-feira?
1: É, pegou o acerto. R$3.500.
0: Deus iluminou lá a mente dela.
1: Amém. Deus abençoe que a empresa dela nunca fale, né? Que Deus multiplica, que o filho tá bem empregado em outra empresa.
0: Seu filho?
1: É meu filho.
0: Já tá empregado em outra empresa?
1: Outra empresa.
0: Gente do céu, aplauda o nome de Jesus aí.
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0: 5 e 9.
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2: Mas, senhor,
3: o que aconteceu?
2: A hora que a apóstola passou a mão no meu olho, eu sentei aqui e eu senti que algo saiu dentro do meu olho, assim, tipo um cisco.
3: Na hora quando o nosso apóstolo tocou em seus olhos com o lodo, sumiu aquela coisa que estava nos seus olhos?
2: Sumiu.
3: Meu Deus do céu, a escama, meu irmão, foi derrubada. 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
4: Primeira vez que a gente veio aqui, o bispo profetizou que eu ia conseguir um emprego, né? E eu, graças a Deus, 7 dias depois eu consegui.
5: Conseguiu um emprego.
4: Consegui um emprego.
5: Glória a Deus.
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4: Dia 5, eu recebi meu pagamento em cheque. Depositei na minha conta poupança. E lá, o cartão foi bloqueado, eu não conseguia sacar. O gerente bloqueou, né, por causa de uma dívida que eu tenho. Então ele bloqueou meu cartão. E eu não podia sacar o meu salário, né?
5: Certo.
4: E com isso, me lançou a proposta de fazer uma renegociação para quitar a dívida, né? Só que eu não tinha como dar a entrada. Eu tinha que dar uma entrada e pagar a parcela, né? E eu não tinha como. Eu falei, meu Deus, o que que eu faço, né? Eu preciso do salário. O salário é para mim pagar água.
5: Trabalhou o mês todinho, tinha que receber.
4: Isso. E daí ele olhou lá no sistema e falou assim, não, mas peraí, tem aqui disponível para você 1.258.
5: Quanto é que a senhora ganha?
4: Eu ganho 900 e... Esse mês eu ganhei 961.
5: Eu só estou perguntando, porque o Espírito Santo ele é fiel. Ela ganha 900 e alguma coisa, mais lá 1.200?
4: Tinha 1.258.
5: Na conta?
4: Na conta corrente, que eu deposito a parcela dessa dívida que
5: eita
4: eu tenho.
5: Eita, Deus fiel.
4: E tinha lá 1.258. Falei, meu Deus, mas de onde foi que veio de novo esse dinheiro? Que
5: eu não... É Jeová, minha filha.
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4: Através desse dinheiro, eu peguei e dei a entrada, que tinha que dar de 800 reais, paguei a parcela.
5: Ou seja, deu uma entrada e ainda ficou com dinheiro ainda.
4: Isso, ainda fiquei com 136.
5: Gente, aplauda o nome de Jesus que ele é fiel. Oh, glória a Deus, amém. Glória a Deus, Deus tá, então abençoou, irmã, foi benção.
4: Só benção.
5: Então valeu a pena a senhora vir?
4: Valeu.
5: E aí, irmã, tá feliz?
4: Graças a Deus.
5: Abençoada.
4: Espero que Deus vai melhorar
5: hoje,
4: mais
5: a partir
4: ainda
5: de hoje vai abrir mais um portão.
4: Graças a Deus.
5: Não é uma porta não, é um portão.
4: Graças a Deus.
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0: pouco mais. Chamamos a vocês.
1: Cinco e vinte.
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3: Aconteceu o sonho.
4: É que na hora que o pastor mandou erguer as mãos ali, né, que tava na oração, eu tenho muita dor.
3: Tinha muita dor?
4: Muita dor nos braços, né, assim. E eu levantei, eu tava bem alto. Aí começou a doer demais, demais. E eu falei, meu Deus, eu vou ter que abaixar. Aí a hora que eu abaixei, aí começou a queimar.
3: Fogo!
4: Aí tá queimando aí.
3: Tá queimando! Queimando! Queimando! Aqui o fogo queima!

0: glória a Deus.
1: Tenho muitas dores aqui. Eu trabalho de empregada. E eu, quando eu faço a faxina mesmo, nossa, eu não aguento de dor. Nossa, mas dói muito.
0: Jeová tocou hoje.
1: Nossa.
0: Tá queimando ainda.
1: Tá queimando.
0: Esse Jeová é poderoso. Diga glória a Deus. Amém. A senhora mora onde?
1: Em Cruzeiro.
0: Cruzeiro. Vale a pena ver de Cruzeiro pra cá?
1: Vale a pena.
0: O que a senhora diz pra todas as pessoas que estão nos ouvindo agora pela rádio? Faz um convite pra ela.
1: Que vale a pena servir ao Senhor e vir pra cá. Sim, glória a Deus.
0: Amém. Glória a Deus. Amém, gente. Aplauda o nome de Jesus. O que que aconteceu?
2: Eu liguei lá de São Miguel do Iguaçu, que meu filho tinha sofrido um traumatismo.
0: Ah, tô lembrando.
2: E daí ele tava mal assim, eu senti no coração de passar um áudio pro senhor. Ah, assaltaram ele.
0: Assaltaram.
2: Daí ele tinha dado traumatismo e eu passei muito mal aqui, daí eu só senti como parece que umas mãos me pegou assim, mudou de joelho. Aí eu orei e me levantei e me senti força. Daí eu fui pra lá. E ele tava assim bem mal, sabe? Ele, no outro dia que ele acordou, porque o livramento foi de Deus mesmo que eu pedi. Senhor, não leva meu filho, porque ele está desviado e ele tem obra para fazer para você. Aí ele tinha que tomar sangue, eu aquele desespero, e atrás de sangue, esse menino ruim, e a dor aqui. Eu falei, meu Deus, eu vou ligar para o apóstolo, vou mandar uma mensagem. Aí o senhor falou, olha, o senhor está cobrando uma carta de você. Daí eu falei, eu vou fazer, apóstolo, não voto. Quando chega aí eu vou contar bem.
0: E aí, cadê o menino?
2: Menino tá bem, graças a Deus, até a dor, tomou 2 litros de sangue e parece que não teve traumatismo. Assim.
0: Aleluia, aplauda o nome do Senhor Jesus, tá vendo aí o que Deus faz? Obedeça.
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3: Estou aqui para te ouvir, Senhor.

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1: 5:30.
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2: Lembrai-vos de fazer a vossa esmola diante dos homens para ser desvistos por eles. Aliás, não tereis galardão junto de vosso Pai que está nos céus. Quando, pois, deres esmola, não faças tocar trombeta diante de ti como fazem os hipócritas nas sinagogas e nas ruas, para serem glorificados pelos homens. Em verdade vos digo que já receberam seu galardão. E quando orares, não sejas como os hipócritas, pois se comprazem em orar em pé nas sinagogas e as esquinas das ruas para serem vistos pelos homens. Em verdade vos digo que já receberam o seu galardão. Mas tu, quando orares, entra no teu aposento e, fechando a tua porta, ora a teu Pai que está em secreto. E teu Pai que vê em secreto te recompensará publicamente. E orando, não useis de vãs repetições como os gentios, que pensam que por muito falarem serão ouvidos. Não vos assemelheis, pois, a eles, porque vosso Pai sabe que vos é necessário antes de vós lhe pedirdes. Portanto, vós orareis assim. Pai nosso, que estás nos céus, santificado seja o teu nome. Venha o teu reino. Seja feita a tua vontade, assim na terra como no céu. O pão nosso de cada dia nos dá hoje. E perdoa-nos as nossas dívidas, assim como nós perdoamos aos nossos devedores. E não nos induza à tentação, mas livra-nos do mal. Porque teu é o reino, e o poder, e a glória para sempre. Amém.
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1: Ô maravilha!
2: Ô glória a Deus!
1: Eu te convido para você entrar no manto, meu irmão.
2: Vem!
1: Vem comigo, vem! Eita maravilha! Se o meu jeito de adorar te incomoda, não reclame, não me julgue.

0: 5:42.
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2: Apóstolo, essa mulher aqui, ela fez a volta da pasta 2021 e ela estava tentando tirar a carteira e não conseguia.
3: É verdade o que ele falou?
4: Verdade.
3: É?
4: Inclusive eu estava até desanimando, falei, não vou fazer mais não, porque toda vez que eu vou lá reprovo. Aí eu peguei a pasta e falei, está na sua mão, senhor, eu vou fazer esse voto. Se eu passar, eu vou testemunhar. Aí eu fiz a prova lá, terminei lá, da mulher falou assim, vamos lá ver o resultado. Aí eu fui, ela falou assim, ó, dona, só foi um milagre mesmo, você conseguiu fazer 21 perguntas. Para mim foi motivo de alegria, né, porque eu já estava desanimada, né,
3: Zucláudio. Você não passava na prova de jeito nenhum, né?
4: De jeito nenhum, era muito, para mim parece que era tão difícil.
3: Fiz e aí a senhora fez o projeto de vida para 2021, passou?
4: Passei com 21 perguntas, que era para ter 21 perguntas.
3: Passou voado?
4: Passei voado.
3: Eita, o projeto de vida é poderoso ou não é?
4: Poderoso. E hoje também eu queria vir na igreja, não tinha nem um centavo, né? Daí eu falei, ah, se Deus preparar o dinheiro, eu vou na igreja.
3: Certo.
4: Aí eu fui ontem lá na caixa, tinha 100 reais, eu não tinha mais dinheiro. Falei, de onde saiu esse dinheiro?
3: Apareceu 100 reais na sua conta.
4: Apareceu 100 reais, eu não tinha mais nada.
3: Eita, Deus. Aplauda o nome do Senhor Jesus. Filhinha, quantas vezes a senhora reprovou?
4: Umas 4, 5 vezes já.
3: Umas 4, 5 vezes?
4: Isso.
3: É?
4: Aham.
3: E aí fez o projeto de vida?
4: Fiz o projeto de vida, né? Falei, vou fazer esse projeto. Se eu passar, eu vou testemunhar que o senhor passou.
3: E passou, minha filha?
4: Passou.
3: Tá feliz?
4: Tô feliz.
3: Então aplauda o nome do Senhor Jesus.
5: Apóstolo, ela tem mais um milagre, que o marido dela foi curado através do projeto de vida.
3: A senhora pediu a cura dele no projeto de vida, foi?
4: Eu fiz dois projetos.
3: A senhora tem um projeto para a senhora e outro para ele.
4: E o outro para ele.
3: Ê, mulher vencedora, aplauda o nome do Senhor Jesus. Tá vendo aí, ó? Mulher sabe onde fica a casa. Filha, e aí?
4: Então é que ele estava com um problema de coração, ele já tinha feito 5 cateterismos, daí ele começou a passar mal, aí ele foi lá no médico, daí o médico falou assim... Nossa, que você está 30% seu coração. Qualquer hora desse você pode falecer, né? Você está vivo só por Deus. Daí eu falei assim, vou pegar essa pasta, vou fazer voto, né? Para ver que Deus liberta você. Eu fiz a pasta, né? Contando com ele no projeto, né? Aí eu fiz. Daí outro dia ele foi no médico, o médico falou assim, deixa eu fazer seu exame. Aí ele fez o exame lá, o médico falou assim, ué, mas o que aconteceu? Seu coração está normal? Está batendo normal. Não vai precisar fazer o exame, não, que ele ia fazer uma cirurgia, só que o médico falou assim, seu coração está normal, estava só 30%, o que aconteceu? Daí eu lembrei que era a pasta que eu tinha feito.
3: O projeto de vida que a senhora fez para ele.
4: Foi.
3: Isso é poderoso! O que aconteceu na sua vida?
6: Eu fui diagnosticada com lúpus e hoje de manhã eu estava tão atacada das dores que eu não aguentava nem fechar as minhas mãos. Aí eu fui aí, toquei no manto e para honra e glória do Senhor, eu estou abrindo e fechando minha mão sem dor nenhuma.
3: Meu Deus do céu. Filha, a senhora era doente do quê?
6: Lúpus.
3: Lúpus. E a senhora não podia fechar a mão?
6: Não.
3: Não podia abrir nem fechar?
6: Hoje de manhã essa mão aqui eu não podia nem fechar. Eu cheguei aqui, o irmão foi para dar a paz para mim, aquela dor assim que eu não conseguia fechar. E eu fui lá na frente, toquei no manto e para honra e glória do Senhor.
3: Tá abrindo e fechando a mão.
6: Fé em Deus, apóstolo.
3: E aplauda o nome do Senhor.
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0: 5:46.
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2: A paz, querido.
3: A paz do Senhor, graças a Deus.
2: Eu sou membro de outra igreja, mas faz 5 anos que eu sofro um bronquite, asma crônica, bronquite, me tratando e não tenho condições. Aí me travou, o dia 20 de dezembro, me travou mesmo lá. Aí eu passei a noite inteira em pânico lá. Aí não tinha como ir médico mais. Daí eu peguei a oração através do rádio e dobrei meu joelho lá. Fui são na hora. Eu deixei as bombas, umas bombas dessa com oxigênio ou caline. Olha, tava, deixei tudo de banda. Sarei. Em nome de Jesus.
4: Deus curou, nada. Meu filho. E quantos anos o senhor estava em outra igreja? Quantos anos?
2: 5 anos. Nunca recebi uma bênção, mas recebi outra. Tá vendo? Graças a Deus. Tô sãozinho. Deixei tudo o remédio lá e, ó, em nome de Jesus, não tô sentindo nada, nada, nada. Tô dormindo bem, graças a Deus, tô tomando água gelada, fria, é pra provocar a benta mesmo. Graças a Deus. Em nome de Jesus. E você de ministro de hoje em diante, patrocinador desta igreja.
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5: Nesse momento, nós queremos convidar você a clamar a justiça de Deus conosco. Esse hino que nós vamos cantar foi um presente de Deus para nós. E quando Deus nos deu, foi com o propósito de levar aos corações injustiçados o desejo de clamar, de buscar a sua justiça. Senhor, faz justiça por nós, Senhor.

Levante as suas mãos. Nós estamos diante do altar do Senhor. Vamos clamar a justiça dele. Cante, diga com seu coração.

0: Estamos em tua justiça. Aleluia, Senhor. Glória a Deus.
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2: 6:11.
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1: Tu és o Deus que jamais falhou. Tu és o Deus que não pode mentir. Tu cumpriste as tuas promessas na vida de Abraão, de Isaac, de Jacó. E eu sei que o Senhor cumprirá também as tuas promessas na minha vida. Eu sei que os teus olhos estão em mim, Senhor.

Eu creio que eu estou diante de uma geração que se posiciona radicalmente contra o pecado. Não, vocês não ouviram. Eu creio que eu estou diante de uma geração que se posiciona radicalmente contra o pecado. Eu creio que eu estou diante de uma geração que quer saquear o inferno e povoar o céu. Se você faz parte dessa geração, eu vou contar até três. E no três, nós vamos bater a nossa cabeça no teto. E você vai ter a oportunidade de dizer para todo mundo:

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2: 6:36.
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3: O meu felicíssimo testemunho é da pasta.
4: Ah, da justiça de Deus?
3: Sim.
4: Você pegou a pasta?
3: Pegamos a pasta.
4: Que dia?
3: Domingo.
4: Domingo agora?
3: Sim.
4: E aí?
3: E eu tava 11 meses desempregada e as coisas em casa já não estavam muito boas. Eu desesperada, meu Deus, eu já tava com duas portas assim em vista, orando e pedindo a Deus.
4: E tudo fechada?
3: Tudo fechado. É. E eu sempre pedindo, Deus, abre uma porta grande e oportuna pra mim, porque eu não quero mais ficar só cozinhando arroz, feijão e molho. Eu quero aprender mais.
4: A senhora estava clamando por justiça.
3: Por justiça.
4: Mas e a senhora fez justiça honrando a Deus com a pasta?
3: Honrando a Deus com a pasta.
4: Ah.
3: Aí, na hora que o senhor falou da pasta, Deus tocou como se fosse um tapa, assim.
4: Eita, pega, Deus.
3: Que é agora que eu abro a porta pra você.
4: Ah.
3: Aí eu levantei, já falei pra ele aqui, vamos lá pegar a pasta. Já viemos, pegamos a pasta e tá. No outro dia, eu sentada no sofá, levantei, deixei o celular, assim, que eu não sou viciada em celular, uhum. zap, essas coisas. Aí, mas Deus falava assim pra mim, eu achando que era a voz do capeta. Pega o celular e olha, pega o celular e olha. E eu não vou pegar, não vou pegar. Aí, mas tava me incomodando. Eu abria na pasta do desemprego lá e falava,

0: assim a mensagem nitidamente. A porta que você pediu está aqui.
1: Glória a Deus.
0: Aí eu li a oferta de emprego. Eu já tinha feito a entrevista um tempo atrás nessa porta, só que o diabo me tirou, me afastou, me colocou em outro lugar que não era de Deus. Aí liguei lá de imediato na empresa. Ela falou: eu tô te esperando. Amanhã, 9:30, você esteja aqui para fazer a entrevista.
1: Pai do céu, aplauda o nome de Jesus. A justiça de Deus. Quem faz justiça, olha para cá, levanta a mão. Diga: quem faz justiça, recebe justiça. Diga: quem faz injustiça, recebe justiça. Ela fez a justiça de Deus, ela pegou a pasta para que o justiceiro, que é Deus, fazer justiça na vida dela. Diga glória a Deus. Porque primeiramente ela pensou em honrar a casa de quem? De Deus. Amém, gente? Então, ela disse: eu vou honrar a Deus, Deus vai fazer justiça. Quer dizer que a senhora ligou lá?
0: Liguei, ela já falou: a tua entrevista está marcada para amanhã, 9:30, que foi na quarta-feira. Daí eu cheguei lá, foi 1:30 de entrevista. Nunca respondi tanta pergunta em uma entrevista assim.
1: Deus provando mesmo.
0: Deus provando. E ela é evangélica, a família do buffet, todos evangélicos.
1: Deus mandou a senhora para uma família evangélica.
0: Para uma família evangélica.
1: É, Deus
0: fiel. E ela, sem saber que eu era evangélica, ela falou assim: aqui você vai ser provada de todos os jeitos. Mas e se eu falar para você agora que você já está contratada?
1: Aleluia, aplauda o nome de Jesus. Eita Deus. Justiça de Deus. Justiça de Deus.
0: Sei. Aquela timidez que eu tava tremendo assim, de responder tanta pergunta, e o medo de dar um, soltar uma gafe ali. Na hora eu fiz, eu tava sentada, eu fiz glória a Deus, bem alto. Você é evangélica? Sou. Aí ela perguntou: qual igreja você é? Aí eu falei que o nome daqui,
1: Igreja das Nações,
0: das Mãos de Deus. Eu sei onde que é essa igreja. Aí ela falou assim: eu tenho mais duas pessoas para entrevistar, mas nem vou entrevistar, já cancelei a vaga lá na...
1: Meu Deus.
0: Glória a Deus. Ela falou: você vai fazer isso, isso, isso. O teu salário é esse daqui, mas a partir do mês que vem já muda, e o teu setor muda também, porque você preenche todos os requisitos que a gente exige da empresa.
1: Jesus, o emprego é teu. O marido quer falar, o esposo quer falar, minha filha. Paz, filho.
2: Paz. Fala, fala. O uniforme dela tá aí pro senhor, por favor, ungir pra segunda-feira ela começar
1: já
2: a trabalhar.
1: Já tá aqui o uniforme?
2: Tá. Rapaz. O senhor ungir pra segunda-feira ela já começar a trabalhar.
1: Vai mudar tudo a partir de hoje, hein?
3: Glória a Deus.

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3: 6:47.
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0: 6h59.
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2: A paz do Senhor, Santa.
3: A paz do Senhor, Bispo.
2: Amém, minha filhinha.
3: Meu milagre é forte.
2: Fala, paz.
3: Pega essa gravata aqui, você não quer ela pra você? Eu olhei assim, eu quero.
2: Era a minha gravata, ficou aqui em cima. Sim.
3: Pastor, Bispo, Deus sabe tudo o que vai fazer. Naquele dia aconteceu tudo aquilo para a glória de Deus.
2: Ai,
3: porque
2: ai,
3: Deus
2: ai.
3: Tinha salvação na vida de uma pessoa.
2: Oh, Jesus.
3: Eu peguei aquela gravata cortada e levei para minha casa. E quando eu cheguei em casa, coloquei bem na camisa do meu filho. Ela tinha mandado eu colocar no meio das fotos. As fotos veio em cima do meu rádio o dia inteiro, noite.
2: Ai,
3: desde 5 meses ali em cima.
2: A gravata ali em cima, do ungido de Deus.
3: Ungido, enrolei a gravata na camisa dele.
2: Oh,
3: tá lá,
2: Jesus.
3: Em casa enroladinha ainda.
2: Ah.
3: E pra glória do Senhor, quando foi ontem, meu filho chegou em casa.
2: Oh,
3: meu filho veio embora pra casa, voltou aqui pro Paraná. Ele voltou aqui para a casa dele. E hoje, Bispo, ele vem na casa do Senhor.
2: Ele vem?
3: Ele está aqui.
2: Ele vem?
3: Ele
2: está aqui.
3: Ele.
2: Cadê ele?
3: Ele?
2: Cadê o seu filho? Bendito sejas tu. Bendito, meu filho, Deus te ama. Deus, ele te ama. Tu é o escolhido no ventre da tua mãe para servir Jesus. Oh! Veja aí. Quando o ungido de Deus ele fala, e alguma coisa do ungido de Deus move-se e acontece o milagre. E aí, filhinha?
3: E aí,
2: bicho, olha o que aconteceu, o filho está aqui.
3: Daí vem ele, a esposa e a filhinha deles. Estão aqui junto conosco. Ó, igreja, eu quero falar para vocês. Quando esse homem de Deus falar para você fazer alguma coisa, vocês não medem esforço, faça. Porque aqui, nesta igreja, eu tenho recebido muita bênção.
2: Alabás.
3: Muita vitória que eu nunca recebi na minha vida.
2: Oh, Jesus, aplauda o nome de Jesus. Só ele é digno de glória.
4: O que aconteceu, filha?
5: É assim, apóstolo. Eu trabalhava numa empresa, tinha quase 2 anos e meio. Quando foi em novembro do ano passado, eu fui mandada embora. Aí, quando foi em dezembro, o meu marido também foi mandado embora.
2: Um atrás do outro.
5: Um atrás do outro. Daí eles fizeram acerto comigo, tudo. Aí eu peguei a pasta do projeto de vida no final do ano. Aí eu coloquei nessa pasta que eu queria trocar o meu carro, né? Que Deus preparasse um bom emprego para mim e para o meu marido.
2: Você quer que a senhora trocasse de carro e preparasse um bom emprego para a senhora e para o seu marido?
5: Sim.
2: Sim.
5: Aí quando

0: foi em março, o meu marido conseguiu um emprego. Oh, emprego bom.
1: Bom?
0: Bom, ganhando bem.
1: A gente aplauda o nome de Jesus pela vida dela, pelo milagre do marido. Meu paizinho. E aí, minha filha?
0: Aí, apóstolo, eu recebi meu seguro até em maio. Eu recebi minha última parcela em maio. Quando foi dia 27 de julho, a mesma empresa que eu trabalhava me ligou, me contratando de novo.
1: Meu pai do céu, aplauda o nome do Senhor Jesus.
0: E
1: a mesma empresa?
0: A mesma empresa.
1: Que te mandou embora?
0: Me contratou de novo. Ah. E ela mandou a mulher que trabalhava no meu lugar embora para me contratar.
1: Eita, Deus violento. Isso foi no projeto de vida. Você aplicou tudo no projeto de vida?
0: Sim, no projeto de vida.
1: Agora vem um carro.
0: Então, a gente tinha um carro, né? Só que era bem velhinho.
1: É.
0: E andava quebrando, sabe? E graças a Deus a gente conseguiu trocar num carro melhor.
1: Olha, então Deus deu tudo que a senhora pediu no projeto de vida.
0: Tudo.
1: Tudo que a senhora pediu,
0: graças
1: Deus deu.
0: Graças a Deus, sim.
1: Um emprego bom pro seu esposo?
0: Sim, um emprego ótimo pro meu esposo. Tá ganhando super bem. Devolveu o meu emprego de volta.
1: Eita, Deus. Tá feliz, minha filha?
0: Muito, muito, muito.
1: Continua feliz no trabalho que a senhora vai ver o que Deus vai fazer na tua vida, em nome de Jesus. Aplauda bem forte.
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1: Entrou lá, ó, tá vendo? Tá vendo lá, ó, entrou lá, saiu aqui, ó. Saiu aqui, ó, saiu, pode levantar ela. Saiu, entrou lá, ó. Entrou lá, ó. Os infiéis é assim, ó, sai de um, entra no outro, porque é infiel. Você vai honrar a Deus, diga glória a Deus. Você vai honrar a Deus. Qual o seu nome?
2: Eu sou Caveira. Eu vim matar ela.
1: Tá vendo o que eles fazem? O que é que tu recebeu pra entrar nela? Quanto pra entrar nela?
2: Mais de 300 mil.
1: Mais de 300 mil, ó. E tu quando pega mil, o resto não vem da igreja, né? Por isso que eles vão atrás de ti. Os demônios que vão sair daqui vão atrás dos infiéis. Escuta o que eu vou te falar. Tu entrou nela porque tinha uma brecha?
2: Porque que não obedece?
1: Ó, porque não obedece, tá vendo? Exu Caveira, ouve a minha voz. Essa mulher é dizimista?
2: Ela não é.
1: Tá vendo aí?
2: Não pode.
1: Ela tem vontade, mas não pode. É aquelas pessoas que eu tenho vontade, de ser fiel, mas os meus remédios, as minhas contas são demais, não dá de eu ser fiel.
2: E eu não gosto disso.
1: Tá vendo?
2: Eu só quero que dá pra mim.
1: Exu maldito! Em nome de Jesus. Toda maldição hereditária, espíritos que receberam a demanda, receberam dinheiro para acabar a vida dela.
2: Não gosto de você.
1: Por que você não gosta de mim?
2: Por quê?
1: Por que você não gosta de mim? Por quê?
2: Porque você tá mandando eu sair de lá. Mandando eu embora.
1: O quê?
2: Mandando eu embora.
1: Eu tô mandando ele embora, por isso você não gosta de mim, é?
2: É?
1: É? É, eu sei que você não gosta de mim. Tá vendo aí?
2: Ele tá muito honesto.
1: Ele, claro que ele não gosta de mim, que eu vim pra desmanchar as obras dele. Quando você vê alguém falando mal do apóstolo, que pede dinheiro, eu peço mesmo pra sustentar a obra de Deus. Vou continuar pedindo, porque dinheiro não livra você do tranca-rua, ó. Tá aqui, ó. E quando você dá, Deus garante vitória, porque você está abrindo o seu coração para ajudar a obra de Deus. E é o dono do ouro e da prata, ele. Exu maldito! 1, 2, 3, agora! Em nome de Jesus!
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1: 7:17.

0: Aleluia!
1: Aleluia! Glória a Deus!
2: Cassiane!
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0: 7h29.
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2: Conta a bênção, meu irmão.
3: A bênção, porque semana retrasada eu estava sentindo dor assim dos dois lados da cadeira. Aquela dor me incomodava e eu não aguentava. Daí essa semana agora que passou, o doutor fez oração no rádio, daí eu coloquei a mão na enfermidade.
2: Na rádio foi oração.
3: E coloquei a mão no rádio e orando junto que tinha uma pessoa com dor na perna e dor nas cadeiras.
2: Eita,
3: que
2: lá,
3: era para sair em nome de Jesus. Daí eu falei assim, Satanás, você vai sair das minhas cadeiras agora em nome de Jesus e vai pro seu lugar que é o inferno.
2: Isso, diabo.
3: E para a honra e glória do nome santo do Senhor, eu tô curada. Eu não tava aguentando.
2: Glória a Deus.
3: Graças a Deus.
2: Foi curada na hora.
3: Curada, graças a Deus. Eu não tava aguentando nem andar.
4: Ei, paz, filha.
5: Paz.
4: Qual o nome da senhora?
5: É Cecília.
4: O que que Deus fez na sua vida?
5: Então, depois que eu comecei a vir na igreja aqui, Deus tá abrindo as portas, né? Eu tava separado do meu marido faz 6 anos.
4: Você tava separada?
5: Nós estava casados, daí nós divorciou. Ah. E agora Deus está restaurando o casamento e nós vamos casar agora em mês de fevereiro.
4: Meu papai, filhinha, calma, eu entendi bem. Eu entendi bem isso. A senhora estava divorciada há 6 anos. E a senhora começou a vir esse ministério.
5: Foi, o ministério.
4: A vida sua estava de cabeça para baixo.
5: Estava de cabeça para baixo. Foi assim, eu aposto. Eu divorciei dele.
4: A senhora fez algum voto?
5: Fiz voto da arca, né?
4: Ah, voto da arca de Alberto Adão.
5: Então, daí ele pegou e casou com a ex-mulher dele, a primeira mulher dele, né, no caso, né?
4: Voltou para ela, casou?
5: Voltou para lá.
4: Aí a senhora fez um voto?
5: Aí eu fiz um voto, teve um reboliço lá, né?
4: Porque que voto a senhora fez?
5: Eu fiz da pasta.
4: Da pasta? Do projeto de vida?
5: Do projeto de vida.
4: É?
5: Falei, se for da sua vontade, Deus vai fazer a obra. Aí Deus
4: fez a senhora
5: obra.
4: Falou, a senhora pegou o projeto de vida e disse, se for da vontade de Deus, esse homem vai ser meu.
5: Vai ser, é sim. Aí eu fiz o voto aqui, daí ele falou assim...
4: A senhora escreveu lá, pedindo isso.
5: Eu pedi pra Deus assim, porque eu quero casar, porque daí eu quero servir a Deus, daí eu...
4: Mas a senhora escreveu no projeto de vida
5: escrevi,
4: que
5: sim.
4: Se for da vontade de Deus, é ele, Senhor.
5: Sim.
4: E ele veio.
5: Veio da
4: igreja. E ele quer casar com a senhora.
5: Sim, com certeza.
4: E vai casar.
5: Vai.
4: E vai se batizar nas águas.
5: Já tá ajeitando os papéis tudo lá, já.
4: Hã?
5: Já tá tudo ajeitando os papéis pra casar agora, esse mês de fevereiro.
4: E aí ela escreveu, foi?
5: Foi.
4: Honrou o projeto de vida?
5: Honrei o projeto.
4: Aí Deus trouxe o homem?
5: Trouxe o homem. E hoje Deus trouxe meu filho, aquela vez que eu falei pro irmão que ele tinha, queria se matar. E hoje, pela honra grossa, Senhor, ele tá aí.
4: Seu filho agora tá aqui, queria,
5: tá aqui,
4: que
5: vem
4: queria
5: aqui
4: se
5: hoje.
4: Matar?
5: Tá aqui.
4: Cadê ele? Cadê o rapaz? É tu, menino? Eu vi ele ali pulando, saltando, glorificando a Deus. A senhora colocou ele também lá no projeto?
5: No projeto de vida.

0: pedido para Deus libertar ele do vício, né? Fazer uma obra, né? E hoje ele tá aqui, para mim é muito alegria.
1: É muito feliz,
0: motivo,
1: né,
0: nossa,
1: mãe?
0: Muita alegria.
1: Tá feliz?
0: Tô feliz, graças
1: então,
0: a Deus.
1: Então o que essa obra representa para a senhora?
0: Ah, para mim é muita bênção, né?
1: E a senhora chegou aqui com a vida praticamente, vamos falar, desgraçada.
0: Sim.
1: E hoje como é que tá a sua vida?
0: Ah, tá uma benção, graças a Deus, né? Ixi, depois que comecei aqui na Igreja Mão Poderosa, é só benção e vitória, né?
1: É só vitória.
0: Só vitória e benção, né?
1: Tá feliz?
0: Tô feliz.
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3: 7:33.

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1: Pai, perdoa-os. Eles não sabem o que fazem.
2: Acreditas mesmo que um homem seja capaz de suportar todo o fardo de pecado? É pesado demais. Salvar tantas almas tem um preço alto. Nenhum homem suporta tal fardo.
3: Tu és o Messias mesmo? O Filho do Deus vivo?
1: Se eu disse algo mal, mostra o mal que eu disse. Mas se falei bem, por que me atacas?
3: Esse é Jesus, um agitador. Nazareno.
4: Dizem que tu és um rei. Onde fica o teu reino? De que linhagem descendes?

0: Se é possível, afasta de mim esse cálice. É isso que sou. E vereis o Filho do Homem assentado à direita do poder e vindo sobre as nuvens do céu.
1: Não é ele o profeta que vós recebestes com festas há 5 dias? E agora pedis a morte dele?
2: Tu és o rei dos judeus?
1: Como sabeis, todo ano eu liberto um condenado para o povo. Temos conosco um notório assassino, o conhecido... Pergunto mais uma vez, qual desses dois devo libertar?
3: Liberta Barrabás! Ele não é o Messias, é um impostor, um blasfemador.
0: Eu, porém, vos digo, amai os vossos inimigos. E orai pelos que vos perseguem. Pois se amardes apenas os que vos amam, que recompensa tereis?
1: O que mais quereis? Não é o bastante? Olhai para ele!
3: Crucifica-o! Sabes o que fazer? Tens de crucificá-lo!
0: Se o mundo vos odiar, lembrai-vos de que odiou a mim primeiro. O servo não é maior do que seu senhor. Se eles me perseguiram, vos perseguirão. Não deveis temer. Virá o Consolador, que revelará a verdade sobre Deus, enviado

Meu mandamento para depois que eu me for é este: amai-vos uns aos outros, como eu mesmo vos tenho amado. Assim, amai-vos. Deveis acreditar em mim, pois vós sabeis que eu sou o caminho, a verdade e a vida. Ninguém chega ao Pai senão por mim. Tomai e comei, pois este é o meu corpo, que entrego a vós. Tomai e bebei. Este é meu sangue, da nova aliança que é dado por vós e por muitos pelo perdão dos pecados. Fazei isso em minha memória. Abriga-me contra o mal, ó Senhor. Confio em ti. Tu és meu refúgio. Meu coração está pronto, Pai. Meu coração está pronto.

0: escutai. Ele está rezando por vós. Nós merecemos isso, Gestas. Mas ele não. Eu pequei. E minha punição é bem justa. Eu só te peço que te lembres de mim, Senhor, quando entrares no teu reino.
1: Em verdade te digo que ainda hoje estarás comigo no paraíso. Pai, em tuas mãos entrego o meu espírito.

0: Eu sou o bom pastor e dou a minha vida pelas ovelhas. Ninguém toma minha vida de mim, mas eu a dou de bom grado. Tenho autoridade para a dar e autoridade para retomá-la. Este mandamento recebi de meu Pai.
1: Ele foi ferido por nossas transgressões, esmagado por nossas iniquidades. Pelas suas feridas fomos curados. Isaías 53.
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1: 7:49.

0: 8:1. 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
1: O que que aconteceu então, antes do senhor pegar a pasta? O que estava acontecendo?
2: A minha esposa pegou o projeto, sabe, e colocou dentro da minha casa. Ah. E antes de eu pegar o projeto, eu precisava arrumar minha casa e não tinha nem um centavo no bolso.
1: Tava quebrado,
2: meu filho. E vi a minha casa naquela situação, minha esposa grávida, que está prestes a ganhar uma criança, e eu não consegui achar uma saída para arrumar a casa, né? Falei, senhor, né? Daí nós renunciou. A minha esposa foi e falou, vamos renunciar algo, né, na nossa vida, né? Para honrar o nosso projeto. Daí ela pegou, renunciou um celular no valor de R$400.
1: Vendeu o celular?
2: Vendeu o celular de R$400. Com fé, renunciamos com fé aquele celular no valor de R$400. Daí, de repente, apareceu uma mulher lá fazendo uma construção. Ela falou assim, irmão, sobrou um porre de material lá que parou, tava construindo, não vou construir mais, sobrou um porre de material. Você não quer comprar esse material? Eu falei, compro, né? Daí quando eu comecei a combinar com ela pra pagar a parcela, né? Ela falou, tudo bem, né? Tranquilo, nós combina, você vai pagando por mês. Daí quando eu cheguei na empresa, passou uns dias depois, cheguei na empresa pra trabalhar, quando eu coloquei meu pé dentro da empresa, ela chamou meu canto assim, falou, irmão, a partir de hoje você não precisa pagar nada daquilo, aquilo lá é teu. Falou desse jeito.
1: Meu Deus! Meu Deus! Dá glória aí, incrédulo! Abre a boca e dá glória o nome de Jeová!
2: E daí, aposto, o material que ela me deu, o valor do celular que nós vendeu era R$400, né?
1: E o material?
2: É um ramo. Agora, o material, se fosse pra mim comprar, ia passar no valor de mais de R$2.000 pra comprar no depósito. Daí, desviou até... Falei assim, meu Deus, agora tá o material, senhor, né? Como é que eu vou construir? O senhor enviou até o pedreiro pra me ajudar, em nome de Jesus.

0: quando ele dá, ele dá completo.
1: E quando eu conversei com o apóstolo falou assim, dentro de poucos dias, depois, dentro de um ano, Deus vai mudar a sua história, né? Pela honra e glória do Senhor, tem com um mês que eu tô debaixo da unção, da cobertura dessa igreja, dessa obra e de Deus, em nome de Jesus. Não tem um mês que eu tô aqui, Deus só tá me honrando, graças a Deus.
0: Só te abençoando.
1: Só me abençoando. Livrou minha família, livrou até o meu filho no ventre da minha esposa. Eu ganhei um livramento, fui quebrado uma maldição com o aerobreiro, foi quebrado uma maldição da minha vida. Deus livrou minha família, colocou um emprego novo e deu.
0: A unção desse ministério é forte, diga a glória a Deus.
1: Tá mais feliz ainda, tô feliz.
0: Aleluia. Vai lá, meu filho, aplauda o nome do Senhor Jesus.
2: Meu testemunho é questão da campanha da cama. Eu comecei a campanha, a primeira coisa que eu fiz foi uma carta para Deus falando que eu queria restituir minha família, porque tinha 6 meses que eu não falava com mãe, com irmão, com ninguém.
0: Eita Deus.
2: E eu lembro que a campanha da cama começou dia 18 de maio, numa quarta-feira.
0: Certo.
2: E eu fiz esse propósito. Quando foi na sexta-feira, Deus permitiu chover. E bem na hora que eu fui buscar meu menino na creche, eu vi minha mãe. Aí eu entrei dentro e falei pro meu menino assim, vambora, vambora. E na hora veio o estralo. Eu falei, não, senhor, o senhor tá dando oportunidade. Eu voltei lá e abracei minha mãe. Minha mãe falou, minha filha, o que aconteceu? Falei, nada, mãe. Aí abracei
0: Deus
2: ela.
0: Deus tocou no coração, né, minha filha?
2: Deus permitiu a chuva, porque eu vi ela na chuva com as crianças do meu irmão.
0: Ah,
2: aí...
0: você viu ela na chuva?
2: Isso.
0: Aí você aproveitou a oportunidade.
2: Aí eu aproveitei a oportunidade. E já falei, não, mãe, entra aqui que eu te levo.
0: Arremanás.
2: Já fui na casa dela, tomamos café, comemos um bolinho de chuva. Quando foi no sábado, que foi meu aniversário, minha família inteira ligou me desejando os parabéns. Então, foi tremendo.
0: Ele é fiel, é ou não é?
2: Foi maravilhoso.
0: Ele tem estratégia para o seu povo.
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1: Por que razão eu estou aqui? E a resposta é para todos vocês. Eu estou aqui para pregar as boas novas do reino de Deus. Um reino que não é deste mundo. Um reino que virá em breve. De onde sim, tristeza e suspiro fugirão. Eu abri um caminho para as pessoas acessarem esse reino. Neste mundo, ossos ainda vão se partir. Corações ainda vão se partir. Mas no final, a luz vai vencer as trevas. O pastor deixa as 99 ovelhas na montanha para procurar aquela que se perde. Acredite em minhas palavras. Volte para a sinagoga. Estude a Torá.
2: Nunca aprendi a ler.
1: Então ouça a palavra lida em voz alta e deixe entrar em seu coração. Veja o que acontece. Bem-aventurados os pobres em espírito, pois deles é o reino dos céus. Bem-aventurados os que choram, pois serão consolados. Bem-aventurados os mansos, pois eles receberão a terra por herança. Bem-aventurados os que têm fome e sede de justiça, pois serão satisfeitos. Bem-aventurados os misericordiosos, pois obterão misericórdia. Bem-aventurados os puros de coração, pois verão a Deus. Bem-aventurados os pacificadores, pois serão chamados filhos de Deus. Bem-aventurados os perseguidos por causa da justiça, pois deles é o reino dos céus.
3: Eu já disse para me deixar.

0: Isso não é para você.
1: Agora, imaginem, se puderem, alguém que seguiu apenas a maldade a vida toda. Os demônios se enraizam em almas perversas como porcos na sujeira. Uma possessão como essa é fatal. E almas como a dela, infelizmente, estão além de toda ajuda humana.

0: deixe-me em paz.
1: Maria!
2: Maria de Magdala.

0: Quem é você? Como sabe o meu nome?
1: Assim diz o Senhor, aquele que a criou. Aquele que a formou. Não tema. Pois eu a resgatei. Eu a chamei pelo nome.

0: E se vocês abraçarem essa fé, com muita força, muito em breve, entenderão tudo o que eu estou dizendo. Uma mulher sentiu muita dor durante a vida dela. E ela estava com problemas. E eu a ajudei.
1: Ela é sua amiga?
0: Agora é. E eu a escolhi, junto com outros, para em breve se juntar a mim numa viagem.
1: Mas se não gostarem de você?
0: Muitos não vão gostar. É por isso que eu estou aqui.
2: Eu ainda não entendi. Por que você está aqui?

Senhor. Bendito és tu, Senhor nosso Deus, Rei de todo o universo. Ouve a minha oração, Senhor. Chegue a ti o meu grito de socorro. Não escondas de mim o teu rosto quando estou atribulado. Quando eu clamar, responde-me depressa.

0: O senhor me vê? O senhor me vê?
1: Alguém morreu?
0: Sim.
1: Sinto muito por sua perda.
0: Ele queria construir sinagogas um dia. Uma com colunatas que cantassem. Parapeitos que praticamente orassem. Salões abobadados que levassem as almas direto para Deus. E foi para isso que Deus

0: do que ele morreu?
1: Arrogância.
2: Quando você estava no seu pior momento e estava sozinho, eu não escondi de ti o meu rosto. Eu vi você debaixo da figueira.
3: Mestre.
4: 8:19.
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6: Deus é fiel. Tem mais milagre aí, meu filho?
7: Tem milagre aqui, apóstolo. Apareceu o dinheiro na conta.
6: Paz, pastor. Filha, tudo bem, filha?
7: Tudo bem.
6: Qual o seu nome?
7: É Luciana.
6: Irmã Luciana, apareceu...
7: É a filha da irmã Maria aqui, ó.
6: A irmã Maria é o que é sua?
7: É minha mãe.
6: Ah, é mamãe.
7: Minha mãe. Eu venho direto com ela quando eu tô aqui.
6: Até tem que vir mais, né,
7: vem
6: mãe?
7: Vem mais. Final
6: tem que
7: de
6: vir
7: semana.
6: Mais, tá?
8: Tom de bênção que ela recebe, apóstolo. Ela tinha que ter vindo todo dia.
6: É.
8: Ela não vem e tá recebendo bênção por causa de mim, que eu tô levando para ela. Ela tem que estar aqui todo dia. Eu tenho que bater nela de novo, mas agora não mora em casa.
6: Quer dizer, filha, apareceu o dinheiro lá?
7: Apareceu. Mês passado, eu tinha um negócio que eu vendi para receber. Aí eu recebi, daí eu falei assim, eu vou tirar o dízimo, né? Eu não podia tirar o dinheiro. Eu falei, eu vou tirar o dinheiro, vou tirar o dízimo. Eu fiz um propósito com Deus e tudo que eu pegasse na minha mão, eu ia tirar o dízimo.
6: Certo.
7: E eu tirei o dízimo. Aí quando foi agora, minha mãe me abençoou com um carro. Deu um carro.
6: O quê?
7: Me abençoou com um carro.
6: Te deu um carro?
7: Minha mãe me deu um carro, tá lá fora. Um Gol, branco, duas portas.
6: Rapaz, é aquela irmãzinha que chegou aqui, não tinha casa, não tinha nada. Depois que essa mulher chegou aqui, irmão, construiu casa, alugou casa e agora tá dando presente.
9: Se tornou uma empresária.
6: Tornou-se uma empresária. Filha, é verdade, deu um carro pra ela?
8: Eu dei.
6: Agora escuta pra eu, quanto tempo tu tem aqui?
8: Vou fazer 4 anos. Mas no dia dos primeiros meses que eu entrei aqui, lá em cima, eu comecei a receber bênçãos sem parar.
6: É?
8: E não parei mais direto. Tudo que eu penso, vem nas minhas mãos.
6: Deus faz, filha.
8: Tudo que eu penso, só que eu não nego de dar meu dízimo, minhas ofertas, fazer meu voto, mas minhas bênçãos vêm.
6: Gente, Deus é fiel. E agora deu um carro para a filha.
8: Agora deu um carro para ela.
6: Então porque... passa o microfone para lá, deixa eu falar com a filha. Obrigado, meu amor, que Deus abençoe. Aplauda a vida dela lá em nome de Jesus.
7: Aí, minha mãe precisava de um dinheiro. Daí eu peguei e falei assim, ai mãe, só se eu receber meu PIS, porque eu não tenho para dar. Aí eu falei assim, ah, mãe, vai lá no banco e vê se o PIS está lá. Eu fui
6: tua
7: lá
6: mãe mandou,
7: ver.
6: A tua mãe mandou.
7: É, aí eu peguei e fui lá para ver se meu PIS está lá. Aí deu data fora do pagamento, que ainda não estava na hora de eu receber. Só que eu sei que eu vou receber dia 18, mas eu fui lá para ver se estava lá hoje, né? Para me dar o dinheiro para minha mãe. Aí não estava. Daí eu saí triste assim da porta do banco. Aí Deus falou para mim assim, volta e pega outro cartão. Mas o cartão que eu tenho, de crédito, só que eu gastei, eu não tinha limite no cartão.
6: Tava
7: tudo zero. Eu fui no mercado... comprar umas coisas, tentei passar no cartão.
6: Não passou?
7: Não passou. Nem o de crédito, nem o de débito. Não tinha nada. Já vou voltar, vou pegar outro cartão. Coloquei o outro cartão lá, digitei tudo certinho. Aí colocou lá, até fiquei boiando. Ela falou, tira o cartão, tá mandando tirar o cartão? Aí eu tirei o cartão, de repente começou a aparecer as notas. R$300, o dinheiro que eu precisava para dar para minha mãe.
6: Saiu. Deus é fiel, é verdadeiro. Diga glória a Deus. Agora me diga, da onde veio esse dinheiro? Da onde veio?
7: Foi de Deus.
6: É claro que é de
7: Porque
6: Deus.
7: Porque não tinha saldo, não tinha nada. Ontem eu consultei no aplicativo, eu estava com saldo devedor de R$800.
6: E de repente saiu 300?
7: De repente saiu 300.
6: É Deus mesmo, né, filho?
7: Foi Deus que mandou.
6: Vale a pena ser fiel aí,
7: amém.
6: Ou não?
7: Amém.
6: Vale a pena ser fiel e não religioso. Diga glória a Deus. Aplauda o nome do Senhor Jesus de Nazaré. O que aconteceu, filho?
10: O senhor, há umas 2 semanas, fez um apelo... Né, o senhor estava orando, chorando muito em espírito. E eu senti, sabe, uma dor muito forte no coração. Falei, meu Deus, preciso ajudar a obra de alguma forma. E eu não tinha condições, entendeu? Mas Deus falou comigo, levanta sua mão, que é com você. Aí eu peguei, falei assim, vou ajudar.
6: Tava no rádio, falando no rádio?
10: Na rádio, aí eu peguei, levantei a mão e falei, é comigo, Senhor, eu vou levantar esse propósito para ajudar meu filho e vou ajudar a rádio.
6: A senhora fez um propósito pro seu filho?
10: Pro meu filho. Ah. Fazia mais ou menos um ano que ele não tava trabalhando.
6: Um ano sem trabalhar?
10: Um ano. E ele tava desesperado, todo dia eu ligava para ele e falava, mãe, eu não sei mais o que fazer. E a esposa dele agora tá grávida, né? E tá precisando muito de ajuda. Aí eu peguei o propósito e falei, vou ajudar. E eu levantei minha mão através do meu celular e falei, eu vou ajudar ele. Em nome de Jesus, seja o que for, eu vou ajudar. E levantei minha mão, o senhor orou. E Deus falou comigo da sexta pro sábado, no dia 20. Filha, vai lá e cumpra o seu propósito, que eu vou ajudar seu filho com 7 espíritos.
6: Ô, glória!
10: Eu chorei muito, porque foi muito forte a visão. Ele falando comigo, vai lá e cumpra o seu propósito. Eu sei do seu coração. Aí eu falei, Deus, eu vou fazer pela fé. Porque eu não tinha condições. E eu estou desempregada, mas eu falei, vou fazer para o meu filho. E fiz, e falei para Deus, Deus, eu vou lá. Quando foi na segunda-feira agora, dessa semana... Minha nora ligou para mim e falou assim, ô sogra, o Leonardo conseguiu arrumar emprego.
6: Meu Deus!
10: Tinha 3 empregos, aí ele escolheu um.
6: 3 portas abertas!
10: 3 portas.
6: Depois que a senhora fez o sacrifício, o voto, 3 portas se abriu.
10: 3 portas.
6: E ele escolheu uma.
10: Ele escolheu uma e aí Deus abençoou ele. Ele cumpriu, foi lá e ajudou meu filho.
6: Deus abriu a porta.
10: Abriu uma porta grande que ele vai ganhar bem. Ele falou assim, mãe, e vai ser perto de casa, porque ele arrumou um apartamento lá perto do serviço e Deus está preparando tudo, irmão, para ele.
6: O voto que a senhora fez, o sacrifício que a senhora fez para ele, Deus ouviu e abriu a porta para ele.
10: Foi, e ele está sendo muito abençoado. Ele falou, mãe, eu não sei o que a senhora fez, mas eu estou muito feliz. Eu falei, filho... O Deus que a mãe serve é o Deus do impossível. Você nunca vai ficar desamparado porque eu estou de joelho.
6: Deus é fiel.
10: Deus é fiel, irmão. Quem tem fé cumpre os propósitos aqui nessa igreja porque Deus age. Deus faz, ele vai na frente, manda os espíritos dele poderosos.
6: Olha para cá. Ela é desempregada, o filho desempregado. E ela precisava que o filho ganhasse dinheiro. A mãe é o seguinte, ela quer que o seu filho... Ela fica sem dinheiro, mas ela não quer que o seu filho passe por necessidade. E o filho dela precisava de um emprego, por dinheiro. E ela fez um voto, ela desempregada. Ela disse, não, eu vou fazer esse propósito para ajudar a obra. O propósito de quanto, filha?
10: Eu falei assim, Senhor, o que eu faço? Ele falou, fia, pega o propósito de 250, porque eu vou multiplicar 6 vezes a mais.
6: Meu Deus do céu! Dê glória a Deus!
9: Apóstolo, ela fez um empréstimo no banco para conseguir cumprir o voto.
6: Coloca lá, é verdade isso que ela está falando?
10: Verdade, irmão.
6: Você fez um empréstimo para fazer o voto.
10: Eu peguei lá no banco o restinho que tinha, falei, Deus, eu não sei o que eu vou fazer, mas o senhor vai na frente porque eu creio no teu poder. Eu fui e peguei e vim aqui, pus na arca e falei, Senhor, vai na frente, porque o Senhor é o Deus do impossível.
6: Meu Deus do céu, ele é fiel. Aplauda o nome do Senhor Jesus.
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quando Jesus estendeu a sua mão, salvou um homem perdido. Eu era pobre,

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2: 8h31.
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0: Ele expulsa os demônios por Beelzebub, príncipe dos demônios.
1: Todo o reino dividido contra si mesmo será assolado. E a casa dividida contra si mesma cairá. E se também Satanás está dividido contra si mesmo, como subsistirá o seu reino? Pois dizeis que eu expulso os demônios por Beelzebub. E se eu expulso os demônios por Beelzebub, por quem os expulsam vossos filhos? Eles, pois, serão os vossos juízes. Mas se eu expulso os demônios pelo dedo de Deus, certamente a vós é chegado o reino de Deus. Quando o valente guarda, armado, a sua casa, em segurança está tudo quanto tem. Mas sobrevindo outro mais valente do que ele, vencendo, tira-lhe toda a sua armadura em que confiava e reparte os seus despojos. Quem não é comigo é contra mim. E quem comigo não ajunta, espalha.

0: Quando o espírito imundo tem saído do homem, anda por lugares secos, buscando repouso. E não o achando, diz: tornarei para minha casa de onde saí. E chegando, acha-a varrida e adornada. Então vai e leva consigo outros 7 espíritos piores do que ele. E entrando, habitam ali. E o último estado desse homem é pior do que o primeiro. Portanto, eu vos digo, todo o pecado e blasfêmia se perdoará aos homens. Mas a blasfêmia contra o Espírito não será perdoada aos homens. E se qualquer disser alguma palavra contra o Filho do Homem, ser-lhe-á perdoado. Mas se alguém falar contra o Espírito Santo, não lhe será perdoado, nem neste século, nem no futuro. Ou fazei a árvore boa e o seu fruto bom, ou fazei a árvore má e o seu fruto mau, porque pelo fruto se conhece a árvore. Raça de víboras! Como podeis vós dizer boas coisas sendo maus? Pois do que há em abundância no coração, disso fala a boca. O homem bom tira boas coisas do bom tesouro do seu coração. E o homem mau, do mau tesouro, tira coisas más. Mas eu vos digo que de toda a palavra ociosa que os homens disserem, hão de dar conta no dia do juízo. Porque por tuas palavras serás justificado, e por tuas palavras serás condenado.
1: Mestre, quiséramos ver da tua parte algum sinal.
0: Uma geração má e adúltera pede um sinal. Porém, não se lhe dará outro sinal, senão o do profeta Jonas. Pois, como Jonas esteve 3 dias e 3 noites no ventre da baleia, assim estará o Filho do Homem 3 dias e 3 noites no seio da terra. Os ninivitas ressurgirão no juízo com esta geração e a condenarão, porque se arrependeram com a pregação de Jonas, e eis que está aqui quem é mais do que Jonas. A rainha do meio-dia se levantará no dia do juízo com esta geração

e a condenará. Porque veio dos confins da terra para ouvir a sabedoria de Salomão. E eis que está aqui quem é maior do que Salomão.

0: 8:49.
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2: Paz, filha.
3: Paz, apóstolo.
2: Qual o seu nome?
3: Eliane.
2: Eliane, o que aconteceu, filha?
3: Meu é dessa pasta da justiça e acho que eu não vou devolver ela mais não, viu?
2: É? É. Tá acontecendo bem, né?
3: Tá, graças a Deus. Eu coloquei lá que eu queria vender o meu carro e como eu voltei com meu marido, veio a caminhonete, né? Uma picapinha. Foi, eu quero vender os dois, comprar outro. Só que o meu carro, teve um mecânico aí que estragou muito ele. Então ele tava assim, bastante arriscado. E aí tava com um problema no catalisador. Se ligava, ele parecia aqueles Fusca velho, antigo, barulhento, né? E eu coloquei ele aí, o senhor falou assim, onde você passar essa pasta, vai ver o milagre de Deus. E eu cheguei em casa, né? Passei a pasta no carro todinho, por dentro, por fora. Já tinha feito os anúncios, larguei lá. No outro dia, o cara tá ligando. Ah, eu quero comprar o carro. O cara comprou o carro por vídeo lá de Londrina. Ele viu o vídeo.
2: Não viu o carro, só por vídeo.
3: Não, só por vídeo. Ah. Aí acertou com o meu marido lá o valor, veio buscar o carro. Quando ele chegou da minha casa, começou a olhar o carro lá e falou assim, vixe, esse carro aqui tá misturando a água no óleo. Aí o meu marido me ligou e falou assim, não vai querer levar. Mas aí eu clamei o arcanjo Miguel. O cara descontou um pouquinho assim do valor, levou o carro com defeito, falou pro meu marido que já quer comprar o carro dele também e a gente já tá com outro carro engatilhado no negócio.
2: Gente, Deus do céu, é fiel ou não é?
4: É ele que faz. É as bênçãos do Senhor.
5: Tem milagre aqui, apóstolo. Apareceu o dinheiro na conta.
2: Aonde, minha filha?
5: Aqui, ó.
2: Paz, filho.
6: Rapaz, apóstolo.
2: Apareceu o dinheiro, foi?
6: Foi, apareceu R$600 na minha conta poupança.
2: Apareceu R$600 na conta poupança.
6: Apareceu.
2: De onde veio esse dinheiro?
6: Ah, eu não sei, aposto, que eu tinha acho que menos de 50 centavos na conta.
2: É Jesus, aplauda o nome dele.
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0: 8:51.
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